0: a geração de renda.
1: Foram renovados nesta sexta-feira os contratos de concessão de 16 distribuidoras de energia elétrica em 13 estados do país. Os contratos devem viabilizar cerca de 130 bilhões de reais em investimentos até 2030. Esses recursos serão investidos em projetos de modernização da rede, expansão de linhas de distribuição e aumento da capacidade de resposta a apagões e eventos climáticos, por exemplo. Segundo o ministro de Minas e Energia, Alexandre Silveira, os contratos agora incluem novas regras para melhorar o atendimento ao consumidor.
2: O objetivo é proporcionar atendimento mais eficiente, mais rápido, mais respeitoso aos consumidores de energia brasileiros. Bairros mais pobres terão o mesmo padrão de qualidade que os bairros mais ricos.
1: A renovação dos contratos beneficia cerca de 42 milhões de residências no país. Além disso, a expectativa é de que sejam gerados mais de 100 mil empregos. Presente na cerimônia, o presidente Lula falou sobre a importância da parceria entre Estado e iniciativa privada para garantir o fornecimento de energia em todo o Brasil.
3: Que a gente pode ter um país que nunca mais teremos apagão. E a renovação desses contratos, antecipando inclusive a renovação, é uma demonstração de que o governo tem confiança nos empresários, de que a gente pode apresentar ao Brasil a ideia de que o Estado pode trabalhar em parceria com os empresários e permitir que os empresários possam executar o trabalho da forma mais perfeita possível.
1: Durante o evento, o presidente Lula e o ministro Alexandre Silveira também assinaram a atualização de um decreto que moderniza o Luz para Todos, programa que leva energia a quem mais precisa e amplia o alcance da iniciativa para mais de 233 mil novas famílias. O objetivo é promover o uso produtivo da energia voltado à geração de renda. No caso do pequeno produtor Gilson Matos, de Canavieiras, no sul da Bahia, a chegada da energia elétrica trouxe uma verdadeira mudança de vida.
4: Era luz de vela, era o lampião, a água para chegar até aqui era uma dificuldade tremenda, tudo era mais difícil, a gente não tinha projetos. Então, depois da chegada do Luz para Todos, tudo mudou, né? Nos incentivou a plantar, a criar, produzir, fazemos hortas. Hoje nós já temos água com facilidade, porque nós já temos bomba elétrica. Tudo hoje ficou mais fácil.
1: Com a atualização, o programa Luz para Todos passa a priorizar grupos como mulheres, chefes de família, comunidades que necessitam de infraestrutura voltada à segurança alimentar e famílias em situação de vulnerabilidade. Reportagem Gabriela Noronha.
5: E o programa Gás do Povo tem data fixada e será pago sempre no dia 10 de cada mês.
0: Neste domingo, a Caixa Econômica Federal fará o pagamento do Vale Recarga para cerca de 2 milhões e 700 mil famílias.
5: Para ter acesso à recarga, o responsável familiar deve procurar uma das 25 mil revendedoras em todo o país, utilizando o cartão do Bolsa Família com chip ou o cartão de débito da Caixa.
0: Também pode utilizar o CPF e o código de validação que será enviado para o celular do responsável.
5: O programa Gás do Povo fornece a recarga de botijões de 13 quilos para 15 milhões de famílias inscritas no Cadastro Único.
0: Mas elas não recebem todas ao mesmo tempo. As recargas têm validade de 2 a 3 meses, a depender do tamanho da família.
5: O brasileiro está ganhando mais.
0: O valor médio mensal recebido já passa de R$ 3.367,00, o melhor da série histórica do IBGE desde 2012.
5: A melhoria nos rendimentos foi verificada no mercado de trabalho e também nos benefícios sociais.
6: É o maior rendimento da série histórica iniciada em 2012. O rendimento médio mensal do brasileiro foi de R$ 3.367,00 em 2025, um crescimento de mais de 5% em relação ao registrado em 2024. No universo de 212 milhões de brasileiros, 67% tiveram algum tipo de renda no ano passado. O aumento da oferta de trabalho foi o que mais puxou o incremento da renda. No ano passado, a população ocupada chegou a 101 milhões de pessoas e a massa de rendimento total dos trabalhadores atingiu quase 362 bilhões de reais. Também um recorde. Outras fontes contribuíram para o aumento da renda, como explica o pesquisador do IBGE, Gustavo Fontes.
7: Ao analisar por tipo de rendimento, né, se observa que 47,8% da população possui rendimento do trabalho, enquanto 27,1% tinham rendimentos de outras fontes. Entre esses outros rendimentos, né, o destaque vai para a aposentadoria e pensão, né, que abrange 13,8% da população residente, seguida por rendimentos de programas sociais do governo, 9,1%.
6: A região sul manteve a maior proporção de pessoas com rendimento, cerca de 71%, enquanto norte e nordeste apresentaram os menores percentuais, apesar dos avanços registrados nos últimos anos. Para o economista José Luiz Pagnussá, os números apontados pela PNAD mostram uma evolução no mercado de trabalho e nas políticas sociais.
8: Porque ao mesmo tempo em que o rendimento médio está subindo, temos recordes também no número de pessoas ocupadas. E, além disso, né, dado o impacto das políticas sociais, esse recorde se dá também com os menores índices de desigualdade da história brasileira.
6: Na comparação com o período pré-pandemia, o aumento é mais expressivo. O rendimento médio de todas as fontes ficou 8,6% acima do registrado em 2019, o que mostra que a recuperação na renda se manteve de forma consistente até 2025. Reportagem Graziele Bezerra.
0: Cartão de crédito, cheque especial, crédito pessoal.
5: Brasileiros que não conseguem pagar dívidas nessas modalidades têm agora a oportunidade de sair do sufoco financeiro com o Desenrola Famílias.
0: Juros mais baixos, prazos mais longos e descontos estão entre as vantagens do programa.
9: Jácio Fiuza Júnior, de 73 anos, é jornalista aposentado e tem dificuldades para pagar as faturas do cartão de crédito.
10: Fiz a negociação, dividi em várias parcelas e, do jeito que está, não baixa a dívida.
9: Assim como Jácio, 80% das famílias brasileiras têm algum tipo de dívida, principalmente com cartão de crédito, cheque especial e crédito pessoal, segundo a Confederação Nacional do Comércio. Agora, essas famílias têm a oportunidade de aliviar o orçamento com Desenrola Famílias. Podem participar pessoas com renda mensal de até R$ 8.105,00, com dívidas contraídas até janeiro de 2026, com atraso entre 90 dias e 2 anos. O programa prevê descontos de até 90%, linhas de crédito com juros limitados a 1,99% ao mês, prazos de até 48 meses e ainda a possibilidade de usar até 20% do saldo do FGTS ou R$ 1.000 para abater dívidas. E pessoas com dívidas de até R$ 100 terão o nome limpo num prazo de 30 dias. O Desenrola também exige que as instituições financeiras invistam na educação financeira. Reinaldo Domingos, especialista em educação financeira, diz que é preciso consciência para que as famílias não voltem a se endividar.
11: Tudo que nós ganhamos e nós gastamos, é necessário que nós tenhamos uma organização. O Desenrola Brasil é uma opção, é uma oportunidade muito importante. Só que ela precisa vir junto com a educação do comportamento financeiro.
9: A adesão ao Desenrola Famílias deve ser feita diretamente com os bancos e instituições financeiras. Só no Banco do Brasil, nos dois primeiros dias do programa, foram feitos 12.600 pedidos de renegociação. Gilson Bittencourt, vice-presidente de Agricultura e Agricultura Familiar do Banco do Brasil, disse que espera uma procura intensa pelo Desenrola Famílias nos próximos dias.
12: Recuperar a sua adimplência, abrir novas possibilidades de acesso ao crédito. A nossa expectativa com esse segundo é que ele atinja ainda um grupo maior de famílias e traga mais tranquilidade para as famílias e, nesse caso aqui, para os clientes do Banco do Brasil.
9: E para o jornalista Jácio Fiuza, que nos contou sobre a dívida com o cartão de crédito, o programa chegou em boa hora.
10: É um programa que vai beneficiar a mim e muitas famílias brasileiras, né?
9: O Desenrola Famílias também protege as famílias das dívidas com casas de apostas, as chamadas bets. Ele estabelece o bloqueio de CPF para apostas por um período de 12 meses. Colocução de Thaísa Vitória, reportagem Luciana Colares de Holanda.
5: Para estimular as mulheres a seguirem a carreira acadêmica, a CAPES, Coordenação de Aperfeiçoamento de Pessoal de Nível Superior, criou o programa Aurora.
0: A iniciativa é voltada a professoras vinculadas a programas de pós-graduação que sejam gestantes ou mães de crianças de até 2 anos.
5: Em outra frente, estudantes indígenas também estão sendo estimulados na pós-graduação a seguirem na pós-graduação após concluírem o ensino superior.
0: Sobre esses programas, nós conversamos com a presidente da CAPES, Denise Pires de Carvalho. Acompanhe.
5: Oi, presidente, como vai? Vamos começar falando do estímulo que a CAPES vem oferecendo para que as cientistas que são mulheres consigam continuar suas pesquisas. Qual que é o problema que existe hoje em relação à maternidade e que estímulo é esse?
13: Olá, Mariana, é um prazer estar contigo e com o Nazi na Voz do Brasil. As mulheres, elas são maioria entre as mestres e as doutoras do nosso país há mais de 20 anos. E nós temos no Brasil 49% de mulheres cientistas. No entanto, elas atuam menos no corpo docente da pós-graduação. Então, há um gargalo, há um impedimento no ingresso e permanência das mulheres como professoras na pós-graduação.
5: Presidente, assim como as mulheres, a CAPES também tem investido em outras ações aí para a promoção da diversidade, com um programa voltado para jovens indígenas, né? O que, que é esse programa? Como que ele vai ajudar a ampliar a participação dessas diversas etnias no ambiente de produção científica?
13: É o novo programa de desenvolvimento acadêmico indígena, porque os nossos estudantes indígenas têm sido incluídos no ambiente da educação superior. Quando eles terminam os seus respectivos cursos, eles querem ingressar, muitos deles, nos cursos de mestrado e doutorado. No entanto, a seleção para esses cursos acontece muitas vezes longe da localidade onde eles moram. Então, esse novo programa, ele vem para que aconteça uma seleção dos estudantes indígenas de uma maneira nacional. Eles podem aplicar a seleção do local onde eles estão, muito semelhante ao que fazemos com os estudantes que vêm do exterior para estudar no Brasil. Então, um estudante que está em São Gabriel da Cachoeira, que acabou a sua graduação, ele pode tentar a seleção para o mestrado ou doutorado na Unicamp, na UNB, na UFRJ, ou mesmo na Universidade Federal do Amazonas, sem precisar sair de São Gabriel da Cachoeira. Ele faz a seleção e ele só vai para a região para onde ele é selecionado depois dele ser selecionado.
0: Agora, presidente, como é que a CAPES identificou a necessidade desse estímulo aos indígenas, né? E que benefícios a maior diversidade de culturas e origens dos cientistas pode trazer para as pesquisas brasileiras?
13: Foram os próprios estudantes indígenas que trouxeram essa demanda para a CAPES, junto com os professores que atuam na educação escolar indígena, que vieram nos propor que nós fizéssemos um programa específico para que esses estudantes provenientes de povos originários que estão em regiões mais isoladas do país possam continuar os seus estudos, fazendo a seleção das suas localidades. E eles vão migrar para seguir os seus estudos no mestrado, no doutorado, somente após serem selecionados.
5: Mas é como o Nazi disse, né? Tem um benefício para a própria produção científica brasileira, para o tipo de pesquisa que vai ser feita?
13: Com toda certeza, porque nós temos a educação dialógica é aquela que leva melhores resultados. E esses estudantes, com certeza, terão muito a contribuir no ambiente da pós-graduação, porque eles trazem todos os saberes que existem nos povos originários, toda aquela troca de experiência entre a produção de conhecimento do ambiente da universidade, que é internacional, agora passa a contar também com o conhecimento que vem dos povos originários. E essa educação dialógica certamente aumentará a produção de conhecimento no nosso país e será uma produção de conhecimento que tem possibilidade de atender muito mais às demandas da nossa sociedade, nos diferentes territórios da nação.
5: Agora, presidente, para além desses grupos específicos que a gente mencionou aqui, as mulheres, os indígenas, o governo do Brasil tem também feito um movimento de valorização da produção científica como um todo, teve inclusive reajuste das bolsas, da CAPES, e a gente vê outros estímulos aí. Eu queria que a senhora falasse um pouco mais para a gente do que foi feito nesses últimos anos.
13: No ano de 2023, quando assumimos, houve um aumento de pelo menos 40% no valor das bolsas, mestrado e doutorado, e esse aumento no valor das bolsas foi acompanhado também de um aumento no número de bolsas. É importante que tenhamos cada vez mais pós-graduandos com acesso à bolsa, porque a bolsa garante permanência do pós-graduando nos cursos e a conclusão do mestrado e do doutorado. Mas, para além disso, a CAPES tem seguido no caminho de contratos com as editoras, através do portal de periódicos da CAPES, que completou 25 anos, nós estamos investindo não somente no acesso à leitura pelos programas de pós-graduação. Então, há 25 anos, a CAPES propicia o acesso à leitura dos periódicos internacionais. Agora, a CAPES financia também a publicação da ciência brasileira, a publicação dos artigos da produção de conhecimento nacional nessas revistas internacionais. Com isso, nós temos aumentado muito o número de artigos publicados pela pós-graduação brasileira nas revistas internacionais. Certamente o Brasil vai ficar melhor colocado no futuro próximo entre os países que mais produzem conhecimento no mundo. Para além de produzirmos mais, termos o nosso trabalho aceito para publicação, o que comprova a excelência da ciência brasileira, porque é muito difícil publicar nessas revistas, somente artigos de qualidade são aceitos. Agora, com o pagamento que é feito pelo Ministério da Educação através da CAPES, nós temos um aumento no número. E esse artigo, que é publicado internacionalmente em acesso aberto, ou seja, todo mundo vai poder ler a produção científica nacional, nós teremos um aumento da citação dos trabalhos que são originários da pós-graduação e da ciência brasileira. Portanto, uma ciência que produz mais, publica mais e tem maior visibilidade.
0: Certo, muito bom. Nós conversamos com Denise Pires de Carvalho, presidente da CAPES, que é a Coordenação de Aperfeiçoamento de Pessoal de Nível Superior. Presidente, muito obrigado pela participação na Voz do Brasil.
13: Prazer é todo meu.
5: Recorde de exportações do agronegócio brasileiro no primeiro trimestre desse ano eleva o setor à posição de destaque no comércio internacional.
0: As vendas no exterior somaram mais de 38 bilhões de reais, um aumento de 0,9% em relação ao mesmo período do ano passado.
5: De acordo com o Ministério da Agricultura e Pecuária, o principal destino das exportações do agro brasileiro é a China.
0: Os números, segundo o Ministério da Agricultura, refletem a competitividade dos produtos brasileiros no comércio internacional.
5: E também são fruto da ampliação do mercado. Já são 601 aberturas de mercado do agronegócio desde 2023.
0: Quem explica é o secretário de Comércio e Relações Internacionais, Lucas Rua.
14: Aproximadamente 30% de tudo que nós exportamos é do complexo soja, mas eu queria chamar a atenção aqui também para as proteínas animais. Nós tivemos um acréscimo de aproximadamente 22% nas exportações, um destaque para recordes em carne bovina, também na carne suína, e a gente vê efetivamente um trabalho de diversificação de mercado. Veja o caso do açaí, das castanhas, de alguns produtos básicos como feijão, a partir de uma série de ferramentas que nós temos, por exemplo, aqui no Ministério da Agricultura, como o Agro Insight, Passaporte Agro, a participação em feiras internacionais em conjunto com a Apex, a gente gera oportunidade, a gente gera renda e a gente gera emprego, especialmente onde mais precisa, que é no interior do nosso país.
5: Serviços públicos em um clique. Está cada vez mais fácil e simples resolver e acessar as políticas de governo sem sair de casa.
0: No início de maio, o gov.br registrou mais de 500 milhões de assinaturas eletrônicas.
5: E pela primeira vez, mais de 80 milhões de brasileiros acessaram o gov.br em um único mês.
0: O número de acessos únicos foi registrado em março e supera a população de países como a Alemanha e França.
5: Para garantir a segurança no acesso, o gov.br conta com níveis de proteção.
0: E dentro da ferramenta é possível encontrar serviços que ajudam a evitar golpes virtuais.
15: Acessar serviços do INSS, do SUS ou até assinar um documento sem sair de casa já é uma realidade no Brasil. Tudo isso é possível com a conta gov.br. Ela funciona com um login único que reúne mais de 4.600 serviços digitalizados do governo federal. Hoje, mais de 175 milhões de brasileiros já utilizam a plataforma, entre eles o vendedor Pedro Vieira.
16: Uso para carteira, uso para curso também, para acessar documentos, imposto de renda também, tudo, uso Gov para tudo.
15: E Pedro Vieira destacou a segurança ao usar a ferramenta.

0: conta.
1: E é muito seguro, bem confiável. Tem acesso biométrico, tem acesso digital também.
0: Para dar mais segurança ao cidadão, a conta gov.br funciona com diferentes níveis de proteção. O bronze concede o acesso básico, o prata efeito com avaliação bancária e o ouro com biometria. E quanto maior o nível da conta, mais seguro é o acesso. Além disso, o usuário pode ativar a verificação em duas etapas, que funciona como uma segunda barreira contra invasões, como explica Hudson Mesquita, diretor do Departamento de Identidade Digital do Ministério da Gestão e da Inovação em Serviços Públicos.
2: Após ele entrar com o CPF e a senha, é solicitado um código que ele mesmo gera ali no aplicativo gov.br. Então, imagina um cenário onde um fraudador consegue roubar a senha do cidadão, ele não teria acesso a esse código, não teria como acessar a conta, né? Então, é uma segunda camada ali de segurança.
0: Com a conta Gov protegida, você pode acessar na plataforma serviços digitais que vão ajudar a proteger seus dados contra golpistas. A proteção do CPF impede que empresas sejam abertas no seu nome sem autorização. O BC Protege Mais bloqueia a abertura de contas bancárias indevidas. E o Registrato permite consultar contas, dívidas e chaves Pix vinculadas ao seu CPF. E tudo isso sem precisar enfrentar filas ou sair de casa. É o caso do educador físico Felipe Cavalcante.
3: Porque antigamente a gente tinha que ir lá na hora, né? E presencialmente, toda aquela burocracia. E hoje, na nossa mão, a gente consegue resolver esse problema.
0: Em caso de dúvidas, as pessoas podem acessar o gov.br/conta. Também é possível receber atendimento presencial sobre a plataforma. Para encontrar uma unidade do balcão gov.br, vá em gov.br/presencial. Reportagem Cleide Lopes.
4: E essas foram as notícias do Governo do Brasil.
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5: Fique agora com as notícias do Poder Judiciário e do Congresso Nacional. Uma boa noite.
4: A gente volta segunda-feira. Boa noite para você e até lá.
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8: STF fixa regras para o pagamento de verbas indenizatórias e reafirma o teto constitucional.
9: STJ define que oferta de imóvel em plataformas como o Airbnb exige aprovação do condomínio.
8: Justiça Eleitoral atinge 158 milhões de eleitores e 88% de biometria.
9: Boa noite, eu sou Carlos Eduardo Cunha.
8: E eu sou Walter Lima.
9: O STF publicou um conjunto de decisões sobre o regime remuneratório do Judiciário e do Ministério Público.
8: As decisões estabelecem medidas para unificar critérios nacionais de pagamento, restringir a criação de benefícios e ampliar a transparência na folha de pagamento do setor público. Arthur Filho.
10: Entre os principais pontos definidos pelo Supremo Tribunal Federal está o reforço de que o subsídio dos ministros da Corte continua sendo o teto remuneratório da administração pública. O tribunal também reafirmou a equiparação entre os regimes remuneratórios da magistratura e do Ministério Público, desde que observados os limites constitucionais. Outro ponto central é a regra de que verbas indenizatórias só podem ficar fora do teto quando houver previsão expressa em lei nacional, além de unificação de critérios pelo Conselho Nacional de Justiça, o CNJ, e pelo Conselho Nacional do Ministério Público.
9: O uso de imóveis residenciais para estadias de curta duração, como em contratos na plataforma Airbnb, depende da aprovação do condomínio.
8: Essa definição é do STJ. Fátima Uchoa.
11: A proprietária de um apartamento em Minas Gerais pretendia destiná-lo a estadias de curta duração sem necessidade de aprovação em assembleia, mas o condomínio alegava que isso, além de não estar previsto em convenção, afastava o caráter residencial do prédio. No STJ, o voto que prevaleceu no julgamento foi o da ministra Nancy Andrighi. A segunda sessão manteve acórdão do Tribunal Estadual e considerou que o uso dos imóveis para exploração econômica ou profissional descaracteriza a destinação residencial e, por isso, deve ser autorizado por, no mínimo, 2/3 dos condôminos. Essa definição uniformiza o entendimento do próprio STJ sobre o tema.
12: Justiça Eleitoral atinge 158 milhões de eleitores e 88% de biometria.
13: Dados foram consolidados após o fechamento do cadastro eleitoral. Fábio Ruas.
14: O fechamento do cadastro 150 dias antes das eleições é uma forma da Justiça Eleitoral organizar o pleito. E com isso, o Corregedor-Geral da Justiça Eleitoral, ministro Antônio Carlos Ferreira, divulgou as informações durante sessão plenária. São mais de 158 milhões de eleitoras e eleitores, sendo 140 milhões com a biometria registrada. A presidente do TSE, ministra Carmen Lúcia, lembrou que a biometria traz mais segurança para as eleições.
15: Nos próximos dias 13 e 14, o TST sedia um encontro sobre boas práticas de conciliação e mediação.
16: O evento é uma etapa preparatória para a Semana Nacional da Conciliação Trabalhista 2026. Ana Paula Souza.
17: O encontro antecede a Semana Nacional da Conciliação Trabalhista 2026, que acontece de 25 a 29 de maio, com um slogan inspirado na Copa do Mundo, um acordo muda o jogo, já que o trabalhador pode procurar o Centro Judiciário de Conciliação de Conflito antes mesmo de ajuizar uma ação e resolver o problema sem precisar seguir com o processo nos tribunais.
18: Justiça Federal condena a União e INSS a reduzir prazo de perícias médicas no norte do Piauí.
19: A ação foi proposta pelo MPF, Vanessa Pereira.
20: Segundo o MPF, o tempo médio de espera para perícia na região norte do Piauí, especificamente nos municípios de Parnaíba, Cocal e Piracuruca, chega a mais de 6 meses. Tempo muito maior que a média nacional e o prazo fixado pelo STF. Agora, segundo a sentença, o INSS terá até 3 meses para realizar os agendamentos, perícias e avaliações sociais. Para isso, foi autorizado o atendimento de segurados em outras agências do INSS, perícias remotas, mutirões e convênios com entidades públicas ou privadas. Em caso de descumprimento injustificado, a multa estipulada é de R$5 milhões. Ainda cabe recurso da decisão.
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25: Boa noite.
24: Bom fim de semana e até segunda-feira.
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28: Eu sou Ricardo Nakaoka e estes são os destaques de hoje do Jornal do Senado, que começa agora. Congresso promulga a lei que reduz penas dos condenados pelos atos de 8 de janeiro. Senado vai analisar redução do tempo de serviço para aposentadoria de policiais e bombeiros militares. Projeto torna inafiançável homicídio no trânsito cometido por motorista embriagado. Boa noite. O presidente do Congresso Nacional promulgou nesta sexta-feira a Lei da Dosimetria. A nova legislação, que reduz as penas dos condenados pelos atos de 8 de janeiro, passa a valer após a publicação no Diário Oficial da União. Repórter Maurício De Santi.
29: O projeto da dosimetria, com o objetivo de reduzir as penas para os condenados pelos atos do 8 de janeiro, foi aprovado pelo Senado e pela Câmara no ano passado, mas sofreu um veto integral do presidente Lula. Esse veto, no entanto, foi derrubado no dia 30 de abril por decisão da maioria dos deputados e dos senadores. Pela Constituição, o presidente do Senado pode promulgar uma lei quando o presidente da República deixa de sancioná-la em até 48 horas. E foi o que aconteceu. Para o senador Carlos Viana, do PSD de Minas Gerais, Gerais, a lei da dosimetria é uma questão de justiça.
0: As pessoas que foram condenadas em 8 de janeiro, aquelas que depredaram, que cometeram crimes, elas têm que responder de acordo com a sua responsabilidade. Nossa obrigação é fazer essa correção para que as pessoas respondam, mas dentro sim da responsabilidade, dentro do que cometeram.
29: Já o líder do governo no Congresso, o senador Randolfe Rodrigues, do PT do Amapá, tem um entendimento diferente e

0: Expulsão de Marcelo Ivo da Fundação de Oficial de Ligação da PF em Miami e a atuação do órgão no episódio que envolveu o possível monitoramento do ex-deputado Alexandre Ramagem em solo americano. As informações com o repórter Bruno Lourenço.
1: Os pedidos de esclarecimento apresentados pelo senador licenciado Jorge Seif, do PL de Santa Catarina, foram motivados por divergências entre as versões da Polícia Federal Brasileira e das autoridades dos Estados Unidos. Segundo o senador, o diretor-geral da PF teria afirmado à imprensa que a detenção de Ramagem foi fruto de uma cooperação bilateral, versão que teria sido negada pelos americanos logo em seguida.
2: O delegado de uma instituição respeitada que nós amamos, respeitamos, que é a Polícia Federal do Brasil, dando declarações desastrosas e, acima de tudo, ele mentiu, ele inventou ou tem acordo, nós não sabemos. O Brasil precisa saber.
1: O delegado Marcelo Ivo de Carvalho, que atuava junto ao Serviço de Imigração e Alfândega dos Estados Unidos, foi desligado da função após o ocorrido.
0: O Senado vai discutir o projeto da Câmara dos Deputados, que reduz o tempo mínimo de atividade militar exigido para aposentadoria integral de policiais e bombeiros. A proposta permite que os estados diminuam em até 5 anos as regras aplicáveis a esses profissionais. Repórter Douglas Castilho.
3: A regra atual prevê que os militares, para fazerem jus à aposentadoria com o valor integral de seus vencimentos, devem trabalhar por 35 anos, sendo ao menos 30 deles como militar. Com a proposta, os estados passariam a ter a liberdade de reduzir o tempo necessário na atividade militar de 30 para até 25 anos. A medida é uma forma de reconhecer as dificuldades inerentes a essas profissões. O senador Stevenson Valentim, do Podemos do Rio Grande do Norte, afirmou ser favorável à discussão do projeto no Senado e explicou suas razões.
4: Você sabe que é trabalhar na escala 24 por 24, 24 por 32, não, e lidando com situações de estresse, passando o dia todo lidando com coisas que ninguém quer lidar, que é a segurança pública, que é trocar tiro com bandido, que é subir morro, que é ir atrás de traficante, de bandido. Eu acho que é justo a gente discutir isso aqui.
3: O texto também afeta a regra de transição daqueles que ingressaram na carreira antes de 2020. Os estados terão a permissão para baixar o requisito mínimo de 25 para 20 anos de serviço militar, embora os profissionais ainda precisem arcar com um pedágio proporcional ao tempo que faltar.
0: E foi sancionada a lei que permite aos médicos residentes o fracionamento das férias anuais, mas a medida só vai entrar em vigor 180 dias depois da publicação oficial. Repórter Lana Dias.
5: Uma nova lei permite o fracionamento das férias para médicos residentes. O texto sancionado pelo presidente Lula diz que, a pedido, os profissionais na especialização poderão dividir os 30 dias de repouso anual em períodos de, no mínimo, 10 dias cada. O parcelamento também vale para os residentes em outras áreas da saúde, com regras a serem definidas em regulamento. Quando a medida esteve em discussão no plenário do Senado, o senador Nelson Utrade, do PSD de Mato Grosso do Sul, que é médico, explicou que a proposta favorece a formação do profissional.
6: Você já com aquele pique entrando numa cirurgia atrás da outra, dali a pouco você entra de férias, fica 30 dias sem pegar num bisturi, sem pegar nas pinças cirúrgicas. Você regride, é uma coisa natural. Ao passo que se você puder fracionar suas férias, você vai conseguir de uma forma bem equilibrada colocar o seu descanso para ser exercitado sem perder o tempo do seu aprendizado.
5: Também médica, a senadora Zenaide Maia, do PSD do Rio Grande do Norte, defendeu a iniciativa.
7: A residência médica é uma força de trabalho em qualquer hospital e escola desse país. Então, querer fracionar suas férias é justo.
5: O fracionamento de férias começará a valer 180 dias depois da publicação da lei, ou seja, em meados de novembro. Até lá, o médico continua com direito a 30 dias consecutivos de férias, sem possibilidade de divisão. De acordo com a pesquisa Demografia Médica no Brasil, o país contava com 47,7 mil médicos residentes em 2024.
0: Estamos na campanha Maio Amarelo, que busca conscientizar a população da importância do trânsito seguro. Um dos projetos no Senado sobre esse assunto torna crime inafiançável o homicídio no trânsito quando o motorista está sob efeito de álcool. Repórter Márcio Maturana. começou a campanha Maio Amarelo para um trânsito mais seguro. O Senado analisa vários projetos sobre o assunto. Um deles, na Comissão de Constituição e Justiça, torna o bafômetro obrigatório para motorista envolvido em acidente. O texto é do senador Fabiano Contarato, do PT do Espírito Santo.

0: Se hoje um motorista, mesmo bêbado, mata alguém e fica no local, o delegado está impedido de lavrar o auto prisão em flagrante, porque não se imporá prisão em flagrante, nem se exigirá fianças ao condutor que prestar pronto integral socorro à vítima ou que não fugir do local. Então, todos ficam, se recusam a submeter o teste.
1: Outro projeto aprovado recentemente e já transformado em lei criou o Dia Nacional da Mobilização em Memória das Vítimas de Trânsito, a ser celebrado no terceiro domingo de novembro.
2: E a senadora Damaris Alves, do Republicanos do Distrito Federal, destacou a importância da campanha Maio Laranja de enfrentamento à violência sexual contra crianças e adolescentes. A parlamentar defendeu a intensificação das ações de prevenção, denúncia e responsabilização diante da recorrência dos casos no país. Também afirmou que a subnotificação compromete a formulação de políticas públicas eficazes. Damaris Alves também alertou que meninos estão entre as vítimas de abuso sexual e precisam de maior visibilidade nas ações de proteção.
3: E às vezes o menino não fala porque ele acha que foi uma brincadeira. E às vezes o menino não fala porque a vergonha para o menino é muito maior do que para a menina. Mas a gente precisa observar os comportamentos.
2: Com a edição de Paula Groba e trabalhos técnicos de João Lira, o Jornal do Senado fica por aqui. Acompanhe agora as notícias do Tribunal de Contas da União e da Câmara dos Deputados. Boa noite e um bom fim de semana.
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6: Câmara aprova aumento da proteção legal para vítimas de crimes sexuais.
7: Presidente garante a votação da proposta que altera a jornada de trabalho.
6: Deputados defendem ações para a promoção do desenvolvimento regional.
7: Boa noite. Gilson Daniel, do Podemos do Espírito Santo, rebate declarações de gestores que criticam o repasse de recursos a municípios. De acordo com o parlamentar, é nas cidades que os investimentos públicos se traduzem diretamente em serviços essenciais, como água e energia.
6: Segundo Gilson Daniel, administrações municipalistas promovem impactos concretos na infraestrutura e na qualidade de vida da população. Ele alerta os capixabas para a importância de políticas que garantam apoio financeiro contínuo aos municípios.
7: Daniel Almeida, do PCdoB, registra a realização de programa do governo da Bahia que busca ouvir moradores, lideranças e representantes da sociedade civil para reunir propostas voltadas ao planejamento público do Estado. Ele ressalta que a abertura da ação ocorreu no início do mês em Irecê.
6: Daniel Almeida sublinha que o modelo funciona como espaço de prestação de contas sobre compromissos assumidos anteriormente pelo Executivo Estadual. Ele assinala que a mobilização deve percorrer outros territórios baianos, ampliando a participação na definição de prioridades para a Bahia.
4: Agricultura.
7: Preocupado com a crise financeira dos produtores rurais, Afonso Rando, PP do Rio Grande do Sul, cobra a votação do projeto que prevê o alongamento das dívidas agrícolas. Ele explica que a medida pode ser viabilizada com recursos do Fundo Social e dos royalties do petróleo.
6: Segundo Afonso Han, os produtores precisam de condições mais favoráveis que as atuais, como prazo de até 10 anos para pagamento e carência de 3 anos. O deputado avalia que o setor precisa de 180 bilhões de reais para garantir a produção de alimentos e a sustentabilidade no campo.
8: Meio Ambiente.
7: Marina Silva, da Rede de São Paulo, destaca encontro internacional sobre a redução da dependência dos combustíveis fósseis realizado na Colômbia no final de abril. A deputada afirma que os países precisam construir planos nacionais de transição para reorganizar as fontes de energia.
6: Marina Silva ressalta que o Brasil participa desse debate com ações de desenvolvimento sustentável. Ela avalia que a instabilidade geopolítica ligada ao petróleo reforça a urgência de alternativas tecnológicas capazes de proteger economias nacionais e ampliar a segurança climática.
8: Economia.
7: No entendimento de Sidney Leite, do PSD do Amazonas, a manutenção das altas taxas de juros pelo Banco Central prejudica o trabalhador. Ele argumenta que o custo do serviço da dívida e os juros do cartão de crédito rotativo pressionam a economia e favorecem apenas o setor financeiro.
6: Sidney Leite alega que programas econômicos como o Desenrola e o fim progressivo do cartão de crédito consignado são insuficientes sem uma redução na taxa básica de juros. Para ele, o Brasil apresenta índices econômicos que não justificam taxas superiores às de países em guerra.
7: Welter, do PT do Paraná, enaltece o programa Desenrola, que, segundo ele, vai ajudar milhões de brasileiros endividados. O deputado explica que a iniciativa do governo busca reduzir juros e facilitar a renegociação de dívidas, aliviando o orçamento das famílias.
6: O deputado afirma que o aumento do acesso ao crédito levou muitas pessoas ao endividamento e o programa surge como alternativa para reorganizar a vida financeira. Para ele, a medida deve ampliar o poder de compra e melhorar as condições de vida da população.
7: Patrus Ananias, do PT de Minas Gerais, defende que o Brasil reduza a dependência da exportação de matérias-primas. Segundo o deputado, o avanço da industrialização nacional, especialmente no setor de minérios, é fundamental para ampliar a autonomia econômica do país.
6: Patrus Ananias propõe a criação de uma empresa pública nos moldes da Petrobras para gerir a exploração de terras raras e outros recursos minerais. Na avaliação dele, o Estado deve assumir o papel principal na geração de tecnologia e riqueza no país.
8: Trabalho.
7: Presidente da Câmara garante a votação da proposta que altera a jornada de trabalho 6x1. Acompanhe na reportagem de Luiz Gustavo Xavier.
9: O presidente da Câmara dos Deputados, Hugo Mota, afirmou nesta quinta-feira que a proposta de mudança na escala de trabalho 6x1 será votada pela Casa e diz que não votar essa matéria não está em questão. Hugo Mota participou de entrevista coletiva na Paraíba após o evento Câmara pelo Brasil, na Assembleia Legislativa do Estado. Segundo ele, o tema já entrou na agenda prioritária do Congresso e deve avançar nas próximas semanas, com expectativa de análise ainda no mês de maio.
10: Queremos que todos compreendam que há uma decisão política de se caminhar nesse sentido. É muito melhor sentar à mesa e negociar o texto, que é quando a gente tem, na verdade, o horizonte já de data para que essa matéria seja votada.
9: Hugo Mota também declarou que há um ambiente favorável à aprovação da proposta e comparou o debate atual a outras mudanças trabalhistas ocorridas ao longo da história brasileira, como o fim da escravidão, a criação da carteira de trabalho e do 13º salário. Da Rádio Câmara de Brasília, Luiz Gustavo Xavier.
6: Lídice da Mata, do PSB da Bahia, é favorável à proposta que reduz a jornada de trabalho, destacando a importância do debate em curso na Câmara. Segundo a parlamentar, a medida pode melhorar a qualidade de vida dos trabalhadores e deve avançar ainda neste mês.
7: Lídice da Mata também rebate críticas sobre possíveis impactos na produtividade, afirmando que o desempenho econômico depende de fatores como tecnologia e políticas públicas. Para ela, a redução da jornada contribui para a dignidade e a saúde dos trabalhadores.
6: Luiz Carlos Mota, do PL de São Paulo, participou da 5ª edição do 1º de Maio dos Comerciários, realizada em Avaré. O deputado informa que o evento reuniu mais de 4 mil trabalhadores que aprovaram 12 propostas em defesa da categoria.
7: Luiz Carlos Mota parabeniza a Federação dos Comerciários do Estado de São Paulo pela organização e reafirma apoio às pautas de valorização profissional e direitos trabalhistas.
8: Transportes.
6: Câmara aprova a renovação de carteira de motorista com mais facilidade para condutores sem multas. O repórter Antônio Vital tem detalhes sobre a medida.
11: A Câmara dos Deputados aprovou medida provisória que torna mais simples a renovação da Carteira Nacional de Habilitação, a CNH, se o motorista estiver inscrito no Cadastro Positivo de Condutores. O cadastro, criado em 2020, contempla os motoristas que não cometeram infrações de trânsito nos últimos 12 meses. A proposta original, editada pelo governo, dispensava os condutores sem multa de fazer os exames do DETRAN para renovar a CNH ou autorização para conduzir ciclomotor. O relator da medida provisória na comissão mista, composta por deputados e senadores, senador Renan Filho, do MDB do Alagoas, alterou o texto e manteve a exigência de exames de aptidão física e mental para a renovação da carteira, mesmo para aqueles sem multas. A mudança foi pedida pelo senador Dr. Irã, do PP de Roraima. Ele argumentou que, caso a pessoa não tivesse multas de trânsito, poderia ficar 30 anos sem fazer qualquer exame, o que seria um risco. A medida provisória determina ainda que os custos dos exames de aptidão física e mental e da avaliação psicológica têm que obedecer um teto máximo nacional a ser fixado pela Secretaria Nacional de Trânsito. O governo, ao editar a medida provisória, argumentou que 20 milhões de motoristas dirigem sem habilitação devido aos custos elevados da carteira. A medida provisória que torna mais simples a renovação da Carteira Nacional de Habilitação, a CNH, se o motorista não tiver multas em um período de 12 meses, seguiu para análise do Senado. Da Rádio Câmara de Brasília, Antônio Vital.
7: Pompeu de Matos, do PDT, celebra a decisão do governo de anular mais de 3 milhões de multas aplicadas pelo sistema de pedágio Free Flow. O deputado ressalta que apenas no Rio Grande do Sul foram registradas mais de 1 milhão e 200 mil autuações indevidas.
6: Pompeu de Matos sugere a aprovação de um projeto que permite a vinculação de débitos de pedágio ao IPVA, sem aplicação de penalidades. Ele afirma que a tecnologia, que deveria facilitar a vida do motorista, acabou gerando transtornos para cidadãos e caminhoneiros.
8: Política.
7: Tadeu Venere, do PT do Paraná, critica lideranças de direita e de extrema-direita que acusam a esquerda de incoerência, mas que migram de partidos para viabilizar candidaturas, mesmo quando essa mudança signifique estar ao lado de pessoas a quem combatiam antes.
6: Ao citar a derrubada do veto ao projeto da dosimetria, Tadeu Venere questiona a inconsistência entre discursos rigorosos contra crimes e votos que podem resultar na soltura de milhares de presos. Para ele, por não ter propostas reais para a vida dos brasileiros, a oposição se limita a atacar a esquerda.
8: Justiça.
7: Ottoni de Paula, do PSD, reafirma sua tese de que gestões fluminenses autodeclaradas de direita foram responsáveis por episódios de corrupção no Rio de Janeiro. Ele cita irregularidades na Fundação CEPERJ, contratações de funcionários fantasmas e desvio de recursos da privatização da SEDAI.
6: Ottoni de Paula critica o uso da pauta ideológica como forma de encobrir problemas administrativos. Ele afirma que operações policiais recentes em secretarias estaduais levantam questionamentos sobre a condução do poder público no Estado.
7: Talíria Petrone, do PSOL do Rio de Janeiro, aponta uma relação entre a família Bolsonaro e o crime organizado. A deputada menciona a nomeação de familiares de milicianos como exemplos de uma trajetória questionável.
6: Talíria Petrone cita ainda aliados políticos ligados à família Bolsonaro, envolvidos em investigações como casos de funcionários fantasmas no CEPERJ. Para ela, o Brasil deve manter o foco no combate à corrupção.
8: Segurança Pública.
7: Anne Ortiz, do PP do Rio Grande do Sul, defende a urgência de a Câmara votar a redução da maioridade penal para crimes hediondos e de extrema violência. Ela cita a pesquisa feita pela Real Time Big Data, segundo a qual entre 80% e 90% dos brasileiros são favoráveis à proposta.
6: A congressista opina haver falhas no sistema socioeducativo, onde passa o infrator sem ser corrigido e sem que seja feita justiça às vítimas. Anne Ortiz cita países nos quais as punições a jovens criminosos são compatíveis com a gravidade dos atos e pede revisão da legislação nacional.
7: Vinícius Carvalho, do PL, defende a redução da maioridade penal em casos de crimes graves cometidos por adolescentes. O deputado cita um caso recente de violência sexual contra crianças em São Paulo para cobrar do Congresso Nacional uma resposta mais rigorosa na responsabilização dos envolvidos.
6: Vinícius Carvalho também defende a aprovação de proposta que impede a não persecução penal em crimes de pornografia infantil e pedofilia. Ele argumenta que esse tipo de acordo pode resultar em punições brandas para pessoas que divulgam imagens criminosas contra crianças e adolescentes.
7: Capitão Alden, do PL da Bahia, defende um projeto que aumenta as penas para crimes cometidos contra profissionais de segurança privada. A proposta aprovada pela Câmara, na visão do deputado, busca garantir mais proteção a vigilantes que atuam em situações de risco no cotidiano.
6: Capitão Alden anuncia que o texto também amplia a proteção aos familiares e estabelece tratamento mais rigoroso aos criminosos. De acordo com o parlamentar, a medida tem o potencial de inibir a violência e reforçar a valorização desses profissionais.
7: Élder Salomão, do PT do Espírito Santo, alerta sobre a possibilidade de anistia a quase 200 mil detentos, incluindo agressores de mulheres e pedófilos, após a derrubada do veto ao projeto da dosimetria. Para ele, a possibilidade é estarrecedora frente ao recorde de feminicídios no país.
6: Élder Salomão cita dados do Ministério da Justiça, segundo os quais, no primeiro trimestre do ano, a cada 5 horas e 25 minutos, uma mulher foi morta no país. Para ele, o machismo e o discurso de ódio são as principais causas dessa violência, e o Congresso não pode abrir brechas para a impunidade.
12: Votação.
7: O plenário da Câmara aprovou o aumento da proteção às vítimas de crimes sexuais. O repórter Marcelo Larcher traz as informações.
13: A Câmara dos Deputados aprovou o projeto que aumenta penas para crimes como estupro, assédio sexual e divulgação não autorizada de conteúdo íntimo. No caso do estupro, a pena passa de 8 para 12 anos de prisão, podendo chegar a 32 anos e resultar na morte da vítima. A proposta cria uma lei da dignidade sexual e altera regras do Código Penal, do Estatuto da Criança e do Adolescente e do Código Civil para ampliar a proteção às vítimas de crimes sexuais e endurecer as punições. A pena máxima para assédio sexual aumenta de 2 para 4 anos de prisão. O mesmo vale para o crime de registro não autorizado da intimidade sexual, que tem pena máxima de 1 ano e passa para 3. O texto prevê ainda aumento de até 2/3 das penas se os crimes forem cometidos contra pessoas idosas ou com deficiência, ou se ocorrem em escolas, hospitais ou estabelecimentos policiais ou prisionais. O texto também aumenta punições para crimes relacionados à pornografia infantil e exploração sexual de crianças e adolescentes previstos no Estatuto da Criança e do Adolescente. Dependendo da conduta, as penas poderão chegar a 10 anos de prisão. Além do aumento das penas, o projeto também amplia as situações em que a justiça poderá determinar a perda do poder familiar, incluindo casos de crimes graves e crimes sexuais praticados contra filhos e outros integrantes da família sob responsabilidade do agressor. O texto também prevê que condenados por crimes sexuais possam perder cargos públicos em alguns casos. O texto foi apresentado pela deputada delegada Catarina, do PSD de Sergipe, e sofreu alterações da relatora, deputada delegada Ione, do Avante de Minas Gerais, que justificou as medidas.
14: No presente projeto, a incidência mais gravosa do poder punitivo do Estado para esse tipo de delito odioso também repercute em sanções acessórias a serem impostas a criminosos sexuais, a exemplo da perda da tutela e curatela e da inabilitação para os cargos públicos. Ademais, procura-se garantir proteção às vítimas nas órbitas jurídicas e assistencial, além de investir esforços públicos na educação e conscientização coletiva para a mudança social, construção de espaço público de convívio saudável, respeitoso e seguro.
13: O projeto ainda garante às vítimas de crimes sexuais atendimento psicológico e jurídico prioritário, proteção de dados pessoais e acolhimento humanizado durante o atendimento. O projeto que cria a Lei da Dignidade Sexual e amplia punições para crimes sexuais seguiu para análise do Senado. Da Rádio Câmara de Brasília, com informações de Daniele Lessa, Marcelo Larcher.
12: Saúde.
6: Diego Garcia, do União do Paraná, defende a aceitação de exames solicitados por nutricionistas em laboratórios e hospitais. Relator da matéria na Comissão de Constituição e Justiça, ele afirma que a medida amplia o acesso dos pacientes e reduz a dependência de encaminhamento médico.
7: Segundo Diego Garcia, a iniciativa valoriza o papel do nutricionista e diminui a burocracia no atendimento. O deputado acrescenta que a proposta deve agilizar o acesso aos serviços, especialmente no SUS, além de fortalecer a prevenção e melhorar a qualidade do cuidado em saúde.
15: Então agora nós vamos desburocratizar esse sistema e facilitar, porque basta

0: passar por esse profissional de nutrição, ele já vai ter acesso tanto à receita para os suplementos, como também à receita, ou encaminhamento para a realização de exames. Então é mais facilidade, menos burocracia e melhorar a qualidade da saúde da população brasileira. Atuar na prevenção e valorizar os profissionais de nutrição.
1: Dr. Zacarias Calil, do MDB de Goiás, denuncia desperdício de quase 300 milhões de reais com o descarte de 10 milhões de doses de vacinas da Coronavac vencidas e que, por falha logística, não chegaram à população, segundo a auditoria do Tribunal de Contas da União, citada por ele.
2: Dr. Zacarias Calil lamenta o desperdício milionário enquanto a saúde pública passa por carências básicas, como a falta de exames e estrutura hospitalar. Ele defende que o parlamento cobre respostas sobre as compras e pela ineficácia da redistribuição.
3: Educação.
1: José Rocha, do União da Bahia, apresentou proposta de emenda à Constituição que integra o ensino médio à formação técnico-profissional. O deputado afirma que a medida pode ampliar a qualificação dos jovens, reduzir a evasão escolar e preparar estudantes para o mercado de trabalho.
2: José Rocha acredita que a educação técnica é necessária para aumentar a produtividade do trabalhador brasileiro. Ele ressalta que o modelo permite ao jovem ingressar mais cedo em uma profissão sem impedir o acesso posterior ao ensino superior.
1: Soraya Santos, do PL do Rio de Janeiro, fala sobre a importância da educação inclusiva aliada ao trabalho de escolas especializadas. Segundo ela, o sistema público deve garantir inclusão, mas precisa do apoio dessas instituições para atender alunos com necessidades específicas.
2: Soraya Santos também alerta para desafios enfrentados nas salas de aula, como a sobrecarga de professores e a falta de estrutura adequada. Ela destaca ainda a importância de assegurar às famílias o direito de escolher o modelo educacional mais adequado para seus filhos.
1: Termina agora o Jornal Câmara dos Deputados com trabalhos técnicos de Wellington Telles e a apresentação de Luciana Vieira e Tércia Guimarães. Boa noite para você.
2: A Voz do Brasil está de volta na segunda-feira. Uma boa noite e um bom fim de semana.
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5: 10 e 2.
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através do Senhor Salvador Jesus Cristo, é que podemos clamar agora, é que podemos buscar nesse instante. E eu já quero apresentar, ó Deus, diante de Ti, a todas as vidas, aqueles que estão nos acompanhando, aqueles que vão nos acompanhar, aqueles que estão clamando agora. Espírito de Deus, entra com a sua infinita misericórdia, quebrando, ó Pai, com todo o impedimento, toda a barreira, nesta família, nesta vida, ó Pai. Olha aí, Senhor, esta pessoa que sofre, está sofrendo com ataques do inimigo, está sendo vítimas, até mesmo, meu Deus querido, de ataques diabólicos, ataques do inimigo. Mas eu peço ao Senhor agora, para que o Senhor venha entrar com a sua infinita misericórdia. Entra, meu Deus querido, com a tua misericórdia dentro desta casa. Ó, Senhor, a este pai de família, a esta mãe de família, a este filho, meu Deus, a esta casa que está sendo, ó, meu Deus, um lugar de ataque do inimigo, onde o inimigo tem aproveitado muitas vezes da fraqueza mental desta pessoa. Senhor, ponha por terra nesse instante agora toda a barreira de Satanás, todo o impedimento o inimigo tem colocado dentro desta casa, no meio desta família. Senhor Jesus, o Senhor é um Deus que bem sabes o que nós necessitamos, o que precisamos. O Senhor é bem presente na hora da angústia, como diz as Sagradas Escrituras no Salmo 46. Sim, meu Deus, tem de misericórdia de nós. Olha aí, Senhor, este amado irmão em outro estado, em outra cidade, meu Deus, que está clamando conosco e pede, meu Pai querido, a tua infinita misericórdia. Sim, Senhor, entra com a providência agora. Repreende, meu Deus, nesse instante de oração, todo o mal, todo o perigo, todo o avançar do inimigo. Todo o avançar de Satanás, meu Deus, vai quebrando agora. Ó Deus, queima com esse espírito da confusão. Queima, meu Deus, com esse espírito do divórcio. Espírito maligno da destruição, saia desta casa agora. Sai da mente deste homem, desta mulher. Sai. Sai da vida desta criança. É você, Satanás, que não deixa esta criança dormir à noite. É você, Satanás, que tem usado esta criança, a inocência desta criança até mesmo, para causar intriga dentro do casamento, dentro da família, uma discórdia muito grande. Meu Deus, ó Senhor Jesus Cristo, nesse instante, nós apresentamos esse pequeno, apresentamos esse pai e esta mãe. Ponha por terra agora, meu Pai, todo o espírito de inveja, todo o espírito lançado contra esta família, toda a obra de ocultismo, que seja desfeito e quebrado aqui agora, no nome santo do Senhor Jesus. Deus Todo-Poderoso, visita esta mãe, que até mesmo, Pai, está aguardando os dias, meu Pai, pois até mesmo está na gestação. Ó Senhor Jesus, e a preocupação é grande, é uma gravidez de risco, e somente o Senhor é que pode guardar. Senhor Jesus, guarda, livra esta mãe e este pai de família também. Esta pessoa também, Senhor, que trabalha o dia a dia, que faz um trajeto perigosíssimo, meu Deus, perigoso para o seu trabalho. E somente o Senhor é que pode guardar o ir e o voltar desta pessoa. Sim, meu Deus, tem de misericórdia esta criança até mesmo que vai para a sua escola, para o colégio, Senhor, e atravessa até mesmo as estradas, e a situação é perigosa muitas vezes. O inimigo tem se lançado até mesmo no acidente para tirar a vida das crianças. Senhor, tem de misericórdia dos pequeninos, tem de misericórdia das crianças. Sim, meu Pai, é o nosso dever como cristão. É o nosso dever, meu Deus, de clamar. Ó, Senhor, é o nosso dever de buscar a Tua face em favor dos grandes livramentos, Pai. Sim, meu Deus Todo-Poderoso,

Eu quero agradecer a Ti, ó Pai, por mais um dia de vida. Agradecer pelo alimento, ó Deus, que o Senhor preparou para cima, em cima desta mesa. Eu agradeço, ó Pai, pela saúde. Eu agradeço pelo sol que brilhou. Eu agradeço pelo anoitecer que chegou sobre nossa vida. Agradeço, meu Deus, pelo copo de água qual nós bebemos hoje, ó Pai. Eu agradeço, meu Deus, pelo bom dia. Eu agradeço, meu Deus, pela amizade. Eu agradeço, meu Deus, pela comunhão com os irmãos. Sim, ó Pai. Sim, ó Deus. Venha confirmar da Tua infinita misericórdia. Venha confirmar nesses corações, ó Pai. Sim, Senhor Jesus. Alcança aquelas pessoas que estão internadas, aquelas pessoas que estão nas CTIs, aquelas pessoas que estão, meu Pai, num tratamento e muitas vezes não tem dado pontos positivos, de nada tem adiantado. É tanto tratamento, ó Senhor, é tratamento para o câncer, para a leucemia, paralisia, para a cegueira. Mas eu te peço agora, Senhor, entra com a tua providência agora. Entra com teu milagre sobre esta vida. Repreende, meu Deus, esse espírito de cegueira, esse espírito de doença, esse espírito, meu Deus, da paralisia, espírito maligno, até mesmo essa pessoa que está sofrendo com falta de ar, esta enfermidade no pulmão, pulmão manchado. Mas eu te peço agora, Deus, limpa o pulmão desta pessoa. Ó Senhor, desentope, ó Senhor, as veias do coração. Sim, Senhor Jesus. Ó meu Deus, vai entrando com a Tua misericórdia agora. Acampa, Senhor, a esta família, ao redor desta família. Acampa, meu Deus querido, nesse lar. Sim, Senhor, nós damos a liberdade para o Senhor agora. Meu Deus, olha aí, Senhor, essa família que ora conosco agora. E até mesmo o Senhor tem pedido a Sua misericórdia, porque não sabe até mesmo o que vai fazer ao amanhecer, não sabe o que vai fazer no seu trabalho. Há muitos que estão tomando decisões até mesmo precipitadas, deixando a sua cidade, deixando o seu trabalho, deixando a sua família. Ó, meu Deus, e tomando um destino, tomando um rumo, nem sabe para onde ir, até mesmo por causa da preocupação, por causa das dívidas, por causa até mesmo, Senhor, da situação familiar. Mas eu te peço agora, Deus, entra com a Tua misericórdia agora nesta vida. Ah, Senhor, se não fosse o Teu muito amor, o que seria de nós? O que seria de nós, Senhor, se não fosse a Tua misericórdia, Deus? Eu oro agora, Senhor, e agradeço a Ti por tudo, porque a Tua palavra, ela nos ensina, ela nos corrige, a Tua palavra, ela nos guia, e a Tua palavra, ela nos diz claramente que o Senhor não dá um fardo qual nós não podemos suportar. E se o Senhor deu até mesmo a prova, o Senhor também já concedeu o escape para a nossa vida. Espírito de Deus, vem abençoar os nossos pastores, obreiros, obreiras da Tua seara. Abençoar o diaconado, o presbitério da Tua obra, a todos em geral, Senhor, aqui no campo de Cascavel, das cidades circunvizinhas, os nossos irmãos no interior. Abençoa, meu Deus, os nossos irmãos que moram lá no sítio, os nossos irmãos sitianos, meu Pai, que trabalham no campo no dia a dia, no plantio e na colheita, que até mesmo, Senhor, antes de plantar, ele dobra o seu joelho e apresenta esse terreno, essa plantação, diante de Ti. E antes de colher também, ele agradece pelo que ele vai colher. Ó Deus, porque a Tua palavra nos disse, o Senhor não abençoar a terra, ela não dará o fruto. Meu Deus do céu, vem, Senhor, nesse momento, alcançar os Teus filhos, aqueles, meu Pai, que levantam até mesmo, Senhor, pela madrugada, às 5, às 4 horas da manhã, para ir para o seu trabalho, até mesmo, Senhor, que trabalha, Senhor, na lavoura, que trabalha, meu Deus querido, também com a tirança do leite, meu Pai. Abençoa a vida dos nossos irmãos em todas as áreas do campo, aqueles, meu Pai querido, que trabalham na horta, aqueles que trabalham, meu Deus querido, ó Senhor, na preparação de tudo. Sim, ó Pai,
nós entregamos na sua presença, e que o Senhor venha abrir porta onde não há porta, repreendendo o devorador, repreendendo todo o espírito maligno, e alcançando a grande vitória para o seu povo, para os seus filhos, para aqueles que confiam na tua palavra. Sim, ó Deus, venha confirmar dos altos céus. É o que nós pedimos e te agradecemos, ó Pai, certo da tua resposta e do teu milagre, no nome do Senhor Jesus. Amém, Jesus.

As lutas virão, mas o Senhor nos dará escape, caminhos para percorrermos e alcançarmos a vitória. O inimigo se levantará, mas não prevalecerá, porque o Senhor, ah, meu Deus, é conosco. O Senhor nos conduzirá, ah, meu Deus, por pastos verdejantes, o Senhor nos conduzirá. Por caminhos retos, o Senhor nos dará, meu Deus, a vitória, a bonança em meio à tempestade se manifestará, porque o Senhor é presente na vida daqueles que creem, na vida daqueles que se entregam, meu Deus, que esta vida, que agora, Senhor, está, Pai, recebendo esta oração, que este homem que neste momento recebe o clamor, não apenas, Pai, desta pessoa que aqui está, do teu filho, mas também, Senhor, desses milhares e milhares de homens e mulheres que clamam, apresentando as almas, apresentando as vidas, apresentando, Senhor, esses que precisam ser alcançados, esses que estão, Senhor, vivendo em trevas, os olhos estão, Pai, tapados, fechados pelas escamas, o coração, Senhor, está carregado de maus sentimentos, a ira domina, o ódio, Senhor, impera, o orgulho domina esta vida. Senhor, ajuda, ajuda o teu filho, ajuda esta alma, ajuda esta pessoa a se ver livre deste mal. O inimigo está cercando ela de todos os lados. O inimigo, Senhor, a está enganando e está minando as forças. O inimigo está colocando barreiras para que ela não venha prosseguir. Mas o Senhor pode a livrar. O Senhor pode mudar a história dela. Senhor, ah, meu Deus, que ela tenha um encontro genuíno. A nossa oração é para que estas almas tenham um encontro verdadeiro com o Senhor e passem da morte para a vida e entendam o verdadeiro propósito chamado, que elas entendam que o Senhor as ama, que o Senhor as tem, Pai, por preciosas, que o Senhor tem coisas extraordinárias a realizar na vida delas e através delas, que elas compreendam que o seu chamado é para que elas vivam, meu Deus, em novidade de vida, para que elas entendam, Senhor, o que é viver, porque muitos, Senhor, não estão vivendo, estão sobrevivendo, muitos, Senhor, não estão vivendo, estão, Senhor, aprisionados, não sentem a verdadeira liberdade. O inimigo as escravizou, o inimigo as dominou, o inimigo cerceou a liberdade delas, o inimigo, Senhor, as colocou em um espaço onde elas não vê a esperança. Mas o Senhor é a esperança para estas vidas, o Senhor é a liberdade para os cativos. O Senhor foi ungido para realizar esta obra e assim fez com perfeição. A todos quanto recebem, podem ser livres, livres do mal. O Senhor veio para quebrar as cadeias do pecado. Sim, meu Deus, em ti somos livres, como declarou o escritor aos Romanos no capítulo 8, que não há condenação alguma aos que estão em Cristo Jesus, pois esses já não andam mais sobre a influência da carne, mas em ti vivem sobre o domínio e, Senhor, a direção do Espírito. E esse domínio não é como o inimigo faz, não é aquele domínio que torna estas pessoas como, Pai, escravos e que não tem a liberdade, não tem a consciência, não tem, Senhor, as decisões próprias a serem tomadas. Não, o Espírito Santo opera a obra, traz ao coração do homem a paz, a alegria, mostra a ele o caminho e direciona com as palavras suaves e mansas, doces palavras que nos fazem entender que este amor é tão precioso, mas por muito tempo nós rejeitamos, por muito tempo nós, Senhor, viramos as costas para o Senhor, mas graças a Deus, graças ao Senhor, graças ao teu santo nome, que nós, Senhor, tivemos os nossos olhos abertos para enxergar que não há lugar melhor, que não há alegria maior, que não há paz, Senhor, mais, meu Deus, preenchedora, que não há, meu Pai, propósito mais excelente, que não há amor mais, meu Deus, genuíno e grandioso do que o seu. É esse amor, Pai, que pode se manifestar nesta vida.
na oração do encontro com Deus, que esta pessoa tem um encontro agora. Independente da área que ela está sofrendo, independente da área que ela precisa ser transformada, independente da área que ela precisa ser livre, que agora, Senhor, ela tenha esse encontro, que ela possa declarar que o Senhor é para ela aquele que pode não apenas abençoá-la, mas aquele que pode dar a ela a verdadeira satisfação de ser um filho resgatado das garras da morte. Que agora, Pai, este encontro dê a ela a oportunidade de declarar que o Senhor é o único que pode salvar a alma dela. Dê a ela, Senhor, a oportunidade dela, neste momento, aceitar a Tua obra e confessar os pecados, pedindo perdão ao Senhor e declarando que o Senhor é o único Deus soberano, genuíno, majestoso, grandioso, que o Senhor é um grande Pai mediador, que o Senhor é aquele que pode, Senhor, trazer esta pessoa à condição de um filho, de um servo, de um instrumento, que o Senhor pode dar a ela um objetivo na vida. Pai, assim clamamos, assim pedimos, e que esses que agora hão de aceitar, de confessar, de reconciliar, que eles, Pai, possam tomar esta decisão com propriedade, com segurança, tomar esta decisão para o resto de suas vidas e não venham voltar atrás, para que o inimigo não os domine novamente e os torne, Pai, a condição deles pior do que já estava. Que eles entendam o seu chamado agora e possam se entregar, independente de onde estão, estejam eles, Senhor, no veículo, estejam eles, Senhor, no trabalho, estejam eles, Senhor, nos transportes públicos, estejam eles em casa, dentro do quarto, trancado, pensando em tirar a vida, onde quer que estejam, no leito de hospital, dentro de uma penitenciária, que agora o Teu Espírito Santo alcance, quebre as barreiras, amoleça-te o coração, convença-os que precisam confessar os pecados, pedir perdão e aceitar o Senhor, porque não há decisão melhor do que essa, e eles verão que a partir dessa decisão tudo mudará, porque o Senhor fará uma obra especial na vida deles. Em nome de Jesus é o que clamamos e pedimos nesta oração.

0: Você, querido ouvinte, que através dessa oração foi tocado pelo Espírito Santo. Você orou, clamou, derramou a sua alma, lágrimas escorreram pelo seu rosto e você foi tocado pelo Espírito para tomar esta decisão de aceitar a Jesus. Talvez esta é a primeira oportunidade que você tem nesse sentido de reconhecer, de se humilhar e de sentir este desejo. Mas isso é um chamado de Deus para você. Eu te convido agora a aceitar a obra de Deus em sua vida. Você que estava afastado e por muito tempo você lutou contra todo o sofrimento, o inimigo tentando te destruir, lançando setas, te acorrentando, aprisionando nos vícios. Mas Deus te deu esta oportunidade. Independente de onde você está agora, Deus pode mudar a sua história. Deus pode mudar a sua vida. Esta oportunidade de você fazer como o filho pródigo fez. Ele se levantou da posição que estava, da condição terrível que se encontrava, e decidiu, dizendo: eu me levantarei e retornarei à casa de meu pai. E irei pedir perdão a ele e a Deus. Porque ele diz: pedirei perdão a Deus e ao meu pai. E se ele me receber, eu serei um servo. Assim também deve ser a sua decisão. Aceitar a obra de Cristo, se arrepender, e ele te receberá como filho, de braços abertos. Te receberá de volta na presença. Repita comigo essas palavras e receba agora a presença do Espírito Santo na sua vida. Senhor Jesus, nesta oração eu reconheço que Tu és o Senhor e Salvador da minha vida. Pai, eu reconheço os meus erros e falhas, meus pecados, mas peço, perdoe-me. Ajude-me, Senhor, a permanecer em Ti. Eu aceito a Tua obra em minha vida, eu preciso do Senhor. Pai, me ajude a permanecer firme. Conduza os meus caminhos, guarda o meu coração e que eu seja um filho que honra ao Senhor, que engrandece ao Senhor e que vive para a glória do Senhor. Assim peço, escreva meu nome no céu para o grande dia da redenção e sela-me com teu Espírito para que eu viva uma vida direcionada à sua vontade. Amém.
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0: 22 horas 33 minutos, vamos a mais um momento de informação. Acompanhe agora o bloco de notícias aqui no programa Voz da Libertação.
2: E vamos ao momento de informação aqui na Rádio Deus é Amor. Violência doméstica. Município em São Paulo tem iniciativa com foco no acolhimento às mulheres em situação de violência. A Prefeitura Grande Jacareí, em São Paulo, por meio da Rede de Enfrentamento à Violência contra as Mulheres, apresentou um novo fluxo de atendimento às mulheres vítimas de violência intrafamiliar. A iniciativa fortalece a atuação conjunta entre os serviços do município, com foco no acolhimento humanizado, no encaminhamento adequado e na proteção integral das mulheres em situação de violência. O novo fluxo foi construído de forma intersetorial. Envolve áreas como saúde, assistência social, segurança pública, justiça e educação. O objetivo é que cada mulher receba de forma integrada as orientações e atendimentos necessários para sua proteção e reconstrução de vida. Entre os atendimentos previstos no fluxo estão orientação jurídica, apoio para registro de boletim de ocorrência, solicitação de medida protetiva, acolhimento psicológico, avaliação médica e encaminhamentos para abrigo quando necessário. Também são avaliadas questões como vulnerabilidade habitacional, acesso a benefícios como o aluguel social estadual ou municipal, auxílio no processo de busca por emprego, além de apoio nas unidades educacionais. A rede também mantém ações contínuas de capacitação dos servidores públicos, com foco na identificação dos casos e no atendimento humanizado. Pensão alimentícia. Como funciona a justiça quando os pais não têm condições financeiras? O ato de não pagar a pensão alimentícia é um problema muito comum que gera incertezas sobre o futuro das crianças. Quando o pai não paga a pensão, a legislação brasileira permite que a responsabilidade seja estendida para outras pessoas da família. Amparado pelo Código Civil desde 2002, esse direito busca garantir a sobrevivência e o bem-estar dos filhos. A pensão alimentícia é um direito fundamental que abrange não só a alimentação, mas vestuário, educação e saúde. Segundo a Constituição Federal, tanto pai quanto mãe têm as mesmas obrigações de sustentar os filhos. No entanto, o cenário muda quando o devedor principal não pode cumprir o encargo. Se ficar comprovado que o pai não tem qualquer tipo de renda ou condições de arcar com benefício, a obrigação passa a ser dos avós. Vale ressaltar que os avós só são chamados após o esgotamento de todas as tentativas de cobrança contra os pais. Uma dúvida muito frequente na cabeça de muitas pessoas é se apenas um dos avós deve pagar. O Superior Tribunal de Justiça entende que a obrigação é divisível. Se o avô paterno for acionado, ele pode solicitar que os avós maternos integrem o processo para dividir os custos.
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7: Versículo do dia.
8: Mateus capítulo 24, versículos de 42 a 44. Portanto, vigiem, porque vocês não sabem que dia virá o seu Senhor. Mas entendam isso. Se o dono da casa soubesse a que hora da noite o ladrão viria, ele ficaria de guarda e não deixaria que a sua casa fosse arrombada. Assim, vocês também precisam estar preparados, porque o Filho do Homem virá numa hora em que vocês menos esperam.
9: Folguem e alegrem-se em ti os que te buscam. Digam constantemente os que amam a tua salvação. Engrandecido seja o Senhor. Eu sou um pobre necessitado, mas o Senhor cuida de mim. Tu és o meu libertador. Não te detenhas, ó meu Deus. 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
11: 22 horas e 41 minutos.
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1: Muito bem, ouvintes. Esses foram os clássicos, sim, louvores especiais, aquelas lindas canções, muitos louvores que marcaram vidas, inícios aí, início de caminhada com Cristo e muitas pessoas. E é muito bom nós lembrarmos, sim, lembrarmos desses momentos, não perdermos isso da memória. Quando o Senhor nos chamou como estávamos e olharmos para o hoje e vermos tudo que o Senhor fez. Quão grandiosa obra foi essa que o Senhor fez em nossa vida. Isso é motivo de alegria, de estarmos contentes, porque o Senhor é maravilhoso. Temos aqui ouvintes, vamos ler mais algumas mensagens. Já estamos partindo para os minutos finais aqui da minha participação, mas a Rádio Deus e Amor continuará a programação 24 horas. Daqui a pouco, na madrugada, teremos aqui um pastor que irá estar com vocês, orando, conversando, apresentando os pedidos de oração. E assim nós prosseguimos. Rádio Deus e Amor, 24 horas, trazendo a oportunidade de vidas receberem a palavra de Deus. Temos aqui, vamos ler algumas mensagens. Temos a mensagem da Célia Maria. Deus abençoe sua vida, Célia Maria. Deixando aqui o seu pedido de oração. Ela coloca aqui a situação. Deixa eu ver, a irmã dela, Silvia Mara, que está no hospital. Teve aí uma crise, caiu, bateu a cabeça, se machucou. E aí está no hospital, vai passar por uma cirurgia. Olha, está com o cérebro inchado. E ela pede aqui oração para que Deus venha ajudar a sua irmã que está ali no hospital. Nós estaremos apresentando a vida dela em oração, colocaremos aqui em oração, eles que são ali de Curitiba, nós estaremos apresentando com toda certeza, Célia Maria, a vida da sua irmã, a sua vida, para que o Senhor venha entregar a vocês a vitória. Cristina, Deus abençoe, também participando aqui da programação, Deus abençoe a vida da Bruna, da Fernanda, Deus abençoe a vida da Marta, Jaqueline, também participando dessa programação especial. Miriam, Deus abençoe, Tarcísio, Marcos, Maria Sofia, Eliana, Viana, Elaine Bastos, Deus abençoe a todos os ouvintes que mandam as suas mensagens, continue enviando seus pedidos de oração, porque Deus abençoará. Eu me despeço de todos vocês aqui na locução, seu irmão Cristo, Diácono Matheus Galvão, e uma nova oportunidade, nós estaremos juntos novamente para nos alegrarmos, falando das maravilhas de Cristo Jesus. Nos encontramos daqui a pouco, na oração da meia-noite. Eu te convido, vamos orar juntos, clamando ao Senhor Jesus. Deus abençoe, fiquem todos na paz de Cristo Jesus e permaneçam caminhando com Cristo.

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0: agradeça a Deus por mais um dia de oportunidades.
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0: Boa noite.
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0: E chegou o momento de informação aqui na Rádio Deus é Amor. Inteligência no trabalho. Habilidades comportamentais são tão importantes quanto as técnicas. O mercado de trabalho mudou e exige mais do que um bom currículo. As empresas buscam hoje profissionais que saibam lidar com pessoas e com as emoções. A inteligência emocional, aliás, é a capacidade de você entender e gerenciar sentimentos. Isso ajuda a resolver conflitos e manter a calma sob pressão. Saber trabalhar em equipe é uma competência muito visada hoje em dia. E ninguém alcança grandes resultados sozinho nas organizações modernas. A empatia ou saber se colocar no lugar do outro melhora o ambiente. Líderes que ouvem seus colaboradores conseguem maior engajamento. A adaptabilidade é outra característica muito valorizada pelos recrutadores. O mundo muda rápido e é preciso estar pronto para aprender sempre. A comunicação clara evita erros e mal entendidos nas tarefas. E ser proativo e buscar soluções é melhor do que apenas apontar problemas. Investir no autoconhecimento ajuda a desenvolver essas habilidades. Cursos e leituras sobre o desenvolvimento pessoal são bons caminhos. O profissional completo domina a técnica e também o relacionamento. O sucesso na carreira depende do equilíbrio entre mente e coração. Trânsito seguro. A direção defensiva salva vidas e evita acidentes. A maioria dos acidentes de trânsito é causada por falha humana. A direção defensiva é a prática de antecipar perigos e agir com cautela. Então, manter a distância do carro da frente dá tempo de frear em emergências. Respeitar os limites de velocidade é a regra básica de segurança. O uso do celular ao volante é uma das maiores causas de colisões. Desviar o olhar por segundos pode ser fatal em uma via rápida. O cinto de segurança é obrigatório para todos os ocupantes do carro. Crianças devem estar sempre na cadeirinha adequada à idade e ao peso. A manutenção do veículo evita falhas mecânicas no meio da rua. Pneus carecas e freios gastos aumentam muito o risco de acidentes. Sinalizar todas as manobras com a seta comunica a sua intenção. A gentileza no trânsito reduz o estresse e a violência urbana. Pedestres e ciclistas são a parte mais frágil e, claro, que tem prioridade. Parar na faixa e respeitar o sinal vermelho é dever de cidadania. O trânsito é um espaço coletivo que exige responsabilidade de todos. E chegar vivo é mais importante do que chegar rápido.
5: Vinte e duas horas e 56 minutos.

0: A paz do Senhor Jesus, irmãos. Eu sou a irmã Eva, aqui de Viçosa, Minas Gerais. Eu estou passando aqui para parabenizar a Igreja Pentecostal Deus e Amor. Glória a Deus por essa igreja. E feliz demais por fazer parte dessa igreja, né? Sou também uma cooperadora da obra do Senhor. Louvado seja Deus. Graças a Deus. Que Deus abençoe a todos, irmãos ouvintes, né? Os irmãos do programa Voz da Libertação. Tem alcançado bênçãos, muitas bênçãos. Eu não vou contar aqui porque senão meu áudio vai ficar muito grande. Mas Jesus tem cuidado de nós e de nossa família. Aqui, louvado seja Deus. Deus abençoe a todos em nome de Jesus.
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2: Eu saúdo a igreja com a paz do Senhor Jesus. Abram as suas Bíblias, meus irmãos, no livro de São Marcos, capítulo 10, versículo 46 a seguir. Bem-vindos à casa de Deus. Hoje é dia de oportunidade.
3: Glória a Deus.
2: Hoje é dia de vencer barreiras. Hoje é dia de aprender a usar a fé que Deus tem disponibilizado para você. Louvado seja Deus. São Marcos, capítulo 10, versículo 46 a seguir. Louvado seja Deus.
4: Glory to God.
2: Louvado seja Deus. Aleluias.
4: Aleluia.
2: São Marcos, capítulo 10, versículo 46.
4: Mark, chapter 10, verse 46.
2: Posso ler, meus irmãos? O cego Bartimeu curado.
4: The blind Bartimeu cured.
2: Depois foram para Jericó.
4: Then they came to Jericho.
2: E saindo ele de Jericó com os seus discípulos e uma grande multidão,
4: as Jesus and his disciples, together with a loud crowd,
2: Bartimeu o cego, filho de Timeu, estava sentado junto do caminho mendigando.
4: A blind man Bartimeus was sitting by the roadside begging.
2: E ouvindo que era Jesus de Nazaré,
4: when he heard that it was Jesus of Nazareth,
2: começou a clamar e a dizer,
4: he began to shout,
2: Filho de Davi, tem misericórdia de mim.
4: Jesus, son of David, have mercy on me.
2: E muitos o repreendiam para que se calasse.
4: Many rebuked him and told him to be quiet.
2: Mas ele clamava cada vez mais.
4: And he shouted all the more.
2: Filho de Davi,
4: son of David,
2: tem misericórdia de mim.
4: Have mercy on me.
2: Agora, meus irmãos, vamos pular para o versículo 52.
4: Now let us go to verse 52.
2: E Jesus lhe disse,
4: go, Jesus said,
2: vai,
4: go,
2: a tua fé te salvou,
4: your faith has healed,
2: e logo viu,
4: immediately he received his sight,
2: e seguiu a Jesus pelo caminho,
4: and followed Jesus along the road.
2: Senhor meu Deus, Senhor meu Pai, fala conosco, Senhor, nós queremos ouvir a voz do Senhor, nós queremos sentir a mão do Senhor nos abençoando, nós queremos que o Senhor venha falar com toda essa igreja, porque a palavra do Senhor trará fé aos nossos corações, fará modificar a nossa vida, e nós queremos, ó Deus, aproveitar essa oportunidade que o Senhor nos dá, queremos nos fortalecer da sua palavra, queremos nos fortalecer, Senhor, com o seu poder, queremos conhecer cada vez mais de ti, e desfrutar da sua bondade, dos benefícios do Senhor para a nossa vida. Que a mão do Senhor esteja estendida em favor desse povo, que nós possamos contemplar as operações do Senhor, que nós possamos aprender no seu tempo, que nós possamos sentir a sua graça, o seu poder, a sua misericórdia para as nossas vidas, em nome de Jesus Cristo, nosso Salvador. Amém, Senhor. Amém, Senhor.
3: Amém.
2: Os seus lugares, louvado seja Deus. Nosso tema hoje, meus irmãos, embora o texto seja bastante conhecido,
4: our subject today, although the text is very known,
2: é a questão de sermos cada

0: E eu vou começar para vocês hoje a mensagem contando uma história.
1: And I start this message by telling you a story.
0: Um jovem que começou a trabalhar numa companhia férrea.
1: A young man who worked in a steel industry.
0: Numa ferrovia.
1: Close to a roadway.
0: É, numa ferrovia mesmo, que passa trem.
1: Where trains go by.
0: E ele um dia foi provado pelo seu supervisor.
1: One day he was tested by his supervisor.
0: Ele trabalhava no controle das linhas.
1: He worked by controlling the lines.
0: Vocês sabem que os trens têm que ter controladores de linhas.
1: The trains need controllers of the railway.
0: Porque senão os trens vão se chocar uns com os outros.
1: Otherwise they would collide with each other.
0: E o supervisor ele desafiou então o trabalhador.
1: The supervisor challenged his worker.
0: A evitar um grande desastre.
1: To avoid a great disaster.
0: Ele disse: olha, o trabalhador,
1: he said, look here, worker,
0: controlador,
1: controller,
0: se dois trens estão em linha de colisão, em rota de colisão,
1: two trains are heading toward a collision,
0: o que você faz?
1: What do you do?
0: Ele disse: eu aciono a troca eletrônica de linhas.
1: He said, I will change the electronic railways.
0: Porque aí um dos trens vai sair da linha do outro, não vai ter colisão.
1: One of the trains will go around and there will
0: aí o supervisor disse: e se você apertar o botão e não funcionar?
1: And the supervisor asked him, what if you press the button and it doesn't work?
0: Aí ele disse: não tem problema, eu vou até a linha e faço a troca de linhas manualmente.
1: He said, there will be no problem, I'll change the railways manually.
0: Aí o supervisor disse: mas e se a alavanca quebrar?
1: The supervisor asked him, what if the leverage doesn't work?
0: Ele disse: eu ainda vou até o telefone e chamo a central, porque a central tem uma troca de emergência e eles vão fazer os trens se desviar um do outro.
1: The worker answered, I will call the central controllers for them, they will divide the trains.
0: Aí o supervisor fala: mas e se a linha telefônica estiver quebrada?
1: The supervisor asked him, what if the phone lines don't work?
0: Ele falou: eu vou até o telefone público e chamo do telefone público.
1: The worker said, I will go to a public telephone.
0: E vai dar tudo certo.
1: And everything will do well.
0: E o supervisor fala: mas e se o telefone público estiver vandalizado, quebrado? O que que você faz?
1: The supervisor asked him, what if the public telephone is broken?
0: Ele falou: olha, supervisor, aí nesse caso eu sou obrigado a chamar o meu tio.
1: And he said, then I will be required to call my uncle.
0: Aí o supervisor parou e olhou para ele: mas como assim?
1: And the supervisor asked him, what do you mean?
0: Como chamar o seu tio?
1: What do you mean, call your uncle?
0: Falei que o meu tio nunca viu um desastre de trem.
1: He said, my uncle never saw a train disaster.
0: Ou seja, o supervisor fez tudo para que o desastre se tornasse inevitável.
1: The supervisor put it in a way that the disaster would be inevitable.
0: E para muitas pessoas, meus irmãos, os desastres em suas vidas também são inevitáveis.
1: For many people, disasters are also inevitable.
0: Em suas famílias, em seu trabalho, na sua saúde, em tudo.
1: In their families, in their work, in their health, in everything.
0: É só uma questão de tempo.
1: It is only a matter of time.
0: Pessoas que não sabem lidar com a família podem esperar o desastre da separação.
1: People that can't deal with their family can expect a separation.
0: Pessoas que usam drogas podem ter certeza que um dia a saúde será acusada.
1: People who use drugs, one day their health will have a disaster.
0: É só uma questão de tempo para muitas pessoas se verem encalhadas nos desastres da vida.
1: It is only a matter of time for people to go through disasters in their lives.
0: Você pensa assim, você é assim, você acha que com você vai ser assim, não tem escape, não tem esperança, não tem futuro, não tem resposta.
1: Is this the way you think of your life where there is no answer, there is no hope?
0: Porque eu quero dizer a você que existe resposta sim.
1: Because I would like to tell you that there is an answer.
0: E desastres não têm que necessariamente acontecer.
1: Disasters don't necessarily have to happen.
0: Nós não temos que viver a nossa vida confusa, perdida, muito embora até muitos crentes vivam assim. Depois de terem aceitado Jesus, ainda continuam nas suas vidas cheias de dúvidas e confusões.
1: Unfortunately, many Christians live their lives in many confusion and distress.
0: Eu posso dizer a vocês que Bartimeu, esse rapaz do nosso texto,
1: I can tell you that this Bartimaeus, this man in which the passage we read,
0: ele tinha um pouco de tudo isso que eu falei.
1: He had a little bit of everything that I just said.
0: Mas a história dele mostra como as coisas podem se transformar, como as coisas podem mudar.
1: But his story shows how things can change.
0: E para que isso aconteça,
1: and for this to happen,
0: vir a Cristo é o primeiro passo. É apenas o começo da transformação.
1: Coming to Christ is the first step, but it's only the beginning of transformation.
0: Esse rapaz Bartimeu,
1: this man Bartimaeus,
0: ele não era só cego.
1: He was not only blind.
0: Ele era cego.
1: He was a blind man.
0: Ele era pobre.
1: He was a poor man.
0: Ele era mendigo.
1: He was a beggar.
0: Ele não tinha futuro.
1: He had no future.
0: Ele era miserável.
1: He was miserable.
0: E o mais impressionante de tudo, que poucas pessoas dizem,
1: most amazingly of

0: perdido.
1: He was lost.
0: E nós temos que explicar exatamente a situação desse rapaz e o que Deus fez na vida dele não foi pouco não. Era perdido, era pobre, era miserável, a sua luta era uma luta diária apenas e tão somente pela sobrevivência. Não é que ele estava lutando para ter uma vida abundante, ele estava apenas lutando por sobreviver.
1: He was a blind, lost man, very poor, fighting for survival only.
0: Somente isso.
1: And that is all.
0: Até que um dia ele encontrou Cristo.
1: Until one day he met Christ.
0: A Bíblia Sagrada fala que ele ouviu falar que Jesus de Nazaré estava passando.
1: The Bible tells us that he heard about Jesus of Nazareth walking by him.
0: Tem muitas pessoas que vêm à presença do Senhor Jesus apenas pedir uma esmola.
1: Many people come to the presence of God only asking for beggars.
0: Observem vocês que Bartimeu não chegou para Jesus e não pedindo esmola não. Ele não saiu pedindo, Senhor, eu preciso de uma moeda, não.
1: Observe that Bartimaeus did not ask for a coin or for some spare change.
0: É importante falar isso.
1: And this is important to say.
0: Às vezes a gente fala de pessoas migalhentas, pessoas que só comem migalhas.
1: Some people only feed off the crumbs that fall off the table.
0: Às vezes a gente fala de pessoas como estou falando agora que vivem só apenas e tão somente pedindo esmolas para Deus.
1: People who live begging before the Lord.
0: Se Deus tem tesouros incomparáveis e imensuráveis, por que pedir apenas esmola?
1: If God is possessing great treasures, why do we only ask for
0: spiritual? Bartimeu não estava pedindo esmola.
1: Bartimaeus was not begging to Jesus.
0: Ele estava pedindo a cura que mudaria a sua vida para sempre.
1: He was asking for a cure that would change his life.
0: Deixa eu dizer a você uma coisa.
1: Let me tell you something else.
0: Curas e libertações que Deus já está fazendo nessa tarde.
1: Cures and deliverances that are already being held this afternoon.
0: Estão supostas a causar mudanças na vida das pessoas.
1: It's supposed to cause change on the life.
0: Quando isso não acontece,
1: when this doesn't happen,
0: a cura, a libertação,
1: cures and deliverances,
0: não passaram apenas e tão somente de uma esmola que você pediu.
1: Were not only spare change that you have asked for.
0: Mas você não alcançou a profundidade do milagre da libertação e da cura.
1: You haven't reached the deepness of the cures and miracles.
0: Porque a mudança não aconteceu, estava suposta a acontecer.
1: Because the change that was supposed to happen did not happen.
0: Se eu quero usar a vida de Bartimeu hoje,
1: so I want to use the life of Bartimaeus today as an example,
0: para ensinar vocês a viverem muito além da sobrevivência.
1: To teach you to live far beyond survival.
0: A viverem muito além apenas e tão somente da esmola.
1: To live far beyond spare change.
0: Vocês todos e nós vivermos uma vida abundante.
1: For us all to live an abundant life.
0: E como eu disse, sermos afortunados.
1: To be greatly fortunate.
0: Se nós observarmos o gesto de Bartimeu.
1: If we observe the gesture of Bartimaeus.
0: Os gestos, na verdade.
1: The gestures.
0: E ouvindo versículo 47.
1: And on verse 47 it says he heard of Jesus of Nazareth.
0: E ouvindo que era Jesus de Nazaré.
1: He heard that it was Jesus of Nazareth.
0: Ele começou a clamar.
1: He began to shout.
0: Tem misericórdia de mim.
1: Have mercy upon me.
0: Ele não começou a pedir, Senhor, eu tenho fome.
1: He didn't say, dear Lord, I am hungry.
0: Eu preciso de um dinheirinho.
1: I need a spare change.
0: Uma esmola, pelo amor de Deus.
1: I need some change for the love of God.
0: Ele começou a clamar, Jesus, filho de Davi, tem misericórdia de mim.
1: He shouted, Jesus, son of David, have mercy upon me.
0: A primeira lei para irmos além da sobrevivência.
1: The first law to go beyond our survival.
0: É nunca desperdiçarmos a oportunidade.
1: It's to never give up on our opportunity.
0: Oportunidade.
1: The opportunities.
0: Foi isso.
1: And this was it.
0: Foi isso que levou Bartimeu a gritar em desespero.
1: This was what led Bartimaeus to shout in great despair.
0: Qual seria, quem sabe, a oportunidade de uma vez mais ele ver Jesus passando perto dele?
1: What would be another opportunity for him to see Jesus walking
0: Quando
1: by?
0: Quando isso poderia acontecer de novo?
1: When could this happen once again?
0: Será que isso aconteceria?
1: Would this eventually happen again?
0: Por isso ele viu a oportunidade passar.
1: This is why he saw his opportunity walking
0: by. E agarrou a oportunidade e não a largou.
1: And he took hold of his opportunity and did not let
0: go. Como ele sabia quem era Jesus, eu não sei.
1: I don't know how he knew who Jesus was.
0: Como ele sabia que Jesus curava, eu não sei.
1: I don't know how he knew Jesus would cure.
0: Mas eu sei que ele sentiu a oportunidade e aproveitou a oportunidade.
1: You can see that he saw the opportunity and took advantage.
0: Quantas pessoas perdem a oportunidade?
1: How many people are missing opportunity?
0: Em Marcos, no capítulo 10, 10, versículo 17 a seguir, que nós vemos.
1: Mark chapter 10, verse 17, we see.
0: A Bíblia Sagrada fala do jovem rico que perdeu a oportunidade de salvação.
1: The Bible tells us of the young rich man that missed his opportunity for salvation.
0: E resolveu trocar coisas da vida.
1: And he would rather have
0: pelo eterno.
1: Life in place of the eternal.
0: Oportunidades não podem ser perdidas.
1: Opportunities cannot be missed.
0: Existe uma sentença que diz que existem três coisas que não voltam mais.
1: There's a sentence that says that three things don't return.
0: É a palavra falada.
1: The word that is said.
0: É a flecha lançada.
1: The arrow that is thrown.
0: E a oportunidade perdida.
1: The opportunity that is missed.
0: Não perca as oportunidades que Deus coloca diante de você.
1: Don't miss the opportunities that God is giving before you.
0: Deus dá a você oportunidades e mais oportunidades.
1: God gives you opportunities.
0: Se você
1: sente
0: a oportunidade passando, agarra a oportunidade.
1: If you see an opportunity coming, take advantage of it.
0: Assim como Bartimeu agarrou a oportunidade.
1: This is Bartimaeus took advantage of his opportunity.
0: Em 1840, se não me falha a memória.
1: In 1840, if my memory doesn't reflect.
0: Um homem chamado Levi Strauss.
1: A man called Levi Strauss.
0: Em inglês a gente fala Levi's. Levi, né?
1: He's called Levi Strauss.
0: Ele foi para Califórnia na grande corrida do ouro.
1: He went to California in the Gold Rush.
0: E ele levou um pano grosso para fazer tenda.
1: And he took a thick cloth to make his tent.
0: E também para fazer capota de carruagens.
1: Also to make covers for carriages.
0: E ele montou a loja dele lá.
1: And he built up a store.
0: E um dia chegou um mineiro.
1: And one day a miner came to him.
0: E disse: eu preciso comprar muitas calças. Deveria ter trazido mais calças.
1: And he said, I need some pants. I should have brought more
0: Porque
1: pants.
0: Porque o trabalho aqui é pesado e as calças não resistem.
1: Because the work here is arduous and my pants are not resisting.
0: E o senhor Levi Strauss então fez uma calça daquela lona.
1: And Levi Strauss made some pants out of that cloth that
0: he vendeu para aquele homem.
1: And he sold to that man.
0: E o que acontece é que aquela calça que ele vestiu
1: that he wore.
0: Caiu no agrado de todo mundo por ser uma calça resistente.
1: Everyone liked these pants because it was
0: todo mundo quis uma calça do Sr. Levi.
1: Everyone wanted pants from Mr. Levi.
0: E apareceu na face da terra as calças Levi's.
1: And therefore the pants,
0: as calças jeans.
1: The jeans.
0: Você pants. Que está com a calça jeans aí. A calça resistente.
1: These resistant pants that we see today.
0: E o senhor Levi ficou riquíssimo.
1: And Levi Strauss was
0: bilionário,
1: very rich.
0: Trilionário, sem nunca ter entrado no perigo de uma mina.
1: He became very rich without ever entering into the
0: danger. A oportunidade veio, ele abraçou a oportunidade para ficar rico.
1: The opportunity came and he took advantage of it.
0: Nasciam ali as famosas calças Levi's.
1: The pants Levi Strauss were born there.
0: A oportunidade passou para Bartimeu, ele agarrou a oportunidade.
1: This is the opportunity that came to Bartimaeus and he took advantage.
0: E a oportunidade está passando para você hoje. Agarra a oportunidade. O Senhor Jesus está passando na sua vida para mudá-la.
1: The opportunity is passing before you today. Jesus is here. Grab the opportunity to have your life changed.
0: Recentemente eu comentava com os irmãos da Fundação Reviver.
1: Recently I was speaking about the Relive Foundation.
0: A respeito da fábrica de sapatos.
1: Regarding this store of,
0: fique atento à oportunidade.
1: Pay attention to the opportunity.
0: Fabricante de sapatos, eu já contei isso tantas vezes, vou contar mais uma vez.
1: This shoemaker, which I have told this story before.
0: Ele pegou dois funcionários e mandou para um lugar para vender sapato.
1: He sent two employees to sell shoes in some place.
0: E o primeiro funcionário foi, verificou a região e voltou e disse: patrão,
1: and the first worker said, dear employer,
0: não dá para abrir uma fábrica de sapato naquele país.
1: You cannot open a shoe store in that country.
0: Porque naquele país ninguém usa sapato.
1: Because in that country no one wears shoes.
0: O patrão mandou o segundo funcionário, ele foi e voltou radiante.
1: The employer sent a second worker and he came back happy.
0: Patrão, esse é o lugar para abrir uma fábrica de sapato.
1: And he said, dear employer, this is the place to build a shoe store.
0: Porque nesse lugar ninguém tem sapato.
1: Because in this place no one has shoes.
0: É uma questão de oportunidade.
1: It is a matter of opportunity.
0: É uma questão de despertar a visão para desfrutar as bênçãos de Deus.
1: It is a matter of awakening your vision to enjoy the benefits.
0: Quando você recebe uma bênção de Deus.
1: When you receive a blessing from God.
0: A sua vida está suposta a ser transformada por Deus.
1: Your life is supposed to be transformed.
0: Se você está sentindo que Deus está passando,
1: if you feel that God is passing by
0: you
1: today,
0: pense muito maior do que numa cura ou num milagre, porque isso seria apenas mendigar.
1: Think far beyond only a miracle or a cure.
0: Jesus
1: because
0: tem muito mais do que isso para você.
1: Jesus has much more than this for you.
0: Primeira coisa que Bartimeu viu,
1: the first thing that Bartimaeus saw,
0: foi a oportunidade.
1: Was the opportunity.
0: Diga, eu não vou perder a oportunidade.
1: Say, I won't miss my opportunity.
0: Quanta gente perdendo a oportunidade.
1: How many people are missing their opportunities?
0: Diga mais alto, eu não vou perder a oportunidade.
1: Say once again, I will not miss
0: eu
1: my
0: não
1: opportunity.
0: Vou perder a oportunidade.
1: I will not miss
0: levante
1: my
0: a sua mão e diga, eu não perderei a oportunidade.
1: Say, I will not miss my opportunity.
0: Não vou perder a oportunidade.
1: I will not miss my opportunity.
0: De viver uma vida afortunada e abundante.
1: To live a fortunate and abundant life.
0: A segunda coisa, a segunda lei para uma vida abundante e afortunada.
1: And the second law to live an abundant and fortunate life.
0: Nós temos que minimizar as vozes negativas.
1: We must shut up the negative voices.
0: Nós lemos, meus irmãos, que Bartimeu começou a gritar.
1: We read that Bartimeus started to shout out loud.
0: E nós vemos que muitos repreendiam.
1: And many rebuked him.
0: E muitos o repreendiam para que se calasse.
1: Many rebuked him, telling him to be quiet.
0: Mas quanto mais o repreendiam,
1: but the more they rebuked him,
0: ele clamava cada vez mais.
1: The louder he shouted.
0: Filho de Davi!
1: Son of David!
0: Tem misericórdia de mim.
1: Have mercy upon me.
0: Olha só que coisa.
1: And look how wonderful this is.
0: Você já pensou uma pessoa?
1: Have you thought of a person?
0: Num mundo tão negativo como nós vivemos.
1: Such a negative world in which we live.
0: Bartimeu, ele foi repreendido.
1: Bartimeus was rebuked.
0: Ele foi julgado.
1: He was judged.
0: Foi achado pobretão, cego.
1: He was seen as a poor and blind man.
0: Fedido, sem importância.
1: He was stinking in life without importance.
0: Pode parar com essa gritaria, o mestre não vai perder tempo com você não, você é um excluído social.
1: Stop shouting out loud, the master will not answer you, you are excluded from our social life.
0: Infelizmente, meus irmãos, continua a mesma história.
1: And unfortunately, this remains today.
0: Pessoas continuam julgando pela sua aparência, pelo seu exterior.
1: People continue to judge you by your exterior appearance.
0: Bartimeu não se encaixava no padrão social nem daquela época.
1: Bartimeus was not fitting in that social.
0: Não se encaixava no padrão religioso e muito menos no padrão político daquela época.
1: He did not fit into the religious or political standards of those times.
0: Mas ele não quis nem saber dos negativos que estavam tentando apagar a chama da vitória que ele estava com ela acesa. Ele não quis nem saber.
1: But he didn't even want to hear the
0: ele persistiu.
1: He persisted.
0: Ele não desistiu.
1: He did not give up.
0: A Bíblia chega a dizer que mais ele gritava ainda.
1: The Bible tells us that he shouted even louder.
0: Ele não estava disposto a perder a bênção por causa de um bando de críticos.
1: He was not willing to lose his blessing because
0: por causa
1: of
0: de um bando de negativos.
1: Because of a bunch of negative
0: por
1: people.
0: Causa de um bando de metidos de plantão.
1: Because of a bunch of people who
0: desculpe
1: are judging.
0: A expressão, mas eu estou agora nesse momento num pique. Eu vou falar por causa de babacas que querem ser espirituais.
1: Because of these morons who thought they were spiritual.
0: E assim de babaca tentando impedir a bênção que Deus tem para derramar na sua vida.
1: And there are so many negative people
0: não
1: today
0: dê ouvidos aos negativos.
1: Do not listen to those
0: ninguém
1: who are negative.
0: Vai impedir a bênção de Deus se você não desistir.
1: No one's gonna stop the blessings of God in
0: o
1: your
0: que
1: life
0: tem
1: if you
0: de
1: don't
0: gente
1: up.
0: Que quer te ver na miséria, não dê ouvidos a esses.
1: People want to see you in misery. Do not listen to these people.
0: Insista em nome de Jesus Cristo.
1: Persist in the name of Jesus Christ.
0: Você já pensou se Davi fosse ouvir o seu irmão?
1: Have you wondered if David would have listened to his brother?
0: Davi chegou lá no campo de batalha, o irmão dele, o Eliabe, hein?
1: David
0: o bonitão.
1: David came to the battlefield and his own brother.
0: Até Samuel falou que bonito esse rapaz.
1: And even Samuel had
0: bonito, hein, Eliabe?
1: Had talked about Eliab.
0: Ele chega para Davi e fala: vai para casa, o que você está fazendo aqui? Você não é de guerra, vai embora.
1: And he came to David and said, what are you doing?
0: Chega o rei Saul e olha para ele: ah, não dá não, olha o tamanho do homem lá, vai para cá.
1: And King Saul even said, told David to go
0: e
1: home.
0: E ele fala que nada, esse gigante aí está ofendendo, não é só vocês não, ele está ofendendo o nosso Deus.
1: And David said, I will not go home
0: e
1: because
0: eu vou
1: he's offending
0: contra
1: my
0: ele,
1: God.
0: Sim.
1: And I will rise up against
0: não
1: him.
0: Não deixa o crítico acabar com a sua fé, com a sua força e com a sua petição.
1: Do not allow criticism to put away
0: começo
1: your faith.
0: Começa a falar na sua cabeça, não vai dar certo, não adianta, não vai. Finja que não está ouvindo, deixa essas pessoas para trás, essas pessoas não são pessoas para estar ao seu lado.
1: Leave the critics behind, do not give ears to them.
0: Existe um homem que fez um barco, meus irmãos, a vapor.
1: There was a man that made a boat out of steam.
0: Ele se chamava, se não me engano, Robert Fulton.
1: And he was called Robert Fulton.
0: E os críticos diziam, não vai funcionar, não vai funcionar, não vai funcionar, não vai funcionar, não vai andar, não vai sair do lugar.
1: And the critics would say that his boat would not move.
0: Ele colocou o barco na água e começou a descer o rio e funcionou.
1: He put his boat on the water and it started to work out of steam.
0: E quando o barco começou a andar, os críticos disseram: agora não vai conseguir parar, não vai conseguir parar, não vai conseguir parar.
1: When the boat started to work,
0: os críticos estão aí para acabar com a sua fé.
1: The critics are here to put away your faith.
0: Os negativos estão aí para acabar com a sua fé.
1: The negative people are here to criticize your faith.
0: É um espírito maligno que quer impedir você usando pessoas de receber aquilo que Deus tem te prometido.
1: It is a malignant spirit trying to stop what God has promised.
0: Mas não permita essas pessoas desanimarem você.
1: Do not allow these people to
0: discourage
1: you. Não
0: ouça essas vozes.
1: Don't listen to these voices.
0: Isso sem falar dos terroristas espirituais de plantão.
1: Not to mention the spiritual terrorists that are around.
0: Tem pessoas que todos os dias têm uma revelação negativa para você.
1: So many people have negative revelations
0: about you. Tem pessoas que todo dia têm uma profetada negativa para você.
1: Every day they will prophesy against you.
0: É todo dia acuando você no campo de batalha.
1: Every day trying to bring you fear.
0: É todo dia tentando impedir você de estar na presença de Deus.
1: Trying to stop you from being on the
0: presence of God.
1: É todo dia
0: tentando intimidar você na sua carreira de fé.
1: Trying to intimidate you in your
0: Deus
1: career
0: vai te pesar
1: faith.
0: A mão. Oh, Deus vai te matar. Olha, vi uma nuvem negra sobre a sua cabeça. Oh, vai vir uma grande luta. Olha, um grande problema. As pessoas nunca conseguem se levantar por causa dessas pessoas.
1: And people never are able to stand up because of these false prophets.
0: Para de ouvir essas pessoas e começa a ouvir o que a Bíblia está falando contigo.
1: Stop listening to these people and hear what the word of God has to say.
0: Para de ouvir essas vozes negativas e siga adiante.
1: Stop listening to these negative voices and follow on.
0: Permita essa gentalha limitar o seu sucesso, a sua vitória.
1: Do not allow these people to limit your success and your victory.
0: Quando começarem a te criticar,
1: when they start to criticize you,
0: quando começarem a te desanimar,
1: when they start to discourage you,
0: pode ter certeza que essas pessoas não querem ver a sua vitória.
1: You can be sure that these people
0: então,
1: don't want to see you in victory. So when they criticize
0: quando
1: you,
0: quando agirem contra você,
1: when they act against you,
0: use isso como incentivo para a vitória.
1: Use this as an incentive.
0: Foi o que Bartimeu fez.
1: This is what Bartimeus
0: para
1: did.
0: De gritar.
1: Stop yelling.
0: Para de vir atrás da gente.
1: Stop calling against
0: para
1: us.
0: De ficar falando alto dessa forma.
1: Stop shouting out loud.
0: Mas parecia que estavam colocando combustível na voz de Bartimeu.
1: It seemed as they were incentivizing.
0: Quanto mais o repreendiam para que se calasse,
1: the more they rebuked him to be quiet,
0: mais ele clamava, diz a palavra de Deus.
1: The more he shouted, says the word of God.
0: Agarre a oportunidade.
1: Take the opportunity.
0: Minimize a negatividade.
1: Stop listening to negativity.
0: E a terceira lei para você é sair vitorioso, vencedor e receber muito mais do que uma migalha.
1: And the third law, to be victorious.
0: Muito mais do que uma esmola.
1: To receive much more than spare change.
0: É aprenda a usar a fé disponível para você.
1: It's to start using the faith that is available to you.
0: Aprenda a usar a fé disponível para você.
1: Start using the faith that you have been given.
0: Todo mundo estava repreendendo Bartimeu.
1: Everyone was rebuking Bartimeus.
0: Mas Jesus parou e disse: chama o rapaz aqui.
1: But Jesus stopped and said, call the man forward.
0: Chama ele aqui.
1: Call him here.
0: Maravilha, hein?
1: What a wonderful thing.
0: E a Bíblia Sagrada fala, meus irmãos,
1: the Bible tells us, dear brothers,
0: que trouxeram o cego e já foram falando, tem bom ânimo.
1: They brought the blind man and
0: o
1: said,
0: mestre está te chamando.
1: The master is calling you.
0: Ué, parece que um pouquinho de tempo atrás estavam dizendo, abaixa o volume aí, rapaz.
1: And just a little while ago they were saying, be quiet, dear brother.
0: E a Bíblia Sagrada fala que ele deixou tudo para trás.
1: The Bible tells us that he left everything behind.
0: E chegou na presença de Jesus. Jesus falou: o que você quer que eu te faça?
1: And he came to the presence of Jesus and Jesus asked him, what do you want of me?
0: Ele não pediu oferta, não pediu dinheiro, não pediu ajuda.
1: He didn't ask for money or help or a spare change.
0: Ele disse: mestre.
1: He said, master.
0: Que eu tenha vista.
1: May I have my sight.
0: Ele estava dizendo: se eu tiver vista,
1: he was saying that if I have my sight,
0: eu não vou precisar pedir esmola.
1: I won't need to beg around.
0: Se eu tiver vista,
1: if I see,
0: eu arranjo um emprego.
1: I can get my own job.
0: Eu vou trabalhar.
1: I will go working.
0: Eu não vou ficar mais na beira da estrada pedindo.
1: I'm not gonna be on the roadside begging.
0: Aprenda a usar a fé que Deus tem disponibilizado para você.
1: Learn to use the faith that God has given you.
0: Bartimeu foi corajoso.
1: Bartimeus was courageous.
0: Bartimeu foi abusado, foi atrevido.
1: Bartimeus was bold and fearless.
0: Ele incomodou as pessoas, mas atraiu a atenção de Jesus.
1: He bothered other people, but he caught the attention of Jesus.
0: Mas ele não foi curado porque foi atrevido, porque gritou não, não, não, não. Ele foi curado pela fé.
1: He was not cured because he was bold. He was cured because of his faith.
0: É o Senhor Jesus quem está dizendo: a tua fé te salvou.
1: It was Jesus that said, your faith has cured you.
0: A fé moveu o poder curador de Cristo.
1: His faith moved the power of Jesus Christ.
0: Nós podemos orar.
1: We can pray.
0: E orar com fé.
1: And pray with faith.
0: Nós vamos ser respondidos.
1: And we will be answered.
0: É Jeremias quem fala, clama a mim, eu respondo. É Deus falando através do profeta.
1: It was Jeremiah that said what God told him. Call to me and I will answer you.
0: Nós podemos atrair a atenção do Senhor Jesus com a nossa fé.
1: We can call the attention of Jesus through
0: podemos
1: our faith.
0: Podemos atrair a atenção de Jesus com o nosso grito.
1: We can call the attention of Jesus
0: até escandalizando tudo.
1: With our shouting.
0: Como estava fazendo Bartimeu.
1: Just as Bartimaeus did.
0: Mas o que fará a ação do Senhor acontecer na nossa vida é a nossa fé.
1: But what would make God act in our
0: só gritarmos não é suficiente.
1: Shouting is not enough.
0: Só virmos à igreja não é suficiente.
1: Only coming to church is not enough.
0: Só, enfim, orarmos não é o suficiente.
1: Just praying is not
0: a
1: enough.
0: Nossa fé será analisada.
1: Our faith will be put to
0: a
1: test.
0: Nossa fé passará pelo escrutínio de Deus.
1: Our faith will go through the scrutiny
0: a
1: of God.
0: Nossa fé será analisada na sua qualidade.
1: Our faith will be analyzed in its quality.
0: A nossa fé não pode ser fingida.
1: Our faith cannot be faked.
0: A nossa fé não pode ser apenas e tão somente temporária.
1: Our faith cannot be temporary.
0: Que tem pessoas que têm fé dentro da sua conveniência.
1: Many people have faith only when
0: it is convenient. A nossa fé não pode ser a fé interesseira.
1: Our faith cannot be interested in something else.
0: A nossa fé não pode ser a fé que vem porque estamos emocionados com algo espiritual que estamos vendo.
1: Our faith cannot be something because we are emotional.
0: A nossa fé tem que ser uma fé completa.
1: Our faith must be complete.
0: A nossa fé tem que ser uma fé verdadeira.
1: Our faith must be true.
0: A nossa fé tem que ser uma fé viva.
1: Our faith must be
0: a nossa
1: alive.
0: Fé não pode morrer depois que nós recebemos a bênção, o socorro, a libertação, a cura, as riquezas.
1: Our faith cannot die after we receive our
0: o
1: blessing.
0: Senhor Jesus sabia que Bartimeu haveria de segui-lo.
1: The Lord Jesus knew that he would follow
0: e a Bíblia
1: him.
0: Sagrada fala, Bartimeu recebeu a cura e logo seguia Jesus
1: and
0: pelo caminho.
1: The Bible tells us that Bartimeu
0: essa
1: was cured.
0: É a fé que Deus quer ver para operar nas vidas.
1: This is the faith that God wants to see in the lives.
0: A sequência até que Cristo arrebate a igreja ou chame a individualidade de cada alma.
1: The faith that perceives when after receiving the cure.
0: Se você vem à igreja diz que está cheio de fé só porque está com câncer.
1: If you come to faith to church and say that you have faith.
0: Ocasionalmente Jesus pode curar você.
1: Perhaps Jesus can cure you of your cancer.
0: E Jesus pode fazer uma obra.
1: And Jesus can work in your life.
0: Em qualquer tipo de doença.
1: In any type of disease.
0: Mas a partir do momento que você interrompe a sua fé.
1: But from the moment that you stop your faith.
0: Depois que você recebeu um milagre.
1: After you receive your miracle.
0: Depois que você recebeu a prosperidade.
1: After you received your prosperity.
0: Abandona o Senhor dizendo, ah, eu deixo a minha oferta e agora não quero mais servir a Deus.
1: And the Lord saying, you leave your offering,
0: essa fé interesseira e temporária.
1: This is an interesting faith and temporary.
0: É uma fé que pode ter traduzido alguma coisa no seu corpo físico ou na sua vida financeira.
1: A faith that may have brought something to your spirit, physical life.
0: Mas ela não produziu o milagre dos milagres.
1: It did not produce the miracles
0: que
1: of
0: é o
1: miracles.
0: Perdão dos seus pecados e o seu nome escrito no livro da vida.
1: Which is the forgiveness of your sins and your name
0: você
1: in the book
0: você vai viver
1: of
0: mais alguns anos com saúde.
1: You will live another year with
0: talvez você poderá até mesmo viver com prosperidade. Deus não se arrepende de prosperar ninguém.
1: And perhaps you can continue with your prosperity.
0: Mas o que adianta ter saúde? O que adianta você ter dinheiro e a sua alma estiver no inferno?
1: But what use is it to have faith?
0: Isso não adianta nada.
1: This is not worth
0: isso
1: anything.
0: Não serve para nada.
1: It is no matter what.
0: Não existe dinheiro ou bens que possam ser maior do que a salvação da sua alma.
1: There is no money that can buy the salvation
0: você
1: of your soul.
0: Você tem que aproveitar a oportunidade como Bartimeu.
1: You must take the opportunity as Bartimaeus.
0: Deixar essa vida de migalha.
1: To leave this life of begging
0: e receber Jesus como todo
1: and to receive Jesus as a
0: ser
1: whole
0: curado da sua doença
1: to be cured of your disease
0: serem perdoados os teus pecados
1: your sins forgiven
0: seguir Jesus pelo caminho pela verdade e pela vida que ele representa
1: to follow Jesus through the life that he represents
0: e garantir a sua morada nas mansões celestiais com Jesus Cristo dia
1: and guarantee your life with Jesus Christ in the celestial mansion
0: Jesus sabia que Bartimeu seguiria.
1: Jesus knew that Bartimaeus would follow him.
0: Jesus sabia que Bartimeu testemunharia.
1: Jesus knew that Bartimaeus would testify.
0: Jesus sabia que o testemunho de Bartimeu seria contagiante, seria motivo de tantas pregações.
1: Jesus knew that his testimony would be reason for so many preachings.
0: Servo de Jesus por gratidão.
1: A servant of Jesus through thankfulness.
0: Isso significa ser genuíno na presença de Deus.
1: This means to be genuine in the presence of God.
0: Bartimeu recebeu a bênção.
1: Bartimaeus received his blessing.
0: Não a bênção pela metade.
1: Not a half of a blessing.
0: Mas a bênção completa.
1: But a blessing complete.
0: Jesus está passando, aproveita a oportunidade.
1: Jesus is here today, take the chance of your opportunity.
0: Você pode falar com Jesus e não haverá impedimento para a bênção de Deus na sua vida.
1: You can speak to Jesus and there'll be no stopping the blessing
0: use
1: in your life.
0: Use a fé que Deus colocou à sua disposição hoje.
1: Use the faith that God has given you today.
0: E seja não somente somente curado, mas seja salvo. Siga Jesus.
1: And be not only cured and follow Jesus.
0: E seja um testemunho vivo.
1: And be a live testimony.
0: Do que Jesus pode fazer na vida de uma pessoa.
1: So what Jesus can do to a person.
0: Aproveite a oportunidade. Jesus te perdoa, Jesus te cura, mas o que Jesus quer é te salvar.
1: Take the opportunity, God can cure you.
0: Que Deus abençoe você.
1: But Jesus wants to save you.
0: Que o Espírito de Deus siga falando ao seu coração e à sua vida.
1: May God bless you in the Spirit.
0: Aproveita a oportunidade.
1: Take the opportunity today.
0: As oportunidades, elas acontecem e nós não podemos desprezá-las.
1: The opportunities will happen and we cannot miss them.
0: Você que ainda não aceitou Jesus como seu Salvador, saia do seu assento e venha aqui à frente aceitar Jesus.
1: If you haven't accepted Jesus, leave your seat and come accept Jesus today.
0: Você hoje vai se livrar de pedir a migalha, a esmola.
1: Today you will stop your life of begging.
0: E você vai receber de Jesus o que você precisa para uma vida melhor.
1: And you will receive from Jesus what you need for a better life.
0: Para a transformação da sua vida.
1: Of your life.
0: Vem cá, o Senhor Jesus está passando e está te chamando. Vem cá aceitar Jesus, vem.
1: Come here, accept Jesus today.
0: Vem cá aceitar Jesus como seu Salvador, vem.
1: Come here, accept Jesus as your Savior.
0: Quem aceita Jesus aceita muito mais do que o milagre ou a libertação. Aceita a salvação.
1: They accept salvation.
0: Aceita o dono da cura, o dono do milagre. Sai do seu lugar e vem cá aceitar Jesus como Salvador.
1: Leave your place and come accept Jesus.
0: Você que está desviado, sai do seu lugar e vem aqui reconciliar-se com Deus. Vem, Jesus está te chamando.
1: If you have gone astray, Jesus is calling.
0: Sai do seu lugar e vem aqui à frente. Jesus está te chamando. A oportunidade está passando.
1: The opportunity is passing by. Jesus
0: não
1: is calling.
0: Perca a oportunidade que Deus está te dando.
1: Do not miss the opportunity that Jesus is giving you.
0: Não perca a oportunidade que o Senhor está dando para você hoje.
1: Do not miss the opportunity that God is giving you today.
0: Jesus virá. Quando Jesus vier, se o seu nome não estiver no livro da vida, você vai ficar aqui.
1: If your name is not in the book of life, you will remain here.
0: Sai do seu lugar e vem reconciliar-se com Deus, vem aceitar Jesus.
1: Come accept Jesus or return to Jesus.
0: Essa é a decisão mais importante que uma pessoa pode tomar na sua vida.
1: This is the most important decision someone can take in their life.
0: Você precisa de Deus.
1: You need God.
0: Você precisa do seu nome no livro da vida.
1: You need your name in the book of life.
0: Você é desviado.
1: Those who have gone astray.
0: Há quanto tempo você está apartado dos caminhos do Senhor?
1: How long have you been far away from the path of the Lord?
0: E se hoje te chamarem, te pedirem a tua alma?
1: What if today your soul is asked?
0: Onde você passará a eternidade?
1: Where are you going to spend eternity?
0: Você não está preparado e você sabe disso.
1: You are not ready and you know this.
0: Você precisa de Deus.
1: You need God.
0: Cristo está passando aqui.
1: Christ is passing by.
0: Assim como Bartimeu, não desperdice essa oportunidade.
1: Just as Bartimaeus, do not miss the opportunity.
0: Amanhã não pertence a nós. Amanhã pode ser tarde demais.
1: Tomorrow does not belong to us.
0: Vem para Jesus agora.
1: Come to Jesus today.
0: Deixa sua vida passada e miserável para lá.
1: Put your life that was miserable behind.
0: O inimigo pode estar dizendo a você.
1: The enemy may be saying to you.
0: O que as pessoas falaram a Bartimeu?
1: What people would say to Bartimaeus.
0: Para de gritar.
1: Stop shouting.
0: Para você não tem jeito.
1: There is no use for you.
0: Você é um mendigo.
1: You are a beggar.
0: Você é um pobre.
1: You are poor.
0: Você está fora da sociedade.
1: You are excluded from society.
0: E o diabo continua dizendo a mesma coisa.
1: And the devil continues to say this today.
0: Para você não tem perdão.
1: There is no forgiveness for you.
0: Você já está perdido.
1: You are already lost.
0: Deixa para depois isso.
1: Leave this behind you.
0: Você não vai conseguir salvação.
1: You're not going to get salvation.
0: E eu digo a você.
1: But I tell you today.
0: Em nome de Jesus.
1: In the name of Jesus.
0: Não ouça a voz do inimigo.
1: Do not listen to the voice of the enemy.
0: Mas ouça a voz de Deus.
1: The voice of God.
0: Te chamando. Se ouvires a voz de Deus,
1: if you hear the voice of God,
0: te chamando,
1: you,
0: a decisão é sua.
1: The decision is yours.
0: Toma a decisão.
1: Make the decision.
0: A oportunidade de Deus está te dando.
1: God is giving you this opportunity.
0: Se ouvires a voz de Deus,
1: if you hear the voice of God,
0: te chamando sem parar,
1: calling you without stopping.
0: A decisão é sua.
1: The decision is yours.
0: A oportunidade é Deus quem dá.
1: The opportunity is God who
0: Mas
1: gives.
0: A decisão é sua.
1: But the decision is yours.
0: Você é frágil.
1: You are fragile.
0: Você está um segundo da eternidade.
1: You are one second away from eternity.
0: O homem está vivo.
1: Man is alive.
0: Um segundo depois ele pode estar morto.
1: One second later he can be dead.
0: Deus te dá a oportunidade agora.
1: God gives you the opportunity.
0: A oportunidade
1: today.
0: Do perdão, da vida eterna.
1: The opportunity for forgiveness.
0: Sai do seu lugar e venha para Jesus agora.
1: Come to Jesus right now.
0: Você que está me ouvindo em casa.
1: Those who can hear me at home.
0: Volta para Jesus agora.
1: Return to Jesus today.
0: Aceita Jesus agora.
1: Accept Jesus today.
0: Jesus está chamando você.
1: Jesus is calling you.
0: Para a salvação da sua alma.
1: For the salvation of your soul.
0: Está bem convidado, meus irmãos.
1: You have been invited.
0: Muito bem convidado.
1: You have been well invited.
0: Nós vamos orar por essas pessoas e pelos ouvintes.
1: Let us pray for these people and for the listeners.
0: São almas que o Senhor está chamando e estão vindo.
1: Souls that the Lord is calling to him.
0: Fique de pé, querida igreja, em nome de Jesus Cristo.
1: Please stand up, dear church, in the
0: name of Christ. Nós
1: vamos apresentar esses
0: que estão na presença de Deus nessa tarde se entregando.
1: That are in the presence of God.
0: Alguns voltando para Jesus.
1: Some returning to Jesus.
0: Maravilhoso Deus, poderoso Pai, nós apresentamos nas tuas mãos essas vidas. Vidas que se entregam a ti, Senhor. Vidas que voltam para o Senhor. Apresentamos essas vidas ao Senhor para o Senhor guardá-las, para o Senhor purificá-las, perdoá-las, para o Senhor escrever o nome delas no livro da vida e preservá-las até o dia da chamada para a eternidade. Senhor meu Deus, o Senhor é Deus vivo, Deus poderoso. Entra nesses corações que não tinham um habitante. Faça morada nessas vidas para sempre, Senhor. Purificando, perdoando, ajudando, levantando, guardando. Faça morada nestas vidas, Senhor meu Deus. Orientando essas pessoas, preparando os caminhos delas e colocando nesses caminhos pessoas que possam ajudá-las. Pessoas que possam, ó Deus, dar uma palavra de conforto, uma palavra de entendimento, para que elas perseverem. Vem, Senhor Jesus, vem Espírito Santo e entre nessas vidas. Entre nesses corações, em nome de Jesus Cristo. Amém, Senhor. Amém, Senhor Jesus. Amém.
1: Amém. Amém.
0: Podem proceder, meus irmãos, podem proceder. Louvado seja Deus. Vocês vão ser orientados, vão receber as orientações preliminares, receber o material para orientação até o batismo. Deus abençoe, Deus vos guarde. São almas que Deus nos concede nesse dia e nós estamos felizes por essas almas que o Senhor nos concede. Podem louvar a Deus, podem exaltar o nome do Senhor. Levanta sua mão, essa oração da fé. Não desista. Se não fui curado hoje, pastor, não desista. Faça como o cego, não desista, porque Deus haverá de transformar e mudar a sua vida. Senhor meu Deus, Senhor meu Pai, muito obrigado, Senhor, muito obrigado, ó Pai, pelas maravilhas derramadas em nosso meio, pelos sinais que o Senhor fez em nosso meio. Nós cremos nos teus milagres, nós cremos na tua misericórdia, nós cremos na libertação das tuas mãos. Senhor meu Deus, opera maravilhas ainda, Senhor. Pertence ao Senhor o poder, eu sei, Pai. E eu peço ao Senhor, confirma a sua obra. Essas pessoas são convidadas para virem aqui. Essas pessoas são convidadas para participar. E a gente fala do Senhor. A gente fala que o Senhor é poderoso para curar em nome de Jesus. E o Senhor é poderoso para curar. Essas pessoas vêm com fé, Senhor meu Deus. Essas pessoas vêm, ó Pai, buscando a libertação, a salvação, a cura. Cura, Senhor. Liberta, meu Pai. Faça maravilhas nessas vidas. Eu creio na maravilha das tuas mãos. Eu creio nos sinais das tuas mãos. Todo o mal está repreendido agora. Toda a enfermidade está repreendida agora. Saia em nome de Jesus. Meu Deus, leva em paz o seu povo. Abra as portas, confirma a sua obra. Toda essa gente que veio aqui, meu Deus, que a bênção do Senhor esteja sobre cada uma dessas pessoas. Muito obrigado, Senhor, por todas as bênçãos derramadas. Em nome de Jesus, prospera a sua igreja, prospera o seu povo. Amém, Senhor. Amém, amém. Eu quero agradecer a presença de todos vocês. Muito obrigado, meus irmãos. Muito obrigado pela fé de vocês. Muito obrigado por vocês estarem aqui conosco. E venham sempre, serão sempre bem-vindos em nome de Jesus. Digam comigo, a paz do Senhor, a paz do Senhor, a paz do Senhor Jesus. Vão com Deus, meus irmãos.
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0: restaurou, acalmou o coração agitado. Então, em vez de nós postarmos coisas que não edificam, vamos compartilhar, porque através desse clamor, vidas serão alcançadas.
1: Com certeza, irmão Gustavo, é importantíssimo os ouvintes compartilharem essa oração. Olha quantas pessoas agora estão impossibilitadas até de orar, né? Estão num leito de dor, estão enferma. E quando se compartilha, eles vão acompanhar essa oração, vão receber a oração, e com certeza o milagre e a bênção vai chegar na vida desse irmão, através desse irmão aí que vai fazer a obra de um missionário virtual, compartilhando esse momento tão importante.
0: Que maravilha, com belas palavras, presbítero Mário, e é importante ressaltar, diácono Mateus, que também compartilhar para que todos tenham acesso às informações e os avisos que nós daremos agora aqui nesta live especial. Sexta-feira, sábado, domingo, a Igreja Pentecostal Deus e Amor preparou uma agenda especial para você vir cultuar a Deus conosco e ser abençoado. Neste sábado, nós temos um grande culto, um grande evento aqui na sede mundial. Diácono Mateus, o que nós teremos que esse ouvinte, esse internauta, ele não pode ficar de fora?
2: Sim, uma programação especial muito importante você acompanhar, e através do compartilhamento você tem acesso às informações da Igreja Deus e Amor. Neste sábado, nós teremos pela manhã culto com o círculo de oração, as mulheres de fé orando pela sua vida, clamando por você, às 9 da manhã, aqui no Templo da Glória de Deus. Às 15 horas temos o culto com o pastor Jorge Tenório, aquele culto de ensino muito importante para você que quer aprender da palavra de Deus, quer receber aquela palavra especial. Oração dos homens de Deus é às 15 horas o culto com o pastor Jorge Tenório. E às 19 horas nós teremos Santa Ceia do Senhor. Você que é membro desta igreja, você que está em comunhão com Cristo e com os santos, você que entende a importância, entende o quanto é necessário estarmos juntos, adorando ao Senhor, fazendo menção ao sacrifício de Cristo, é neste sábado. Amanhã às 19 horas, presbítero Davi Miranda Neto ministrando a palavra. Todos nós estaremos aqui unidos para nos alegrarmos, sim, porque quando nós nos unimos para participarmos da ceia, nós temos aquele momento de reflexão, temos aquele momento que a nossa alma é preenchida com alegria em sabermos.
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4: Por natureza, o homem é esquecido. Esquece de fatos, datas, pessoas e compromissos. Por outro lado, a tendência humana é para não esquecer certos fatos que ocorrem na vida, principalmente quando se trata de perdoar ou pedir perdão. Vemos e ouvimos muitas pessoas afirmarem: eu perdoo, mas não esqueço. Perdoo, mas não quero mais amizade com ele ou com ela. Isto não é perdão. O perdão que a Bíblia ensina é cheio de amor e misericórdia. E normalmente, se perdoando, se esquece, se sepulta no passado. E isso é possível se a pessoa experimentar o perdão divino, tornando-se revertida do grande amor de Deus. Deus, Ele é onisciente, é onipresente, é onipotente, mas sem dúvida alguma, Ele esquece dos nossos pecados. Pois eu mesmo, Senhor de Israel, apago as tuas transgressões por amor de mim, dos teus pecados, e não me lembro mais. O Senhor Deus lança os teus pecados perdoados para trás de suas costas e joga nas profundezas dos mares. Caro amigo ouvinte, o sangue de Jesus Cristo nos purifica de todo o pecado. Através do seu sangue, que temos a comunhão uns com os outros, e o sangue do Cordeiro de Deus, o Filho de Deus, nos purifica de todo o pecado. Isso se conhecemos a Jesus Cristo e sabemos que Ele é o Senhor. Mantemos a comunhão uns com os outros, e o sangue do Cordeiro nos purifica e nos lava e nos limpa de toda iniquidade. Amigo ouvinte, pare, pense, confesse os seus pecados, e a partir de hoje, tu serás uma nova criatura em Cristo, Jesus, o Filho de Deus. Aprenda a perdoar e será perdoado, pois quem conhece a Deus sabe perdoar. Esta é mais uma mensagem da Igreja Deus e Amor, levando você ao caminho do Senhor.

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2: Meia-noite e um.
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4: 19:00.
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4: Meia-noite e 45.
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3: 1:15.
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4: 1h49.
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2: 2h20.
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2: 2h49.
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4: 3:22.
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5: 3h43.
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1: 4 e 12.
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4: 4h44.
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6: 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Muitas pessoas adiam consultas por falta de sintomas, mas a prevenção começa justamente antes que eles apareçam. 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
7: 5:14.
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4: 5h46.
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9: E hoje a gente conversa com o advogado, Dr. Gabriel Fonseca. Doutor, quais são as medidas imediatas que a justiça pode aplicar para proteger quem sofre uma violência doméstica?
10: Bom, Viva, existem hoje, dentro da Lei Maria da Penha, as medidas protetivas de urgência. Quando a mulher vai até a delegacia e relata um problema que está tendo em casa, ela precisa de uma segurança, ela precisa ter ali uma medida urgente que vai garantir que ela não sofra nenhuma violência, que aquelas agressões que ela sofre não sejam pioradas. Então, são aplicadas as medidas protetivas de urgência. Nessas medidas, um juiz determina que aquele agressor ele saia do lar, seja afastado do lar, que ele fique proibido de entrar em contato com ela, seja por ligação, seja pessoalmente, seja por mensagens, que ele possa ficar afastado uma distância, geralmente de 500 metros da vítima. Então, existem medidas assim, de que são tomadas de maneira urgente, para que a vítima se sinta segura e que as agressões ali que acontecem contra ela sejam cessadas. Isso é muito importante para garantir a proteção à mulher que nesses momentos de fragilidade precisa muito desse amparo da justiça. E essas medidas são tomadas em 24 horas, 48 horas, são medidas que realmente são tomadas de maneira rápida.
9: Isso, doutor. Quando há risco, a resposta tem que ser imediata. Proteger a vida é uma questão imprescindível.
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1: Hoje já é dia 8?
2: Ah.
1: Mas será possível?
2: Tá passando rápido, hein?
1: Daqui a pouco já é dia da eleição, meu irmão.
2: É, 4 hein? De outubro.
1: 4 de outubro?
2: É.
1: Muito boa noite. Dia 8 de maio de 2026. Hoje presença feminina no programa. Depois de um estágio em Brasília, 2 dias em Brasília, está conosco a... Por hora, vereadora de Curitiba. Futuramente, depois do período eleitoral, se Deus quiser, eleita deputada federal. Por hora, pré-candidata, como manda a lei, Carlise Fiatkowski. Está conosco, com este coração vermelho e preto, ele tremeu na base, que eu ia falar coração verde.
2: Olha, ó, que coisa linda. Tira a música, não pode, mano.
1: Eu vou dizer uma coisa pra você, Rafa. Eu tô desde o ano antes do ano 90, eu trabalho com comunicação. Nunca na minha trajetória eu tive um traíra como você.
3: Ah, é ao meu lado.
1: Jamais passei por isso. Você é uma eu nota de 17.
3: Eu não tenho que mandar matar uma desgraça dessa.
1: Você é uma nota de 17, para ser ameno com você. Hoje é sexta-feira, dia da gente ficar um pouco mais feliz.
2: Light.
1: Porque não tá light.
4: Véspera do Dia das Mães.
1: É. Homenagem, né, às senhoras mães. A todas as mães. Daqui a pouco nós vamos falar sobre elas. Mas vamos começar por Brasília, Henrique?
2: Vamos, por onde o senhor quiser.
1: Não, eu quero começar por Brasília, porque, afinal de contas, a nossa pré-candidata a deputada federal pelo PL, Carlise Fiatkowski, esteve em Brasília, vai contar para nós como é que foi o PL para o brasiliense. Mas você queria falar alguma coisa de Brasília, que é uma notícia daquela simpaticíssima senhora você conheceu em Londrina. Você pode não ter conhecido Londrina, senhor Rafael, mas conheceu a ilustre senhora Michelle Bolsonaro e teve, assim como o Henrique e eu, a melhor impressão sobre essa senhora. Não é verdade?
2: É verdade.
1: E o que aconteceu com ela?
2: Bom, a ex-primeira-dama Michelle Bolsonaro, ela publicou uma nota hoje para esclarecer a atuação da cozinheira Raine dos Santos em sua casa. A reportagem do portal Metrópolis revelou que a funcionária recebeu pagamentos do PL esse ano. Abre aspas. Novamente, a irresponsabilidade sensacionalista em busca de cliques se manifesta no trabalho de um jornalista, comentou Michele Bolsonaro, que tem comentado com frequência sobre os cuidados com o ex-presidente Jair Bolsonaro. Ela continua. O dono da coluna é o mesmo que mentiu em uma manchete dizendo que eu teria ido para os Estados Unidos em 2024, mas não fui. Aquele que tira de contexto e distorce as minhas falas e as dos meus assessores. Agora ele reaparece com suas manchetes de duplo sentido para prejudicar pessoas simples, a nossa cozinheira, reclamou a ex-primeira-dama. Segundo Michele Bolsonaro, que é presidente nacional do PL Mulher, a cozinheira de fato trabalha para o PL, mas isso não a impede de ter outras atividades pós-trabalho.
1: Tem coisas que me assustam, né? Você já imaginou se a lupa que é colocada sobre todo o trabalho desta senhora, sobre o dia a dia dela, fosse colocada urbi et orbi em outras tantas pessoas, sabe? Quem é que cozinha na casa do Lula, por exemplo? Eu não acho que isso seja uma coisa relevante, sabe? Agora, a perseguição a essa senhora é uma coisa terrível. Ela convive com o marido com enormes restrições alimentares. Condenado injustamente, essa é uma opinião minha, ninguém precisa assumir, mas, sabe, por atos que ele teria cometido, que não cometeu, convenhamos, por quebra do Estado democrático de direito mediante emprego de violência, é toda uma história que é muito mal contada, mal engendrada, uma condenação espúria, e o homem sofrendo sequelas em sua saúde. E ela tem que cuidar do marido, tem que cuidar da dieta, cuidar da casa, e não pode ter auxílio?
2: Pois é.
1: Como é que é isso? Como é que funciona esse troço? Quer dizer, o sujeito é condenado e a condenação tem que ser extensiva também à família? Será que é isso?
2: Pelo jeito é.
1: Mas por que, como é que é assim? Daí a mulher do cara tem um contrato de 129 milhões e daí não é extensivo à família?
2: Aí não.
1: Aí não?
2: Aí não.
1: Então, é... Ah, é diferente?
2: Aí pode.
1: Aí como é que era aquela gordinha da televisão?
2: Aquela gordinha pode.
1: Aquela senhora aí falava, pode. Isto pode.
4: Coxinha pode.
1: Coxinha pode. Tá tomando Mounjaro, mas isso coxinha pode. Meus amigos, claro, para mim é sempre difícil falar, eu não conheci essa senhora. Fomos lá com a Carlisa em Londrina, conheci, tive uma impressão extraordinária dessa pessoa. E eu até me perguntei, né, para o Henrique, para o Rafa e para o Marcelo, que estava com a gente lá, será que eu só fiquei impressionado? Você ficou impressionado? Responda! Mamãe, você não tem que tomar chá aqui. Você tem que fazer o que tem que fazer. Isso aqui não é refresco, é recreio agora.
5: Efeitos colaterais.
2: Está de ressaca hoje.
5: Efeitos colaterais.
1: Mas o horário do programa, ressaca?
5: Não, você, efeitos colaterais.
2: Ah, efeitos colaterais.
1: Tá. E aí?
2: E aí o quê?
1: Que impressão?
2: Você não vai dar a palavra para...
1: Eu vou dar agora.
2: É.
1: Você também está contra mim? Não, não basta o verme lá da esquerda? Senhora vereadora, como é que... Fale do Périplo de Brasília.
6: Boa noite, Eugênio. Boa noite, Henrique. Boa noite, Rafa. Boa noite a todos os nossos ouvintes. Como todos sabem, é uma grande alegria estar sempre nessa bancada, cercado de amigos. E como eu sempre repito, a gente é a média das pessoas que a gente convive. E eu tenho a felicidade de conviver com vocês, de conviver com Michele Bolsonaro, essa mulher incrível que vocês conheceram de perto. E é uma mulher que vem pavimentando esse caminho para que mais mulheres venham participar da vida política, uma liderança extraordinária, uma mulher de fé, uma mulher de coragem, uma mulher que não se dobra perante a esse sistema. E que não é à toa que ela está ao lado do capitão Bolsonaro. E eu estava refletindo, Gê, antes de entrar no assunto aí da Raina, dos Santos, a cozinheira, eu estava refletindo como as coisas são, né? A dona Michele não foi julgada por nenhum crime, certo? Ela não teve condenação nenhuma, ela, a princípio, nem ela, como você já deixou claro, eu também concordo que o presidente Bolsonaro não incorreu em nenhum crime, não teve golpe, não teve emprego de violência, não teve atentado violento ao Estado Democrático, nada. Mas, enfim, isso aí é um projeto de vingança que já está claro, nítido e claro. Só que esse projeto de vingança está extrapolando e não atinge mais só o presidente Bolsonaro e algumas pessoas. Ele atingiu a dona Michele também. Qual que é o projeto da esquerda? Era calar o presidente Bolsonaro. Calar o presidente Bolsonaro. Hoje ele está incomunicável com a sociedade. Não pode falar com ninguém. Depois prenderam o presidente Bolsonaro. Tiraram ele das ruas. E agora o que eles estão fazendo com a dona Michele? Só que a dona Michele não teve condenação nenhuma. Dona Michele hoje, para ter uma cozinheira, alguém para auxiliar ela dentro de casa... Ela tem que pedir autorização para o ministro do STF, para ter alguém, uma empregada dentro da casa dela.
1: Eu não entendi. Quer dizer que essa senhora que está lá ela está autorizada por Xande?
6: Sim, ela está autorizada. Por quê? Porque a dona Michele está, no momento, com o braço direito comprometido com uma tendinite e está com o braço mobilizado. A dona Michele que faz toda a alimentação do presidente Bolsonaro, que cuida dos medicamentos do presidente Bolsonaro. Só que agora o que, que aconteceu? A dona Michele, ela não pode receber nenhuma amiga, não pode receber o grupo de oração que ela sempre fazia toda semana na casa dela, recebia a comunidade surda para pregar o evangelho no lar. Agora, ela não pode receber ninguém, não pode falar com ninguém. Quando ela está com o presidente Bolsonaro, ela não pode atender telefone, nada. E o que, que acontece? Agora, ou seja, a dona Michele foi silenciada e foi presa junto com o presidente Bolsonaro dentro de casa. Porque quando a dona Michele pediu autorização para o Eduardo, irmão dela, que carinhosamente é chamado de Dudu, que sempre acompanhou o presidente Bolsonaro em todas as viagens que o presidente Bolsonaro fez pelo Brasil, a serviço do PL.
1: Esperta ela também, pôs o irmão para cuidar do velho.
6: Não, é ele que quis mesmo. Ele se dá muito bem com o Dudu. É um menino muito competente. Tal. O Dudu, na primeira prisão domiciliar, era ele que cuidava do presidente Bolsonaro para a dona Michele viajar a pedido do presidente Bolsonaro. Que fique bem claro, porque falam, a dona Michele estava fazendo campanha enquanto o marido estava preso. Não. O presidente Bolsonaro sempre pediu que a dona Michele continuasse o legado dele. Qual foi o último pedido do presidente Bolsonaro? Lá atrás, quando ele falava assim, ó, ele falou, gente, não importa o que aconteça comigo, vocês continuem o trabalho. E foi isso que ele deu o comando para a dona Michele. E dona Michele percorreu todos os estados brasileiros. A gente fala que ela pintou o Brasil de rosa, instituiu a presidência do PL Mulher em todos os estados, formou lideranças ao contrário de outros, ela forma lideranças, ela ajuda mulheres nessa construção. Ou seja, é uma liderança hoje que ameaça muito o sistema. É uma liderança forte, uma liderança comprometida. O que, que o sistema fez? Vamos prender ela e vamos calar ela junto. Então, nada mais, nada menos do que dona Michele hoje está sem condenação, sem processo, silenciada e presa dentro de casa. Agora vamos lá com a Rainha dos Santos. A Rainha dos Santos, de fato, é funcionária do PL, recebe seus salários. E quando ela termina seu expediente, ela não pode trabalhar em nenhum outro lugar, Regê? Ela não pode prestar serviço? A dona Michele confia nela. E tem todos os recibos que a dona Michele paga a diária dela, quando ela vai ajudar, depois dos serviços dela no PL. Qual o problema de você contratar uma pessoa que você conhece para te auxiliar? Porque a Raina, ela está autorizada para entrar e sair na casa sem o celular. Ela tem que deixar o celular com os seguranças da Polícia Federal, né? Ela não entra com nenhuma comunicação. Ela desempenha o serviço e vai para casa. E é paga com recibo pela dona Michele. Então, ou seja, essa coluna do Igor Gadelha, lá do
1: quem?
6: Igor Gadelha.
1: Quem?
6: Do Metrópole. É o mesmo que mentiu lá atrás, que a dona Michele, quando a Polícia Federal foi buscar o passaporte do presidente Bolsonaro, falou que a dona Michele fugiu para os Estados Unidos, que foi para os Estados Unidos. E a dona Michele estava trabalhando lá no PL. E fez um vídeo. É só ir buscar lá nas redes sociais a dona Michele desmentindo a coluna do Igor Gadelha. Ou seja, é um jornalismo irresponsável, é um que distorce as informações, que tira as informações de contexto. É o mesmo que falou também do chefe da dona Michele, lá o chefe de gabinete do PL, distorcendo informações. Agora, mais uma vez, vem em busca de likes, desesperadamente, implantando fake news, tentando assassinar a reputação de uma mulher que se dedica constantemente. A dona Michele fala constantemente por onde ela passa. A primeira coisa que nós temos que cuidar é do nosso lar. E ela está cuidando. E está mostrando isso para todo mundo. Aí depois, sim, ela vai para o trabalho. Agora, nesse momento, ela não tem como cumprir a agenda dela totalmente dentro do PL. Por quê? Porque ela está presa dentro de casa junto com o presidente Bolsonaro. Isso, a coluna do Igor Gadelha não fala, né? Por quê? Porque isso não vende, talvez. Então, mais uma vez, fica o nosso repúdio a esse tipo de jornalismo, se é que pode se dizer que é jornalismo, que é em busca desesperadamente de like, de seguidores, implantando mentiras, construindo narrativas falsas, fake news, para ter um pouquinho de notoriedade. Então, desculpa, Igor Gadelha, fica aí mais uma vez desmascarado a sua coluna como uma coluna que mente para os seus eleitores.
1: Então, você, com a tua gentileza, pede desculpa. Nós não. Tá mentindo.
6: Tá mentindo.
1: Tá criando factoide? Para quê? Prejudicar? Tá a serviço de quem? Da verdade ou do mamão? Hein?
2: Pois é.
1: É isso.
2: É isso, Rafa.
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2: Oh, não se esqueça de mandar o seu recado de áudio para cá, 419-9587-4735, o nosso WhatsApp do Direto ao Ponto. G, você recebeu um elogio aqui, viu?
1: É?
2: Do Everson. Boa noite, G, Rafa, Henrique e doutora Carlise. Assistindo vocês via YouTube em Bituva, interior do Paraná. Quero dar os parabéns ao OG pela bela forma culta de expressar-se através dos adjetivos mais categorizados da língua de Camões e das aulas de política em todas as esferas. Estamos juntos em 2026 com o nosso pré-candidato a deputado estadual, o Everson Barros.
1: Muito obrigado. Obrigado por sua gentileza. Quando você falou que era o Gil de Everson, até pensei que era de meu irmão que tem esse nome.
2: É.
1: Mas o meu irmão nunca me elogiou, né? Então, graças a Deus que o Emerson Barros fez isso. Muito agradecido.
2: Em Bituva.
6: Um abraço pro povo de Bituva.
1: Você conhece em Bituva?
2: Não conheço.
1: Belíssima. É uma cidade pacata, querida, de gente boa. É. Muito obrigado pela audiência.
6: E falando em audiência, o Zé da Base, um grande amigo nosso, Gê, ele hoje estava com o seu Alexandre, de São José dos Pinhais, lá
1: do Zé da Base é da onde?
6: O Zé da Base, ele foi do serviço militar.
1: Mas peraí, essa Carlise é brincadeira.
6: Ah.
1: Esse Zé da Base, qual é o de Guaratuba?
6: Não, é daqui de Curitiba, ele sei, trabalha numa clínica.
1: Mas em Guaratuba você tem outro lá, como tá. É o nome?
6: Guaratuba?
1: Não sei se
2: é Guaratuba ou Lopão.
1: Não, Lopão eu sei.
6: É Yuri? Nosso...
1: Não, você sempre tem os caras, o Zé da Base, o Tirulipa.
6: Calma aí. Mas o Zé da Base é teu fã, meu fã, tá? Ele não é do Rafa e do Henrique, tá? Ele não falou aqui. Mas
1: é
6: da Carlise e do G, ele é. Tô brincando. Eles assistem todos os dias Direto ao Ponto. Todos os dias. E o seu Alexandre, lá do Caminho do Vinho, de São José dos Pinhais, hoje o Zé da Base me liga e falou assim: dona Carlise, a dona Luzia, esposa do seu Alexandre, lá de São José dos Pinhais, do Caminhos do Vinho, não perde um dia o programa.
1: Como é o nome dela?
6: Dona Luzia.
1: Dona Luzia, muito obrigado. Como é o nome? É seu Alexandre?
6: Seu Alexandre.
1: E o Zé da Base, você vem aqui um dia assistir o programa. Vem aqui, participe com a gente, esteja aqui com a gente. Inclusive, para você ver como eu sofro na mão dessa dupla... Esses dois.
2: O Paulo Santos também mandou um abraço aqui, dizendo que é fã do programa. Mas, ô G, olha como os petistas, eles têm um parafuso a menos.
1: Novidade.
2: O Nelson Dias, voltou, Nelson.
1: Ô, Nelson! Ah! Que bom, você voltou, eu tava preocupado com a tua saúde.
2: O Nelson fazia tempo não aparecer. Ele disse, por que que o G não convida a nossa futura senadora Gleisi Hoffmann para participar do programa?
1: Espera um pouquinho. Agora eu vou te responder. Não, mas
2: peraí, deixa eu terminar. Gleisi e Alexandre Cury está sendo sucesso nos prefeitos do Paraná.
1: Bom, eu não sei se está ou não, não vem ao caso, que eu não sei o que ele está falando, ele deve ter base para falar. Todavia, eu quero dizer o seguinte, até por respeito ao trabalho que a gente faz aqui, a senhora Gleisi Helena Hoffmann é candidata ao Senado da República, homologada pelo seu partido e na coligação com o PDT. Você lembra, Nelson, que o candidato ao governo dessa coligação já esteve aqui, o senhor Maurício Requião. Eu estou gestionando junto ao Arilson, com quem eu tenho contato e respeito pessoal por ele. Eu insisto em dizer isso, não é, Rafa? Porque eu sempre manifestei meu respeito ao deputado Arilson. Estou gestionando com ele para ver o dia que a senhora Gleisi pode vir ao programa. Porque ela virá aqui sim, se ela quiser. Só que, veja, é uma tribuna livre. E ela é candidata ao Senado da República e aparece e bem nas pesquisas. Mas ainda que não aparecesse bem, esse também não é o caminho, o timão do programa. O timão do programa é trazer todos os candidatos aos cargos majoritários, os candidatos ao governo. Todo dia trouxemos o candidato do Missão. Estamos aguardando a manifestação do senhor Rafael. Estamos até entendendo que o senhor Sérgio Moro, nesse momento, tem uma agenda lotada, porque é recente a chegada dele ao PL, a agenda dele é difícil. Ontem ele estava em Campo Largo, hoje não sei onde estará, mas...
6: Estava em Brasília o dia todo gravando, saiu de Brasília, veio para Campo Largo.
1: Então, é o seguinte, tenha certeza que a senhora Gleisi virá aqui sim, se atender o nosso convite, e ela será convidada sim. Democracia se faz respeitando todas as correntes, as matizes, os partidos políticos. Que fique bem claro isso.
6: Isso aí. Ó, falando em audiência, o Lau de Caiobá. Você estava confundindo, talvez.
1: Ah,
6: é o Yuri de Guaratuba e Lau de Caiobá.
1: É o Lau de Caiobá.
6: Você acredita que ele acorda todos os dias com um galo no quarto dele? É de verdade. Quem entrar no Facebook do Lau de Caiobá viu? É uma figura.
2: Mas vamos lá, vamos trazer mais uma notícia de Brasília. Hoje
1: vocês já perceberam que, fora a história da notícia da dona Michele, eu nunca chamei de dona, ela é muito moça para chamar de dona. Fora a notícia da ex-primeira-dama Michele, são 6h25, não dá mais notícia nenhuma.
6: Mas você falou que
1: agora.
6: Hoje o programa ia ser light.
2: Hoje é light,
6: é dia das mães.
2: Mas vamos lá, o presidente do Senado e do Congresso Nacional, Davi Alcolumbre, promulgou nesta sexta-feira a nova lei que cria a dosimetria de penas para condenados pelos atos do 8 de janeiro de 23. A promulgação será publicada em uma edição extra do Diário Oficial da União ainda hoje. A nova legislação foi assinada depois de o Congresso derrubar, na semana passada, o veto presidencial ao projeto. O Palácio do Planalto foi comunicado sobre a rejeição do veto na segunda-feira. Mas o presidente Lula decidiu deixar para o Legislativo fazer a promulgação. De acordo com a Constituição, o Planalto tem prazo de 48 horas para promulgação após a derrubada de um veto. Se o presidente não faz a assinatura, o texto volta ao Congresso e compete ao presidente do Senado Federal promulgar a lei quando o presidente da República não faz no prazo constitucional de 48 horas. O que muda, G? Com a mudança da lei da dosimetria, Bolsonaro poderá antecipar a progressão de regime, que antes iria para o semiaberto apenas em setembro de 2033, agora o tempo de reclusão pode cair para cerca de 3 anos e 3 meses. O texto pode beneficiar ao menos 179 presos ligados aos atos do 8 de janeiro, sendo 114 em regime fechado, 50 em prisão domiciliar e 15 em prisão preventiva. Atualmente, o Supremo Tribunal Federal entende que os crimes de abolição violenta ao Estado Democrático de Direito e golpe de Estado podem ter penas somadas, o que aumenta o tempo total da prisão. A lei da dosimetria altera esse entendimento ao determinar que as penas não sejam somadas nesses casos, prevalecendo apenas a punição de crime mais grave. A legislação também prevê redução de pena entre um sexto e dois terços para crimes cometidos em meio a multidões, desde que o acusado não tenha financiado os atos nem exercido liderança. A nova lei modifica ainda as regras de progressão de regime, permitindo a ida ao semiaberto após o cumprimento de um sexto da pena. Apesar da mudança, a progressão não será automática e dependerá de análise do Supremo Tribunal Federal, responsável por recalcular a pena de cada um dos condenados.
1: Senhor Rafael, preste atenção, o senhor que é um acadêmico de direito em fase final de curso. Na história da humanidade, houve um juiz, Torquemada. Me refiro, via de consequência, à Santa Inquisição. Que de santa, certamente, pouco tinha. E a passagem do tempo tornou isso evidenciado, tornou isso claro para um e todos. Ou não é verdade?
2: Padre espanhol.
1: Hein?
2: Padre espanhol.
1: Sim.
2: Sim.
1: A grande verdade é que quando alguém imita ao longo do tempo e da história Torquemada, este alguém, tenha ou não cabelos, tenha ou não cabelos, e no caso o Torquemada não tem, o Torquemada da atualidade do cenário brasileiro, este comete iniquidades que são absolutamente assustadoras, horrendas, eu diria. O fato do Clezão ter perecido numa prisão injusta é apenas uma reminiscência do que acontecia nos julgamentos de Torquemada. Não é possível que a gente continue a conviver com a hipocrisia de ter 114 pessoas em regime fechada, em regime fechado, mais 50 em prisão domiciliar, crimes em prisão preventiva, em face de julgamentos de um crime que não existiu, de uma tentativa de abolição do Estado de Direito que não ocorreu. E nós, os brasileiros, continuamos fingindo que está tudo bem. E aí, quando você vê alguém morrer de forma injusta, um jovem que recebe um tiro numa dessas investidas do narcotráfico resistindo à polícia, porque é assim, né? As pessoas dizem o tiro da... Não, não, peraí, vamos organizar essa conversa. É o narcotráfico que resiste ao Estado. E aí, nessa linha cruzada, alguns jovens, ou muitos, já perderam a vida. E isso nos ofende. Como a mim ofende saber que existem 115 pessoas, 179 presos ainda, 114 em regime fechado. E eles são punidos em regime fechado por decisões de Alexandre de Moraes. O mesmo Alexandre de Moraes que tem que responder para a população hoje como é que o escritório da mulher dele tem um contrato de 129 milhões de reais, dos quais 84 já foram realizados. Um contrato com o banqueiro mais bandido da história do sistema bancário do meu país. Então, às vezes, eu acho que nós estamos vulgarizando a desgraça que é cometida contra a justiça e a liberdade dessa pátria nesta etapa das nossas vidas. Talvez porque o golpe dado contra a honra das pessoas, a dignidade, a hombridade, não é? Tenha surtido efeito. E aí o Brasil ajoelha para esse Alexandre Moraes, ajoelha para esse Gilmar Mendes. E isso é insuportável. Porque nós estamos declinando do amor às nossas mães. Nós estamos declinando da nossa hombridade, nós estamos declinando do nosso sentido e do nosso senso de justiça. E isso é absolutamente insuportável.
6: Gê, eu acho que o que o Lula fez foi uma covardia institucional. É, nada mais, nada menos, ele fugiu de assinar, de promulgar essa lei e jogou de volta ali para o Senado. 48 horas se passou, o Senado vai lá, o presidente Davi Alcolumbre foi lá e assinou. Mas ele não perdeu a oportunidade diante do Trump querer negociar com a dosimetria que ele foi contra. E lá fala assim, ó, tira as sanções dos ministros que eu vou aprovar a dosimetria aqui. É o verdadeiro malandro, foi querer bancar o malandro lá nos Estados Unidos. Ou seja, esse covarde, porque foi uma covardia institucional que ele fez, com idosos, sem armas, que a gente já cansou de falar nessa bancada aqui várias e várias vezes, como que se fala em golpe de Estado sem uma arma na mão, sem um poder bélico nas mãos, sem uma liderança. Ah, a liderança estava lá nos Estados Unidos, mandando para o WhatsApp, mandando torpedo, sei lá o que que é. Gente, vamos colocar a mão na cabeça, porque fica muito lindo para quem é contra, para quem não gosta da direita, para quem não gosta do Bolsonaro, falar assim, ó, houve golpe, não sei o que tal. Mas vamos falar, então não defenda a democracia, não falem que vocês são democratas. Não fale. Não falem mais em democracia. Agora fala assim, não, eu defendo o meu lado. Aí tá tudo certo. Porque como você fez aqui agora, com o menino lá, o, como que é o nome do cara que sumiu? O que voltou hoje pedindo da Gleice?
2: Ah, o Nelson.
6: O Nelson. Como o Nelson lá? Ah, quero ver você entrevistamos, sem problema nenhum. Mas vem aqui e aguenta a pancada, porque nós temos um monte de perguntas pra fazer. Isso é democracia, vai vir, não tem problema nenhum. Agora, por que não defender o lado deles, defender o que eles acreditam, mas sem colocar idosos atrás das grades? Tortura, fizeram tortura com as mulheres, cadê as feministas? Cadê as feministas agora para defender essas presas políticas que ficaram 5 dias menstruadas, trancadas dentro de cela com um absorvente? Cadê? Cadê os direitos humanos daquela senhora operada com cirurgia de quadril e que ficou deitada no piso? A Débora do Batom, que recebia o cobertor com xixi. Cadê os direitos humanos, gente? Ou tem direitos humanos só para a esquerda? Ou tem direitos humanos só para a gente que defende a legalização da droga e que defende o aborto? Então não fala mais em democracia. Não falem em democracia, porque vocês não são democratas. Se tem uma coisa que o Lula provou, que ele é um péssimo líder, que não sabe controlar as rédeas, tá aí o maior escândalo de corrupção, mais uma vez, cada governo dele tem um escândalo de corrupção. Foi Mensalão, Petrolão, agora o Banco Master. Cada dia mais. Gê, ganhar mesada de 300, 500 mil reais é básico. Esse dinheiro do Banco Master era nosso, gente. São nossos impostos. É golpe nos nossos velhinhos que muitas vezes ficaram sem remédio, sem comida dentro de casa, porque estavam sendo assaltados todos os meses nas suas aposentadorias. Trabalharam uma vida toda para ser assaltado por uma raça de bandidos. E que o governo Lula pega e depois passa a mão e fala assim, olha, por que que ele não foi lá com o bonezinho do CPX? É CPX lá que ele foi, né?
2: É.
6: Por que que ele não foi lá cumprimentar o Trump? Aí ele fala que aqui no Brasil não tem narcotráfico. A Rocinha não entra a polícia. Não, o poder do Estado não entra lá dentro. O serviço do Estado não entra dentro da Rocinha. E vem falar que aqui tem soberania. Aí vem falar que os Estados Unidos não podem interferir. Por que que você não foi lá com o boné, Lula? Do CPX, por que que você não falou pro Trump que a vítima é o traficante e não que o usuário que é o culpado? Vai lá, fala isso. Antes de falar bobagem e querer negociar com o Trump sobre a dosimetria, coisa que você foi contra e que nós mostramos que dentro do Senado tem pessoas que não estão de joelhos para esse sistema maldito.
2: É isso aí. Gê, uma audiência aqui muito legal. O João Roberto mandando boa noite, agradecendo os esclarecimentos da bancada. Ele é de Parnamirim, no Rio Grande do Norte.
6: Uau.
2: Tá ouvindo a gente.
1: Que honroso isso,
2: lá,
1: né?
2: No YouTube.
1: Que legal.
2: Obrigado,
1: Parnamirim, João. Você conhece Parnamirim?
2: Não conheço. Não. João
1: você
2: Roberto.
1: Você não conhece nem Londrina.
5: Mal é mal Londrina.
1: Sabe, você reclama todo dia. Fomos a Londrina numa hecatombe praticamente para você poder conhecer a primeira-dama do país.
5: Inesquecível a experiência.
1: Etc. E você, a tua ingratidão, o teu mau sentimento em relação a mim, eu vou imitar o ministro agora. Põe ele falando aí.
7: Me deixa de fora desse seu mau sentimento. Você é uma pessoa horrível.
1: Vocês lembram para quem ele estava falando isso?
2: Pro Gilmar Mendes.
1: O Guima.
2: É.
6: Pro Guima. Ficaram suas amiguinhas, né?
1: Depois ficaram amiguxo.
2: Olha a prainha lá de Parnamirim.
6: Olha que linda.
1: Né? Mostra pro Rafa. Hein? O Rafa, eu tô preocupado com
2: coisa
1: o Rafa.
2: Linda aí.
5: Será que é melhor que Guaratuba, não?
1: Ah, não é, essa não é. Pergunta não é adequada.
2: É.
1: Isso é uma cilada.
6: É lógico que Guaratuba é melhor.
1: Isso.
6: Tá aqui no Paraná, meu filho. É gente que trabalha.
2: Mas
6: gente...
2: o mar de Parnamirim é mais bonito.
6: Ah, não sei,
2: o mar é mais bonito.
1: Deixa eu ver a foto.
2: O mar é...
1: Eu não conheço.
2: É perto de...
1: É do Rio Grande do Norte?
2: É perto de Natal.
1: Mas não é... O... Como é que é o nome do nosso ouvinte?
2: João Roberto.
1: João Roberto, com todo respeito, como é que é o nome da governadora do teu estado?
2: É a Fátima?
1: É Dona Fátima Bezerra.
2: É dura.
1: É aquela senhora que rasgou o bife sentada na cadeira da presidência da Câmara Federal. Todavia, ela não foi suspensa, viu, Rafa?
2: É.
1: Não foi, 2 meses de suspensão. E ainda fizeram uma maldade para o Rio Grande do Norte. O Rio Grande do Norte tem um dos hotéis mais bonitos da história desse país. Os Três Reis Magos.
2: É.
1: Você conhece ou não?
2: Não.
1: É em Natal.
2: O Natal eu conheço, mas o hotel eu não conheço.
1: É maravilhosa a cidade de Natal. Maravilhosa. Mas com toda a beleza que o Rio Grande do Norte tem, tudo deixar a Fátima Bezerra ser governadora.
2: Ô Gê, a Cristiane quer arranjar confusão para nós aqui. Caiobá é melhor que Guaratuba, melhor que Balneário Camboriú ou qualquer outra praia?
6: Quem? Eu adoro Caiobá.
2: Eu adoro Caiobá também.
6: Eu amo Caiobá.
1: Quem que falou isso?
2: A Cris, Cristiane.
1: Cristiane?
6: É. Eu falo assim, que o litoral paranaense é um lugar maravilhoso. Não é à toa que eu tenho residência lá, meus pais até estão, um beijo para o meu pai e para a minha mãe, que estão morando um pouco em Caiobá e um pouco em Capitão das Marcas, sempre assim. Mas eu falo que eu quero, quando eu me aposentar, morar no litoral paranaense. Eu gosto, eu vejo as pessoas são maravilhosas, nós temos uma natureza muito bonita.
2: Vou dar uma sugestão para vocês dois.
6: Ilha do
2: dois.
6: Mel, ilha... Oi, pode falar.
2: O G, que é pré-candidato a deputado estadual, e a senhora, que é pré-candidata a deputada federal. Tem que fazer, para desenvolver o estado, o litoral paranaense, uma faculdade de medicina.
6: Tem que investir realmente na educação, investir...
2: Porque Itajaí e Balneário Camboriú, elas se desenvolveram do jeito que se desenvolveram, porque fizeram uma universidade lá. E aí o povo mora lá. E aí tem coisa para fazer lá. Aí tem trabalho.
6: Tem
2: lá.
6: Que dar vida própria para o pro litoral paranaense.
1: Isso vale. Você está perfeito na tua sugestão. Porque, veja, cidades como a nossa amada Guarapuava estava parada no tempo. E aí, o que, que aconteceu? Guarapuava ganhou suporte de... Não foi só o curso de medicina, mas o curso de medicina em especial. E isso fez com que os próprios empresários de Cascavel, de Guarapuava, perdão, despertassem. Guarapuava agora tem uma nova Guarapuava. Uma cidade lindíssima, mas você tem toda a razão. Onde tem estudante, tem desenvolvimento. Isso vale para Pato Branco e vale para Chico Beltrão. Também aconteceu esse desenvolvimento espetacular nessas duas cidades.
6: Cascavel também, né? União Oeste, né?
1: Já vou para Cascavel. Cascavel também teve um desenvolvimento assim, preponderante com as universidades, duas universidades que foram para aquela cidade. E elas se tornam polos. Sim. Você tem toda a razão, mas houve uma tentativa, né? Da Universidade do Litoral.
2: Ah, mas eles fizeram com todo respeito aos estudantes, mas oceanografia, quantas pessoas?
6: É, eu acho que falta trazer, tem que trazer mais cursos atrativos.
2: Veterinária,
6: né?
2: Medicina, odontologia, toda a área de humanas, talvez direito também.
1: Direito,
2: engenharia.
1: Chega de curso de direito, tem demais já.
2: Engenharia.
6: Até porque não adianta, né?
1: É.
6: Com esse judiciário que nós temos, nem adianta fazer direito. Vamos para qualquer coisa.
2: Eu preciso fazer um intervalo, gente. Na volta tem os ouvintes e também vamos falar do Ciro Nogueira.
1: O Ciro Nogueira ainda é presidente do Progressista?
2: Ainda. Se manifestou hoje, inclusive.
1: Eu sei, eu já li o que ele falou. Mas é lamentável quando o sujeito é pego com batom no colarinho e a sua defesa é uma excrescência.
6: Daqui a um pouco ele faz um acordo de não persecução penal, como uns e outros, aí fica tudo certo.
1: Ah, certamente.
2: Vamos fazer intervalo, a gente já volta.
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12: 6h58.
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2: Vocês querem falar do Ciro Nogueira ou querem ouvir os nossos ouvintes?
3: Eu quero saber se vocês já compraram presente pro Dia das Mães.
2: Eu já.
3: Já? O que, que você comprou?
2: Não posso falar.
3: Ah, não pode falar. É que ela vai estar escutando, né? É. E você, Gê?
4: Não, eu não tenho mãe, né?
2: Mas tem esposa.
4: Não, mas dia da esposa é dia 13 de junho, que é meu dia de aniversário do meu casamento.
2: Mas eu dei presente pra minha esposa já.
4: Ah, você é nota de 15, que vai te catar.
3: E você, Rafa, já comprou?
5: Já comprei. Embora minha mãe mora em outro estado, eu já comprei.
4: Você
5: já.
4: É mentiroso.
2: Eu vou tocar tudo.
4: É zero de chance de
5: eu
4: acreditar.
5: Eu tenho juízo, você acha que eu não
4: eu
5: tenho
4: juízo?
5: Eu
4: vou telefonar pra tua mãe pra perguntar. Olha, primeiro que eu acho que você anda com o cartaz baixo lá em Botucatu.
5: Ah, isso não tem dúvida.
2: Ô, Gê, rapidinho, vamos falar pros ouvintes aqui o que o Ciro Nogueira comentou hoje em uma nota divulgada na sua rede social. Ele que foi acusado, inclusive foi alvo da Polícia Federal no dia de ontem, o presidente do Partido Progressista, que foi ministro de Jair Bolsonaro. Abre aspas para Ciro Nogueira. Todo ano político é a mesma coisa. Tentam parar de todas as formas quem lidera as pesquisas de intenção de voto.
3: Ele está liderando?
2: Pois é, não sei. O povo do Piauí sentiu a perseguição política e o efeito foi contrário. Suportar esse tipo de pressão só é possível para quem nasceu para servir o povo. E eu digo, nada me faz abandonar o povo que confia em mim. Esses acontecimentos me dão mais energia para lutar por mais recursos para o nosso povo do Piauí. E não deixar que maus governem sobre os bons.
4: Vamos falar sério.
3: Sabe aquela música do Rick Renner? Cara de pau.
4: Tem que bater palma, psicanalha. Tem. Porque esse é forte. Mesada de 500 pau para um produto interno bruto do Piauí, que é baixíssimo, né?
2: Sim.
4: Quando é que isso vai acabar, Rafa?
2: Nunca.
4: Será que no Brasil é pior?
2: Sabe por que nunca vai acabar, Gê?
4: Mas no Japão, desculpe, eu já te devolvo a palavra. Quando o cara é pego assim no Japão, normalmente o resultado é suicídio.
3: É que lá o cara tem honra, né?
2: Harakiri.
3: Lá não passam óleo de peroba na cara.
4: Que barbaridade, cara. O cara tá ferrado, bloquearam 18 milhões dele, pega uma mesada de 500 conto do banco que quebrou, etc. Ele não renunciou ainda à presidência do partido.
2: Ontem a Janaína Pascoal, que é do PP também, a Janaína que foi uma das responsáveis pelo impeachment da ex-presidente Dilma Rousseff, disse que o Ciro Nogueira tinha que se afastar para se defender e que a ministra da Agricultura...
4: Ana.
2: Fugiu, não, me fugiu o nome
4: dela. Ana, ministra.
2: Não é Ana.
4: É?
2: Não é?
3: Agricultura.
2: É, do Bolsonaro.
3: Ah, a...
2: Me fugiu o nome dela agora.
3: Maravilhosa, vai.
5: Tereza Cristina.
4: Tereza Cristina. Onde é que eu tirei Ana, hein? É. Tereza Cristina.
2: Tereza Cristina devia assumir o partido.
4: Que, aliás, é um grande quadro da política brasileira.
2: Isso, palavras da Janaína Pascoal.
3: Como o agro sente saudade dela, hein?
4: Ah, pois não tenho dúvida.
2: Mas
3: e
2: é
3: falando
2: isso.
3: Nisso, para quem me acompanha nas redes sociais, eu publiquei um artigo que fala justamente do conteúdo das cartilhas que estão chegando nas escolas municipais, escolas estaduais, pelo governo federal. Você sabia que lá tem mais de 40% de conteúdos falando de agro, mas não é falando do agro como bom. É assim, por que o agro contamina, fazendo com que as crianças sejam doutrinadas contra o agro.
4: Mas meu Deus... Eu acho que está sustentando o país.
3: Não, mas eles atacam o tempo todo.
2: Me arranja uma cartinha dessa que eu quero dar para uma certa pessoa.
3: Então, assim, é uma loucura o que eles estão fazendo.
4: Quem é essa certa pessoa?
2: Já veio aqui, inclusive.
3: Ou seja, é 4% só de ciência, tá? Isso é uma coisa que já está comprovada. 4% apenas dos conteúdos, dos materiais distribuídos são ciência. O restante é militância. 40% de militância. O que, que o Rafael tá dando risada?
4: Não, é que você...
2: Piada interna.
4: Piada interna não funciona.
3: E ó, só para você ter uma ideia, o levantamento foi da USP e da Associação de Olho no Material Escolar. Isso
2: vamos
3: não...
2: arrumar um livretinho, uma cartilha dessa.
3: Isso não é brincadeira, gente. Tá? Isso é sério, pais, dê uma olhada no conteúdo dos seus filhos. Seus filhos estão indo para casa para fazer redação, com tarefa escolar de redação, falando mal do agro, falando de veneno, falando que o agro escraviza as pessoas. Então, dá uma olhadinha lá no material que seu filho está recebendo, comece a fiscalizar mais e dê uma olhada também no perfil, nos perfis de rede social, Associação de Olho no Material Escolar. É muito interessante o que está acontecendo com os materiais didáticos pagos com dinheiro público, com
4: pra,
3: nosso
4: pra
3: dinheiro,
4: para
3: doutrinar a criança contra o agro, que é essa força pujante do nosso país, é o que move a economia, é o que leva a comida para dentro das nossas casas.
2: Ouvinte, vamos lá, Rafa.
6: Eu fico indignado quando eu vejo essas notícias feitas por pseudo-jornalistas, né? Não existe nenhum código de ética dos jornalistas, não? Que pudesse ser aplicado esse gadelha canalha quando ele manifesta essas notícias notoriamente falsas? Não existe uma entidade que fiscalize os jornalistas ou mostre que eles estão agindo errado? Uma boa noite, pessoal. Um ótimo final de semana para vocês. Alessandro, de Campo Largo.
3: Alessandro, de Campo Largo. Para a esquerda, pode tudo. Para doutrinar, para fake news, destruir reputações, pode tudo. Não tem fiscalização nenhuma.
2: Vamos para o próximo, Rafa.
7: Boa noite, Henrique, doutor G. Rafa, como é que vocês estão? Beleza? Me diga uma coisa. O que vocês acharam da fala dos ministros e do Lula lá nos Estados Unidos? Pelo amor de Deus, como mentem os caras, hein? Pelo amor de Deus.
2: Achamos isso.
8: Eu cansei de viajar o mundo falando mal do Brasil, gente. Era bonito a gente viajar o mundo e falar: no Brasil tem 30 milhões de crianças de rua, no Brasil tem 30 milhões. A gente nem sabia, tem não sei quantos milhões de abortos, era tudo clandestino, mas a gente tinha citado o número, sabe? Se o cara perguntasse a fonte, a gente não tinha, mas a gente tinha citado o número. Eu não esqueço nunca, eu estava debatendo, o Roberto Marinho e o Jaime Lerner em Paris. Mas eu estava dizendo, porque no Brasil tem 25 milhões de crianças de rua. Eu era aplaudido calorosamente pelos franceses. Quando eu terminei de falar, o Jaime Lerner falou assim para mim: ô Lula, não pode ter 25 milhões de crianças de rua, Lula. Porque senão a gente não conseguiria andar nas ruas, Lula. É muita gente.
3: Ou seja, o Pinóquio mente... E não tem vergonha, é a turma do óleo de peroba.
2: Ele tem pós-graduação em mentira. Vamos para o próximo recado, Rafa.
9: Olá, pessoal do Mercosul. Everson de Mandirituba. Hoje, decide logo, gente. Tem bastante gente querendo apoio. Nós queremos apoiar você, rapaz.
4: Mas eu já decidi. Sou pré-candidato a deputado estadual.
2: É o Everson.
4: né? E agradeço muito e quero entrar em contato com você para maximizar este apoio. Aliás, hoje eu estava num banco, senhor Rafael, e recebi uma ligação. Entendeu?
3: Mas não fiz nada.
4: Né? Ele veio uma dura, porque eu não peço voto. Eu não posso.

0: isso aí.
1: Fabiano deve ser primo do Henrique. E ele mandou uma mensagem pro Fabiano.
2: É primo, certeza. É
3: falsa nova. Manda uma mensagem lá no programa.
0: Você vai me arranjar a cartilha, eu vou mandar lá no gabinete dele da Assembleia.
3: É no, de olho ali no material lá.
0: É. Vamos lá, do Gerson.
4: Boa noite, Ogê. Boa noite, equipe. Ogê, com todo o respeito e admiração que eu tenho por você, é claro, o programa é seu, você convida quem você quiser, mas avisa um pouquinho antes, tá? Avisa um pouquinho antes, porque eu, com certeza, não vou perder tempo para ficar escutando essa mulher. Além de só falar besteira, olha, tem um narizinho empinado.
0: Aí,
4: eu não posso nem ouvir a voz dessa mulher.
3: Você... Eu, narizinho empinado.
1: Não, não é a Carlize. Não, não, não.
0: Não é a Carlize, é a Glaze.
3: Ah,
1: o Henrique
3: eu
1: tá...
3: achei que era eu. Eu falei,
0: não, eu ia pegar você.
1: Eu, olha aqui, ó.
3: Que susto que eu levei.
0: É a Glaze, não é você, eu não se preocupe.
1: Maria Eduarda, minha filha, nós temos que tomar uma atitude. Tem que suspender esse monjaro desse rapaz.
5: Pare de ser lobo mau.
3: Não, não, como que é o nome do...
0: É o Gerson.
3: Hã?
0: É o Gerson.
3: Gerson, que susto que você me deu. Eu falei, caramba.
0: Ela tá até caindo na cadeira.
3: Eu tava derretendo aqui na cadeira. Mas tudo bem, se for a crítica pra mim, olha,
0: não corrigir a rota.
1: Evidente que não é. Ele disse que eu convidei. Não que é a convidar.
3: Ah, bom.
1: Ele se referiu, evidentemente, ao convidar.
3: Voltar a ficar tranquila?
0: Fica tranquila. Ela quase caiu. Roberto Insa falou, tá dando risada, que essa foi boa.
3: Quase me destruindo, meu coração tá bom, Insa.
1: Rafa, nós fomos jantar ontem com o Roberto Insa. Eu fui.
0: Me lembrei de Jair Bolsonaro ontem.
1: Eu quero esclarecer até para o ouvinte que me pediu para fazer campanha e tudo mais. Eu fui me aconselhar com Roberto Insa ontem. Roberto Insa é um sujeito que ganhou inúmeras eleições para vereador, conhece, é meu amigo, é credor do meu mais profundo respeito. E fomos lá, eu e o Henrique e o Roberto Insa, ali no Bar do Pepino, onde a gente vai habitualmente. Tá bom. Aí terminou o nosso jantarzinho e tal. E eu peço a conta, Rafa. Pedi a conta e tal, fui pagar.
3: Nessa hora o Henrique já sumiu.
1: Não, o Henrique saiu pra fumar. Saiu pra fumar.
3: Eu tenho uns amigos que faziam isso.
1: Era a hora do cartão.
0: A hora da conta tem que fumar. É.
1: Aí veio a conta e tal. Apresentei o cartão. Não passou o cartão. Tá bom. Aí, Henrique, vem aqui, pague, por favor, e tal. O Insa queria pagar, tá tudo certo. Aí hoje eu fui no banco, Rafa. Fui lá, falei com a gerente, falei aqui, ó. Eu fui pagar ontem, já tarde e tal. Deu na trave. Mas a senhora veja aí, tem crédito na conta e tal. Aí a moça, querida, gerente e tal, falou, o senhor tem que apresentar 4 números. O senhor apresenta 6. Não vai pagar nunca. Eu errei o número do cartão, meu.
3: Isso que acontece com a gente, que é analógico.
6: Treine, puto. Treine. Se prepare. Beba menos. E trabalhe pra você ver como é que você faz.
0: Sensacional, cara.
3: Como que você vai votar lá na Assembleia? Vamos lá. É tudo no digital hoje. Vamos melhorar o negócio aí.
0: Vamos lá pro último recado de hoje. Elias.
7: Boa noite, hoje é todos da bancada.
0: Esse é o Bilimar.
3: Tô com medo agora.
7: Só por brincadeira. Doutora Carlize não vai, quando se aposentar, não vai voltar a morar em Capitão de Onze das Marques? Um grande abraço a todos.
0: É o Willimar lá de Cascavel.
1: Ele é de Cascavel, mas acho que ele é de Leone das Marques, viu?
3: Olha, eu vou te falar que Capitão nunca vai sair do meu coração. A gente tem residência lá, sempre estou lá. Assim como estou em Santa Lúcia, Cascavel. Porque eu nasci em Cascavel, fui morar em Santa Lúcia até os 7 anos, que era distrito de Capitão. Aí depois desmembrou e virou Santa Lúcia, o município, e Capitão eu fiquei até os meus 17 anos. Então é lógico, lá estão as pessoas que moram no meu coração e que eu tenho a honra de dizer que carrego no peito essa marca de ser de Capitão das Marques. Com certeza eu vou ficar entre, como meus pais, entre Capitão e Caiobá.
0: É isso aí.
3: Ficar no Paranazão, que é a minha casa, né?
0: Pessoal, bom fim de semana, aproveitem. O Dia das Mães, parabéns a todas as mães.
1: Tem um minuto ainda ou não?
0: Não, tem 20 segundos.
1: Então, a todas as mães que nos assistem,

0: a todas as responsáveis por tudo que de bom existe em nossas vidas. Muito obrigado, um abraço, que o Dia das Mães seja poderoso e maravilhoso para todas as mães do Paraná, do Brasil, enfim, e até as mães de Botucatu, por incrível que pareça.
1: Amém, amém. Beijo, mãe. Beijo, dona Júlia.
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9: 7h22.
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0: Toco não é mole, não. Toco é, é rígido nas ordens. Muito, muito, muito bom dia, meus queridos amigos rádio ouvintes, hein? Da 92.3 FM. Uma alegria estar aqui. Eu já estava com saudade. A semana passou ligeiro, rápido, mas eu já estava com saudade do programa aqui. Porque aqui a gente movimenta, a gente recebe mensagens de pessoas, elas nos alimentam. Alimentam até a nossa mente, se vocês quiserem saber também. Às vezes você está meio triste, meio aborrecido, e tá aí vem uma mensagem maravilhosa, você levanta o seu astral, começa o seu dia, como estamos começando aqui, agora, com o programa Impacto Cascavel. São 7h31, e eu peço o bom dia aí do meu querido amigo Fernando Holberg.
1: Bom dia, Edgar, bom dia, Mano, bom dia aos ouvintes que estão aqui desde cedo com a gente, né? É, esse friozinho agora de Cascavel, né? Tava vindo de casa, 10 graus. É, aqui uma semaninha boa também. Desejo a todos desde já um ótimo final de semana. E vamos discutir hoje. Hoje temos temas interessantes aqui. O CIMEIS, contratação de escolas particulares para zerar a fila. Temos também uma questão... A Copel agora está caindo a luz antes de chover, né? Ela está... a Copel deve ter um dispositivo lá que detecta a chuva, mano. Quando antes de começar a chover, ela já derruba o...
0: Mas esse assunto está na pauta. Daqui a pouquinho nós vamos estar entrando nesse assunto.
1: Vamos lá. E lembrando a todos, né, que quiserem falar com a gente aqui, o WhatsApp da rádio é o 45 99842 1195.
0: Quer mandar um recadinho para nós? Manda por esse WhatsApp. Nem manda no meu, porque eu recebo bastante no meu, só vou ler depois. Porque o meu celular fica com a Nath, que ela vai fazer a parte da mídia. Então, por isso, quem quiser mandar, mande para a rádio. Repetindo aqui, é 99842-1195. E eu passo agora para o Mano, que está chegando com a carga toda, está animado, um pouco gripado, mas isso não é nada para ele. Toma um copinho de limão depois e dá tudo certo.
2: Conversa tu esse negócio de gripe, não tem nada disso. É, toda manhã eu acordo dessa forma, meio congestionado, demora meia hora. E quando atrasa o café, então aí fica pior. Estamos aí, muito bom dia a todos. Esperamos que tenham um bom programa, que recebam os elogios que vamos fazer aqui e as críticas, sabendo que o objetivo é construir uma crítica construtiva, que ajude a população e que ajude a autoridade a eventualmente corrigir algum rumo que não esteja de acordo.
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0: Acabou preparado, né? Vocês viram e ouviram que ele falou assim, olha que coisa importante isso, que aqueles que recebam algumas críticas, aproveitem essa crítica para construir melhor, para melhorar, para corrigir. Não leve como ofensa, como estamos ofendendo ninguém, né, mano?
2: Exatamente. É que o Brasil atingiu, principalmente após a polarização, atingiu um nível que não é exatamente um...
0: Grau de agressividade.
2: Um nível de disputa política normal. Ela passou a ser o adversário de ideias e de ideologias. As pessoas que pensam diferente do outro passaram a ser...
0: agredirem.
2: Encaradas como inimigo ou como agressores. Então, é preciso que se volte à boa política e que as pessoas, principalmente os candidatos, vamos ter agora um pega aí decisivo para a história do Brasil, um dos mais importantes, porque a população, uma parte significativa da população, não se sabe se é 49% ou é 51%, eles pedem mudanças e pedem um apaziguamento também nessa situação de confronto. Acho que com diálogo é possível melhorar muito mais do que com agressões, com guerra, com processos judiciais, com prisões injustas, que é um dos principais fatores que a população reclama. Não é possível que uma pessoa mate alguém e fique 2 anos na cadeia e pessoas desarmadas, cadeirantes, manicures, fiquem 4, 5, 10, condenadas a 16 anos de cadeia, que é um absurdo. Eu acho que aí foi a chamada gota d'água para que a população começasse a exigir uma mudança, não de nomes, mas uma mudança de postura de quem está no comando do país.
0: Olha, mano, eu quero fazer uma colocaçãozinha antes do Fernando. Para o Fernando, eu quero perguntar para ele que tipo de eleições que você sonha com brasileiros, de discussões, de propostas. O que é que você sonha? Essa guerra toda aí está certo? Ele que é advogado, e daqui a pouco para advogado a guerra e a briga é boa, né? Mas eu quero ouvir dele. Eu quero ouvir do Fernando também um pouquinho. Que tipo de eleições que você sonha? Mas o Mano tocou num assunto que sempre eu fico indignado. Sabe por quê? A população séria, o trabalhador sério, o empresário sério, o agricultor que está lá sem nenhuma garantia de vida nem nada. Ele mora na roça, ele dorme lá e ele não tem um canivete, porque ele não pode andar armado. Uma faca branca já é crime. E aí chegam os bandidos lá armados, surram, quebram, judiam, quebram os dedos às vezes do agricultor, até que ele diga o que ele tem, aonde não tem, e ele dá tudo para poder salvar a vida dele, e ele não pode andar armado nem para defender a sua propriedade. E o bandido, eu concordo que, olha, então a população inteira tem que andar desarmada. Mas e o bandido? Vai poder andar do jeito que está? Cada vez com armas de calibres mais fortes? Cada vez um armamento mais qualificado? Até de que muitas vezes a polícia... Quer dizer, então o bandido pode. O bandido está todo dia batendo a casa das pessoas e sempre com a arma na mão. E o cidadão que trabalha e que contribui com esse país e que sustenta nas costas, através do seu trabalho, dos seus impostos, esse país é obrigado a andar armado, e se te pegar com a pistolinha ali 22, com 38 ou com 32, qualquer tipo de arma, você vai para a cadeia. E daí, me parece que até é inafiançável, né? Ou não? E para cadeia porque pegou com arma?
1: Não.
0: Não é? É afanciável?
1: Edgar, falar a verdade, eu não tenho essa informação, mas eu acho que não é um crime inafiançável, não. Não é a minha área do direito.
0: Tá certo.
1: É a da minha área.
0: Então fala do nosso Brasil aí. Sem citar nome, porque nós não temos lado aqui. Aliás, nós temos que ser aqui neutros, né? Mas de qualquer maneira, queria que você dissesse que tipo de discussão, de respeito. Como é que é isso na tua cabeça?
1: Só vou fazer uma ponderação com relação a essa questão do armamento, né? Primeiro que, assim, hoje qualquer pessoa pode comprar uma arma hoje, e tem em casa, né? O agricultor...
0: Não é qualquer pessoa que pode.
1: Sim, hoje, sim, você pode ter até 6 armas, Edgar. 3 de calibre curto, 3 de calibre longo. Então isso é determinado por lei. Então, só que você não pode portar a arma. Você pode manter em casa, inclusive...

0: municiada, né, preparada para defender a sua propriedade. Você não pode, por exemplo, é andar com ela no carro, né, porque aí...
1: É porque daí eu vejo que entraram na casa de alguém para revistar alguém e aí ele foi preso porque acharam lá na gaveta uma arma. É porque ela não foi comprada com nota, talvez, né?
0: Isso, não, aí ela não foi registrada na polícia. Tem que ser registrada na... Hoje é tudo na Polícia Federal, inclusive.
1: Sim, se tivesse sido registrado, não levaria ele para a cadeia.
0: Eu acho que esse assunto é interessante e ele reflete uma questão que o Mano trouxe aqui. Essa discussão entre esquerda e direita hoje, essa polarização, ela é prejudicial, porque nós tivemos uma restrição durante governos de esquerda e nós tivemos um excesso de liberação durante o governo de direita, que permitiu, por exemplo, que se flexibilizou demais as regras para atiradores, por exemplo, né, esportivos, né? Então, que hoje agora se tornou restrito. Então, hoje tem exigências que se a pessoa... O que acontecia? Muita gente começou a dizer que era atirador esportivo para ter uma arma. Para ter uma arma e numa ilusão...
1: Eu sendo um atirador esportivo, eu posso ter umas 20 armas, né? 20
0: pode ter mais armas, Só que agora existe um controle maior, que foi houve uma restrição maior. E eu acho que não é errado, mano. A arma é uma coisa que, assim, quem quer ter arma... Tem que ter muita responsabilidade. E a munição tem que ser extremamente controlada.
1: Até porque muitas vezes um filho pega com curiosidade e mata o irmão.
0: Então, assim, atirador esportivo, os que são realmente atiradores esportivos, eu parei de frequentar clube de tiro porque virou uma... Você ia lá... Agora, teve um incidente de tiro aqui agora, em Cascavel, não tem 3 meses. Aqui que a pessoa, um atirador, que não é um atirador...
1: Profissional?
2: Preparado.
0: Em tese é filiado, se ele consegue tirar o CAC, eu até cancelei o meu CAC já. Ele teria que ser um profissional, porque ele teria que seguir uma série. Hoje ele tem que treinar tantas vezes por mês, ele tem que praticar de tantas competições de tiro durante um ano, senão não dá para ser considerado um atirador esportivo, concorda?
1: Concordo.
0: Então, e esse rapaz entregou a arma municiada para o atendente. E o atendente disparou. Apertou o gatilho.
1: Sem querer.
0: Não, apertou o gatilho achando que a arma estava desmunicionada. Fez uma brincadeira e a arma disparou. Então, assim, por pessoas profissionais, né? Nós estamos falando da cidade de Cascavel. Sim. Aqui não vou citar o nome
1: do
0: local. Um acidente que poderia ter matado alguém. E quantas vezes não matou alguém? Então, assim, a arma não é brincadeira. Outra coisa, o pobre não compra arma. A gente está falando aqui, nós não podemos usar isso como uma política pública. Então essa é a questão. A arma, o pobre que não tem dinheiro para comer, não tem dinheiro para comprar arma. Então a maioria da população, 90% da população, né, 95% da população, não tem dinheiro para comprar uma arma de fogo. Então não dá para usar isso com aquela tese que nós queremos defender a população. O que nós temos que ter? Nós temos que ter as políticas de segurança pública adequadas.
1: Mas é impressionante o teu número, acho que está totalmente errado. Porque é pobre aquele que não tem emprego, que não tem o que comer, certo?
0: Certo.
1: É isso, que ganha a cesta básica, senão eu nem comeria, certo?
0: Sim.
1: Mas eu sou um pobre remediado, porque eu tenho todo mês o meu salário. Eu posso pagar o meu aluguel, eu posso comprar a comida dos meus filhos, eu posso sustentar os meus filhos com o meu trabalho, com o salário do meu trabalho. E esse tipo de gente eu conheço muito bem. E na época que podia, todos eles tinham uma arminha na cinta. Então não é assim.
0: Mas
1: não.
0: Naquela época se praticava mais, eu acho. Porque eu vou falar para você, hoje o ladrão ele pratica todo dia.
1: Sim, o ladrão vive disso.
0: Vive disso. Então assim, para quem tem uma arma em casa, né, só para ter em casa, e não tem essa prática, essa memória
1: é melhor não usar,
0: muscular.
1: Né?
0: Então às vezes o ladrão vai acabar te matando com a tua própria arma.
1: Verdade.
0: Então, hoje eu penso o seguinte, que o que de fato nós temos que fazer no Brasil, e espero que independente do governo que assuma nessas próprias eleições, espero que o debate seja sobre isso, inclusive, é investimento em educação, é investimento na base, é investimento nas crianças, para que a gente possa, daqui a alguns anos, ter uma realidade diferente no nosso país aqui. Eu acho que essa sim é...
1: Viu? Investimento num sistema que desarme o vagabundo, porque o vagabundo está cada vez com mais arma. E daí o que adianta? Eu não posso ter, você não pode, mano não pode, mas o vagabundo pode. Quer dizer, não é que ele pode, ele consegue circular na sociedade, por perto de policiais, e ninguém tira dele.
2: Quando, no governo Beto Richa, ele priorizou, nos dois primeiros anos do seu governo, que durou 8, né, porque ele se reelegeu, 7, né, saiu um ano antes, os gastos foram criticados por muita gente, porque foram valores acima do gasto que governos anteriores no Paraná e no Brasil todo vinham fazendo. Talvez São Paulo tivesse alguma coisa parecida e o Rio de Janeiro, pela guerra permanente que existe lá há muitos anos entre bandidos e principalmente traficantes e a população honesta. Então, deu uma melhorada boa no Paraná. Eu não atualizei os índices, mas o Paraná é um dos estados ainda mais seguros da União. Goiás teve um avanço muito bom com o Caiado, mas existe um mundo ideal que as pessoas falam, inclusive alguns assuntos aqui nós tocamos, mas existe um mundo real. As pessoas precisam ter armas. E só um... Pois não?
1: Continua. Estou falando aqui com meus ouvintes.
2: Tá. Não é que o nosso...
1: Te atrapalhei.
2: O nosso ex-prefeito aqui, ele fica gesticulando que não sabe bem se é para mim parar de falar ou não. E então, eu acho que nós temos, primeiramente, de fazer um diagnóstico exato onde é que está o problema. E eu acredito que, apesar do esforço de muitos juízes de primeira instância, de promotores rigorosos, mas nós não estamos conseguindo combater adequadamente a violência. Então, ou a população ajuda na sua defesa, eles precisam ter algum instrumento de defesa, ou vai continuar esse noticiário que nós recebemos diariamente a respeito de famílias sendo atacadas, perdendo seus filhos, e apesar do esforço da polícia, de alguns juízes, mas o conjunto de leis permissivo do país, que o cara para ir para a cadeia hoje tem que ter muito prestígio, tem que ser um cara muito conceituado, então realmente um dos principais problemas que o próximo governo vai ter de encarar.
1: Esse assunto é bom, né, mano?
2: É.
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1: Da Edna, ela que trouxe um cafezinho que nós nem experimentamos ainda, mas todo sábado ela traz um cafezinho aqui para nós, lindo, maravilhoso. E amanhã é dia das mães, né, Edna?
4: Isso.
1: Então eu queria que você desse um alô aí para as mãezinhas que estão nos ouvindo agora e dissesse que você está aqui, firme, e que ser mãe é uma bênção de Deus.
4: Com certeza. Bom dia a todas as mamães do nosso Brasil, do mundo todo, né? E dizer, amanhã é nosso dia, vamos seguir sempre firme e forte, com a cabeça erguida, não abaixar a cabeça nunca, né? E vamos, estamos aí, ó, para todas as mamães do mundo, parabéns, que Deus abençoe a nós todas.
1: Manda um abraço para a família, para a sua família.
4: Quantos? Um abraço para toda a minha família, para todas as famílias do
1: Brasil.
4: Você
1: tem quantos filhos?
4: Tenho três.
1: Três filhos, todos moram em Cascavel?
4: Sim.
1: Então um abraço para esses três filhos, fala o nome dos três aí.
4: É o Tiago, Diogo e o Hugo.
1: Tiago, Diogo e Hugo, meu fraterno abraço a vocês. Estou aqui segurando a mãozinha da tua mãe e dando os parabéns para ela pelo Obrigada. Dia da mãe, porque mãe é mãe, né?
4: Com
1: Só
4: certeza,
1: mãe sabe sempre. O quanto ela representa na vida do filho, né?
4: Eu falo assim, ó, o filho pode ser o mais bagunçado que tem, mas mãe é mãe, ela sempre vai estar segurando a mão dele.
1: Sempre vai
4: sempre
1: estar segurando.
4: Tentando levar ele pro bom caminho.
1: E daqui a pouco nós vamos ter aqui a Amanda, que vai falar, vai trazer uma mensagem aí pro Dia das Mulheres, só que a Amanda, ela assumiu a presidência do Provopar. Então ela vai ter uma mensagem linda daqui a pouco. Mulher que é mulher, que está ouvindo o nosso programa aí, fica ligadinho, porque ela vai dar, e eu convido a senhora para encostar aqui depois, a hora que ela estiver falando, porque ela fala muito bem. Valeu?
4: Obrigado pelo convite de estar aqui. E um abraço para todas as mamães.
1: Valeu, mamães.
4: Obrigada.
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1: Eu fiz aqui uma pausezinha aqui, mas como eu fiz sinal para cá, sinal para lá, atrapalhei meus locutores aqui, meus apresentadores.
2: Principalmente aqueles que têm problema de concentração, então fica mais complicado.
0: Eu acho que a gente pode começar nesse primeiro assunto aqui, Edgar, porque é um tema que... Essa questão de contratação de escolas particulares para zerar fila, né? Perfeito. Então, a criança fora da escola hoje, você sabe, não foi na tua época que construíram aquele centro da juventude? No Julieta Bueno?
1: Foi, lógico.
0: Pois é, falei. E foi um centro da juventude em Cascavel e depois ninguém mais implantou.
1: É verdade.
0: Ninguém mais implantou. Tu conhece lá, mano?
1: Aqui tem uma importância, uma diversidade.
0: Conhece o centro da juventude?
2: Sim.
1: É lá do lado do Julieta Bueno e do Interlagos.
0: Aquele ali, até hoje, em todos os lugares que eu já fui. E já fui em favela do Rio de Janeiro, já fui aonde você imaginar. Não vi nenhum instrumento público tão capaz quanto o Centro da Juventude do Julieta Bueno. É fantástico. Lá você tem garante segurança alimentar para as crianças. Você garante um contraturno de qualidade. Que daí a criança, por exemplo, a criança vai na escola de manhã, o contraturno vai lá no Centro da Juventude. Daí lá ela tem aula de dança, lá ela tem aula de música, lá ela tem aula de informática, lá ela tem a aula de... Tem skate, tem futebol, tem natação.
1: Esporte geral, natação.
0: Tem concha acústica. É assim, ó, é fantástico. E eu participei na época do Comad, lá, de algumas reuniões lá. Você sabe quem que toma as decisões lá, mano? E Edgar, não sei se o Edgar se lembra, das atividades que vão ter. São os próprios adolescentes. Eles se reúnem, eles aprendem a fazer reunião.
1: Eles fazem
0: eles
1: a pauta,
0: aprendem,
1: né?
0: A debater, eles fazem pauta. Tem sala de cinema lá, eles fazem os filmes, fazem teatro, apresentações.
1: E tem assim, uma sala só para teatro lá
0: só
1: também.
0: Só para teatro. É assim, ó. Tinha que ter um desse em cada canto da cidade, no mínimo. No mínimo. No Santa Cruz, por exemplo, que tem o CRAS também lá, que faz um bom trabalho.
1: Santa Felicidade.
0: Cara, isso sim, mano, é o que vai gerar um reflexo de fato, porque não adianta. O que a gente faz hoje, muitas vezes, é uma coisa só para apagar incêndio, só para enxugar gelo. A gente tem que pensar em políticas públicas que não sejam para enxugar gelo. E essa é, até hoje, a melhor que eu já vi, que é uma combinação entre a escola de qualidade... Né? Aí você não precisa ter escola só em turno em integral. Ali você cria uma convivência com várias escolas. Né? Você tem ali, é fantástico. E aí você tem assistente social, você tem técnico em higiene bucal, você tem lá todo um encaminhamento. Porque o que é difícil hoje, para muitas vezes? Essa criança que está numa família menos privilegiada, ou que a família está propensa à criminalidade, por exemplo, uma mãe, um pai que se envolveu com o tráfico, ela não vai ter muita alternativa. Ela já tem a família inteira mexendo com isso. Lá eu conheci vários filhos que tiveram uma sorte diferente. Por ter um contato com algo diferente. A gente tem que entender que o que nós precisamos, mano, é oportunidades. É oportunidades. A criança, o adolescente com 14, 15 anos, ele tem que ter um atrativo. Ele tem que ter uma situação que ele vá se deslumbrar. Ele vai... E ali é um ambiente fantástico. Que pena... Já vou dar uma dica aqui para o prefeito Renato, que pelo jeito está fazendo mais do que o Paranhos fez nos 8 anos aqui na questão
1: da educação. Na educação, com certeza.
0: Né? E olha que eu não gostava do Renato. Mas só nesse exemplo aqui, ó, que já baixou aqui para 3 mil crianças, era 6 mil crianças aguardando vaga em creche.
1: Segura um pouquinho aí só para... só para dar o crédito, né?
0: Sim.
1: Eu consegui a verba com Roberto Requião para fazer.
0: Com o Requião?
1: Com o Requião. Ele fez algumas no Paraná. E nós fizemos essa em Cascavel, que hoje é reconhecida, é muito frequentada e é uma escola diferenciada. É tudo o que nós não temos na educação, lá tem. Mas pena que é só um, né, como você falou. E eu quero só dizer o seguinte, porque eu venho de uma campanha, um ano e pouco atrás, e a discussão que nós tínhamos, e as informações que nós tínhamos, que tinha um déficit de quase 6 mil alunos nas creches. Quase 6 mil. Era a discussão do momento. Bom, o que eu pensei? Já fui prefeito, já tenho uma certa experiência. Eu pensei, eu vou resolver esse problema das creches. como que eu vou resolver esse problema? Imediatamente correr para Brasília, ver se consigo 3, 4, 5 creches boas. Consegui a verba, né? Vou para o estado, ver se consigo 1 ou 2. Vou para o caixa do município, o que, que eu posso transferir desse orçamento para cá, para lá, remanejo orçamento. Bom, o município pode oferecer mais 2, certo? Aí eu ia abrir o chamamento público para as escolas particulares, mano, porque nós em um ano ia zerar essa fila. Quando eu peguei, eu construí acho que 17 creches. Quando eu peguei a primeira vez o município, eu peguei lá com 4.500 de defasagem e entreguei com 2.000 e pouco de defasagem, de crianças na fila, né? E agora,
2: desculpe,
1: quando a gente...
2: Desculpe, podia repetir o número? Se...
1: Quando eu peguei?
2: Quando você começou?
1: Era 4.000 e pouco, mais de 4.000. 4.000 e algumas coisinhas, né? Eu entreguei com déficit de 2.000, consegui resolver o problema
2: a metade.
1: Outra coisa...
0: Paranhos entregou com 6.
1: É,
0: quase 6.
1: É isso que eu falei, na discussão nós discutíamos 6, porque era o número que tinha, né? Mas eles inventaram, aliás, eles não, vamos falar de quem fez isso. Paranhos, sabidamente, porque ele é um cara que tem uma capacidade de marketing e de resolver aparentemente as coisas, ele criou a meia creche. Eu sou totalmente contra a meia creche. Eu não resolvo o problema da criança, eu não resolvo o problema da mãe da criança, eu não resolvo o problema de ninguém. Eu faço uma meia sola e digo, no município, as crianças estão colocadas nas creches. Vai ver, é 4 horas para um, 4 horas para outra, desequilibra uma mãe que trabalha, um pai que trabalha. O pai e a mãe às vezes revezam. Mas desequilibra tudo. Então tem que ser creche integral. E agora eu estou vendo que eles estão querendo abrir 600 vagas aí, contratado da iniciativa privada e particular. Eles estão querendo contratar também por 4 horas. Aí não dá, né? Eu já falo, eu sou contra isso. Agora, se for 8 horas, essas contratações, sou totalmente a favor. Porque não tem como... O governo, o estado, o município.
0: Eu acho que tem que ser na mesma população,
1: isso,
0: né, Edgar?
1: Então você vai buscar na iniciativa privada. Mas faça uma coisa decente, né? Não meia vaga. Porque contrata uma vaga inteira, Fernando.
0: É, e o custo, né, para uma cidade aqui, que eu nem sei quanto é que está a arrecadação de Cascavel hoje, 2 bilhões? 2 bilhões? Deve estar quase chegando em 3 bilhões já, né? 493 mil não é nada. É nada. Não é nada, né? Então, assim. É, e esse é o investimento.
1: Você está falando do contrato, do custo do mensal, né?
0: É. Então, assim, hoje, qual que é o grande problema da falta de vaga em CIMEI, né? É que prejudica realmente a questão de trabalho, né? Eu já fiz algumas ações lá e já auxiliei outros advogados que me perguntavam, né, sobre a questão, qual é o entendimento, como é que está sendo hoje. Em Cascavel, até no judiciário, está um absurdo. O judiciário, ele dá uma decisão dizendo o seguinte... Que para não tomar a vaga de outra criança, ele vai dar só 4 horas e assim permitiria que 2 crianças tivessem a vaga. Daí eu penso o seguinte, está responsabilizando a criança pela falta de gestão pública. Você entende?
2: Tomando 4 horas.
0: Tomando 4 horas dela, viu? Vai lá, obriga o município a contratar a vaga. Nós temos aqui, isso assim, ó, esse problema ele já existe há muitos anos.
1: Muito.
0: Há muitos anos. Né? Então, eu fico pensando, cadê o Ministério Público também, que deveria estar ingressando com ações obrigando a prefeitura a contratar as vagas? Porque falta de caixa não é. O que o Paranhos fez de empréstimo para fazer asfalto em Cascavel e que já está com buraco. Eu lembrei disso hoje de manhã, que eu estava vindo na Bom Jesus ali caindo num buraco. Né? Na Bom Jesus, ali que é um binário. Cascavel tá esburacada. Né? E assim, tudo com dinheiro de empréstimo. Eu fico pensando o seguinte, mano. Daqui 20 anos nós vamos estar pagando quantos empréstimos para fazer consertar buraco em Cascavel? Não faz sentido.
2: Quero fazer uma lembrança aqui, trazendo dando uma passada rapidamente para mostrar aqui como é que funciona. Passando a nível federal. Quando da composição desse Lula 3, esse terceiro governo do Lula, ele, claro, era uma imensa coligação de partidos de esquerda que todo mundo queria, não, eu quero o meu ministério aqui de porteira fechada. Eu quero nomear a minha turma.
1: Na hora de atar a carreira, né?
2: É, mas ele, com a experiência que tinha, o Lula não abriu mão de alguns setores. Por exemplo, não negociava vaga no Supremo Tribunal Federal. Não tem pressão, ele quer os amigos dele. Eu não vou ser traído lá na frente. Eu preciso de gente que vote comigo e que faça, jogue o meu jogo. Isso é uma coisa pública, né? Acredito que não seja uma crítica infundada. Então, eu vou nomear o meu advogado, eu vou nomear o meu office boy lá, que era o Bessias, eu vou nomear o... só amigos. Ele não abriu mão do BNDES porque tinha dinheiro grosso onde a fiscalização demorava para chegar. Ele não abriu mão em nenhuma hipótese da Itaipu, porque Itaipu, inclusive, é proibido fiscalizar. Tem um acordo lá internacional que fizeram com o Paraguai especificamente, mas com proteção das organizações internacionais, que é o Tribunal de Contas da União, Congresso, ninguém mete o bico lá.
1: Deixa eu fazer uma interferência aqui. Você, presidente da República, só para polemizar mesmo, você abriria mão da Itaipu?
0: Você acha que vai abrir mão?
2: Não, eu não estou falando que é errado. Estou falando com a experiência dele.
0: Fosse o Bolsonaro, você ia reclamar do mesmo jeito?
2: Não. Esses setores estratégicos do Bolsonaro é pior ainda. Já explico por quê. Esses setores estratégicos para a imagem política do presidente, não do país, ele não abriu mão. E o principal obstáculo que ele teve, que ele teve de dar uns chega para lá em muita gente, foi no IBGE. Por quê? Porque o IBGE controla a estatística. O IBGE que fala, tem tantos desempregados, o desemprego caiu, o Brasil está indo bem. Todos os setores econômicos que interessam ao brasileiro, o IBGE diz em que pé que está, sem nenhuma confiabilidade. Por que eu estou falando isso? Estou falando isso porque nós acompanhamos, eu escrevi muitas vezes, quando no tempo do Paranhos tinham 6.500 vagas
1: faltando
2: para nas creches. Muitas mães que não podiam trabalhar porque realmente não tinha vaga, e não tinha vaga. E o número chamava atenção. A desproporção de Cascavel com outros municípios.
1: Aí ele dobrou o número de alunos.
2: Aí ele dobrou o número de alunos, diminuindo o horário. E agora, a prefeitura divulga aqui, baseado em sabe-se lá qual estatística eles adaptaram para isso, que diminuiu milagrosamente de 6 mil e poucas, sem a condição de nenhuma creche, diminuiu para 2 mil e poucos.
1: Não entendi esse número também.
2: Eles estão anotando 2 mil, divulgando 2 mil e poucos. É mais ou menos alguma coisa parecida com aquela história do Cascavel é a segunda melhor cidade do país.
0: Eu acho que nós tínhamos várias salas de aulas fechadas, mano, durante os últimos anos.
1: Fechada? Nenhuma.
0: Não, acho que nós tivemos várias creches que foram inauguradas, né? Com toda aquela pompa lá de marketing, né? E escola da transparência, tudo nome para iludir a população, né? E dizer que era tudo transparente aqui em Cascavel, que de fato não era, né? Mas que tinham várias salas de aulas, porque o problema principal era... Falta professor, falta profissional. Então, se houve a contratação de profissionais nesse tempo, aí eu acredito que esse número possa estar correto. Eu tenho como checar ele. Eu vou fazer essa checagem essa semana sobre isso. Mas o Paranhos deixou Cascavel com a questão do índice prudencial...
1: No limite.
0: Vermelho. Então não tinha como contratar.
1: O Renato não reclama disso, cara. Não fala.
2: Você pode explicar para quem não é acostumado a acompanhar a parte política o que é o índice prudencial?
0: O índice prudencial é uma determinação da Lei de Responsabilidade Fiscal que permite, por exemplo, que somente X% da receita da prefeitura seja gasto com folha de pagamento. Eu não lembro agora, acho que é 54%.
1: 54% é o máximo. Quando é o chega máximo, nos, né? 50, já começa a vermelhar, parece.
0: Já começa a vermelhar. Exatamente. Já é os 90%.
1: Começa a aparecer, já está vermelho.
0: É. Então, o que acontece? Em Cascavel, está nesse patamar dos 50%, com folha de

0: pagamento. Então você não consegue mais contratar profissionais.
1: Então eu quero fazer uma
2: pergunta. Só uma pergunta, só para terminar esse assunto aí. Você que foi vereador e acompanhou de perto. A Guarda Municipal está incluída no...
0: Claro.
2: A Transitar está incluída?
0: A Transitar deveria estar, mano.
2: Não, a Transitar está fora. Por isso que é delegado.
0: Não, mas ela deve ter a própria regra dela.
2: Não, então, ela tem a própria, mas ela não entra no índice prudencial. Então, muitos prefeitos, para escapar desse índice, terceirizam o serviço. Por exemplo, os funcionários que recolhem o lixo não estão incluídos. Por isso que não é um serviço municipal. Contrata uma empresa, paga mais caro, evidentemente,
1: assim,
2: do que se fosse.
1: Assim, aonde eu vi que deram aliviada na folha, foi na época do Paranhos, ele dispensou 830 mulheres que faziam comida, que faziam merenda, que limpava a escola,
2: sim,
1: que cuidava da cozinha, que cuidava do colégio. Eram zeladoras. Ele dispensou todas e terceirizou. Isso parou de contar no índice prudencial.
2: Sim.
1: Quer dizer, foi uma jogada, mesmo que tenha prejudicado tantos e tantos funcionários que estavam lá há anos, senhorinhas de idade lá, mas que faziam um trabalho fantástico, maravilhoso, elas foram prejudicadas
2: por causa
1: do índice prudencial.
2: Porque uma boa parte delas não foi recontratada pela empresa.
1: Delas não, não, claro, porque a empresa contrata quem ela quer.
2: Sim.
1: A empresa vem e o menos que tivesse feito lá uma lei, ó, vamos terceirizar deles e que contrate as nossas aqui.
2: É.
1: Mas deixaram na rua. Então não fizeram isso. Mas deixa eu falar uma coisa para você. Eu quero fazer primeiro um apelo. E queria que vocês fossem solidários no apelo para isso chegar no Renato Silva e alguns vereadores. Não sei se o vereador tem influência aqui. Mas eu queria fazer um apelo. Eu sei que vão agora abrir para contratar 600 novas vagas da iniciativa privada. Isso que o Fernando falou que vai dar 400 mil por mês, né?
0: 490
1: mil por mês. Eu queria fazer um apelo para o Renato. Não aceite meia vaga. Eles vão fazer aqui, das 600 vagas, se fizer meia creche, 4 horas, eles atendem aqui 1.200 pessoas e, na verdade, não atenderam ninguém, porque a meia vaga é prejudicial para a família e para a criança. Então, eu queria fazer um apelo. Não cometa esse erro. Vai contratar 600, contrate 600, horário integral e pague. Pague a conta. Essa é a obrigação do município. Nós temos que resolver tirar essas crianças da fila de espera. Mas não adianta fazer de conta que tirou.
2: Só para estatística.
1: Isso.
2: Só para divulgar. Olha.
1: Fica bonito para o governo. Né? O governo fala, bate no peito, ó, resolvi tanto. Peguei com tanto e caiu para tanto. Eu sei que o Toco está cobrando aí um break, mas eu, antes do break, Fernando, você acompanhou isso, que você era vereador. Você sabe disso. Então é o seguinte, eu tenho lá uma fila de 2.000 crianças que estão na fila e que respeitam sistematicamente aquela fila, porque é bem elaborada, está num computador, você vai lá, eu quero minha criança, ah não, você está na 1.000º, 1.008ª.
2: O Ministério
1: colocação.
2: Público acompanha essa lista,
1: daí,
2: né?
1: Agora, não o Ministério haver... Público acompanha. Só que daí vem o filho, vem um casal, o pai, às vezes o pai até é advogado, ou às vezes o pai tem dinheiro para contratar um advogado. E daí ele fala assim, eu quero uma vaga para o meu filho na creche. E daí a primeira secretária, né? A secretária fala, ó, seu filho vai entrar aqui no 1.800. Ele entra na justiça. E daí que se comete...
0: Mas vou te falar um negócio, Edgar. Porque
2: Peraí, deixa o Edgar terminar.
0: Não, ele vai...
1: Você já sabe o que eu vou dizer, então diga.
0: Todo pai e mãe pode procurar a defensoria pública.
1: Tá certo, mas então tá, o teu filho...
0: Todos têm que procurar, inclusive se as famílias que estão sem criança, que a criança está fora da creche hoje, fosse na defensoria, as 2.000, a prefeitura ia... a vaga ia aparecer.
1: Claro, mas deixa eu falar uma coisa para você, é a injustiça que isso faz. Você tem um filho que está lá no número 1.800, esperando a vaga. Você não tem como contratar advogado, você não sabe quem é promotor, você não sabe reclamar, e eles ficam lá respeitosamente esperando. E daí chega alguém abastado e fala, quero uma creche para o meu filho. Ah, não tem, o senhor tem que entrar lá no 1.800. Estou dando como exemplo, né? Hipoteticamente, nos 2.000. ele vai correndo na justiça e a justiça determina que você passe por cima de 2.000 crianças e dê a vaga para esse cidadão. Isso aconteceu comigo. Eu ficava indignado. Eu não aceitava isso.
0: Mas essa é a sua justiça, Edgar?
1: Mas que justiça é essa?
0: Que
1: justiça é essa?
0: Você não pode penalizar aquele que busca o acesso à justiça para garantir o direito. O direito é, você tem direito à educação.
1: Mas a justiça pode passar por cima de quem está na fila esperando?
0: A prefeitura não passa por cima. A prefeitura determina que a justiça determina que a prefeitura conceda a vaga.
1: Imediatamente. E daí os outros?
0: Se os outros entrassem na justiça, todo mundo...
1: Mas...
0: Não, mas hoje nós temos... Não é. Claro, nós não podemos... É a mesma coisa você penalizar, sei lá, alguém que não entre na...
1: É um desrespeito com aquele que está na
0: fila. Não, nós temos que, nós temos que incentivar, inclusive, que todos entrem. E vou fazer o seguinte... Na semana que vem... Eu não sei se eu talvez eu até vou falar com o Tô, que eu vou precisar participar online semana que vem. Via vídeo. Mas vamos trazer o defensor público aqui para explicar como é que faz para essas crianças que estão na fila hoje, para esses pais, como é que eles procuram a defensoria pública, um atendimento gratuito.
1: O direito deles,
0: de todos.
1: Que é um pouco diferente do que eu estou falando.
0: É um pouco diferente. Eu acho que assim.
1: Eu estou falando do promotor, eu estou falando do juiz. O juiz determina, mete a caneta e comete uma grande injustiça com 2.000
0: pessoas
1: que estão lá atrás.
0: Todas essas 2.000 pessoas, elas podem entrar na justiça de graça. Pela Defensoria Pública.
1: Mas e a fila? Vai aumentar mais ainda?
0: Não. Aí
1: a Defensoria Pública
0: a Prefeitura vai ter que resolver.
3: Ela vai direcionar. Mas,
0: por que não fizeram até hoje isso?
1: Cara, eu senti na carne isso. Eu olhava aquela fila de 2.000 pessoas e vinha uma ordem judicial para mim botar o filho do mano que chegou hoje lá e deveria ter entrado na fila. E daí o juiz passa por todo mundo e tal. Tudo bem, está na Constituição... É assim que funciona? Mas é uma grande injustiça. É uma grande injustiça. Vai me dizer agora, todos vão para a justiça. Como?
0: Vão.
1: A pessoa às vezes não tem dinheiro para vir para o centro da cidade, não tem dinheiro para pagar o ônibus.
2: Não,
4: muitas vezes
0: liga
4: até,
0: a defensoria
4: até funcionário
0: pública.
4: Da prefeitura não tem condição de enfrentar quem está no poder. Pode ficar mal para ele. As pessoas humildes têm mais medo.
1: Mas olha, eu fico assim.
0: E vou dizer, a lei que organizou esse negócio da fila aí e acabou com outras barbaridades que tinha, que tornou pública a obrigação de divulgar a fila, é minha e de vários outros vereadores que assinaram junto lá.
1: Está no Cade Único isso não? Deve estar, né?
0: Tem lá uma eleição de prioridades. Aquelas pessoas que estão em situação de vulnerabilidade, elas têm que ter prioridade. Mas daí isso é outra porta de acesso, que é através do Conselho Tutelar.
1: Mas ninguém me tira da cabeça que a justiça
0: quem tá em situação de vulnerabilidade
1: com quem está na fila, esperando há 2 anos, 3 anos, e aí chega uma ordem judicial e passa o cara por cima de todo mundo e no outro dia você abre a vaga dele e é obrigado a abrir. É obrigado, é uma ordem judicial que você tem que abrir.
5: Isso informação com
0: credibilidade. Tem que obrigar a prefeitura a abrir vaga.
1: Abrir para quem determinou pela
0: não,
1: justiça?
0: Não, tem que abrir.
1: Se vira,
0: tem que
1: vai pegar. Lá e te arranca um
0: então,
1: lá de dentro.
0: Eu acho que faz isso aqui, ó. Determina, inclusive assim, ó. Quando dá para pedir na própria ação, Edgar, dá para pedir, por exemplo, o seguinte: se a prefeitura não tiver a vaga, então eu vou matricular o meu filho ali na escola Y e a prefeitura paga.
1: Essa era a propósito, parece. Ela não conseguiu fazer.
0: Não, na justiça. Olha, sequestra dinheiro das contas.
1: 8 horas e 12 minutos, mas o Paranhos dizia na campanha, na primeira eleição, se não tiver vaga lá no posto de saúde, na UPA, você pode ir direto no hospital que no outro dia a prefeitura paga.
0: Não, mas peraí, o Paranhos falar e
1: ele
0: nada
1: falou
0: é a mesma
1: na
0: coisa,
1: creche
0: né,
1: também,
0: cara?
1: Vai lá na creche, não tem, vai direto lá para as escolas e o município paga. Ele falou isso.
0: Mas olha...
1: Ele não falou?
0: Não, falou, mas olha, o Paranhos é o rei do marketing, né, homem? Eu não sei quem que acredita no Paranhos ainda.
1: Vamos
0: e o pior é que tem muita gente que acredita.
1: Vamos para o primeiro break, são 8 horas 13 minutos.
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6: 8 e 13.
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3: Ô amigo, como é que eu faço pra chegar na 15?
4: Ah, você quer chegar na 15? Pô, é fácil, ó. Você sabe onde fica aquela padaria? Como é que é o nome aí? Perto da loja do fio da... Como é que chama aquela loja lá, rapaz? Bom, você pega aquele muro verde em frente ao mercado do... 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
1: Voltando. Eu só falo quando acendo as luzes aqui, né? Não adianta vocês ficarem fazendo sinal para mim falar se não acender as luzes aqui. Porque no início do programa, hoje eu fiz um discurso, daí me falaram, tá desligado.
2: Pois é, acharam? E aí os perdeu o raciocínio, e daí veio...
1: Perdi a essência daquilo que eu tava falando, mas tá tudo bem.
2: E daí veio com a musiquinha lá, Ô de Casa.
1: Isso, mas essa Ô de Casa é uma marquinha para mim chegar na casa dos meus amigos, lá do bairro, lá da agricultura, lá dos distritos. Eles cantam junto essa música, que essa é uma música, essa é uma das marcas que eu tenho aí. Onde? Isso, mostra aí.
3: Quanta alegria se sente quando alguém nos recebe.
1: Quando alguém nos recebe. Isso é muito bonito, mano.
2: Vamos lá, vamos pra frente.
1: Vocês querem falar da Copel, que não atende mais, que tá dando prejuízo pro agricultor, pro comerciante, pro mercadista, pro dono da bodega, enfim, para os aviários, para peixe, para todo mundo. É isso que vocês querem falar agora, Fernando?
4: Rapaz, essa semana eu estava aqui navegando pelo Instagram e eu vi aqui uma nota de indignação na empresa Ortofísio, aqui de Cascavel, Clínica de Fisioterapia. E eu acho que essa indignação aqui, ela reflete não só da Ortofísio, mas de diversas empresas, né? Diversas outras que... Pedindo desculpas a todos os pacientes que tiveram seus atendimentos cancelados hoje. Infelizmente, permanecemos o dia inteiro sem energia elétrica, sem qualquer previsão concreta.

0: meta de retorno ou posicionamento por parte da Copel sobre o ocorrido. E não tava chovendo, hein? Tava calor nesse dia aqui, viu? Somente, e não, bêbado não bateu em árvore também, mano. Somente hoje mais de 220 pacientes foram diretamente afetados, ficando sem atendimento devido à falta de suporte e responsabilidade de um serviço essencial. É inadmissível que empresas e consumidores continuem sendo prejudicados dessa forma, sem respostas, sem previsão e sem respeito. Seguimos aguardando providências e esperamos que situações como essa não continuem acontecendo. Então é o que a gente vem falando aqui em todos os programas até hoje, foi falado, né? Pelo menos um pouco da Copel, da qualidade do serviço péssima da Copel, né? E aí, prejudicando diretamente empresas, né? Que nesse caso aqui tiveram que suspender o atendimento de todos os pacientes um dia inteiro, porque a Copel simplesmente nem sequer deu o retorno de qual era a previsão para resolver o problema. E a gente ao invés da gente ver melhora, a gente está vendo uma piora gradativa, tanto no atendimento da Copel, mas principalmente no serviço ao consumidor final, às pessoas, nas suas casas e às empresas. Acho que tem um áudio aí, Eliane, dessa.
1: Mas enquanto vê o áudio, já está o áudio? Está na aguenta, então, lá.
0: Pode ir? Pode soltar.
2: Aqui é uma região de clínicas. Eu e mais outras clínicas tivemos que desmarcar os pacientes da clínica. Só aqui dentro da minha clínica foram mais de 200 atendimentos desmarcados. Qual é a prioridade? Quantas equipes a Copel tem? Se ela não pode atender clínicas dentro da cidade, CNPJ de clínica, que vai ter que desmarcar pacientes, que tipo de serviço prestado eles têm? Um dia inteiro sem energia elétrica, mais de 200 pacientes marcados, profissionais que ficaram aqui parados sem poder fazer nada, esperando se a energia elétrica ia voltar, e nada. E pacientes, porque quem vem fazer fisioterapia necessariamente não vem aqui porque gosta, vem aqui porque precisa, e muita gente tem dor, vem aqui para aliviar a dor. E ontem a gente não pode prestar esse atendimento para esses pacientes. Então fica o meu questionamento, aonde está a culpa? A Copel está pecando em que fato? Na minha opinião, a gestão da Copel não está sendo eficiente, porque se uma gestão é eficiente, ela tem controle sobre esses atos aqui na região. Isso precisa ser analisado, a população precisa se reunir, assim como eu vejo todo dia no noticiário, queda de luz, região agrícola fica sem luz. Aconteceu comigo essa semana no centro da cidade. Para que isso não venha acontecer novamente, eu acho que o poder público, a prefeitura, os órgãos públicos devem tomar alguma atitude em relação a isso. Porque esse prejuízo, eu vou cobrar do Copel sim, mas é o meu prejuízo financeiro. Agora, aquele paciente que estava com dor ontem, continuou com dor porque eu não pude prestar assistência a ele. Esse é o questionamento. As pessoas sofrem, passam necessidade por culpa de um órgão que está sendo mal gerenciado. Espero que tenha esclarecido bem o que aconteceu comigo ontem e fico à disposição.
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1: Muito bem, voltamos para o ar aqui, depois de muita discussão. Hoje está mais acalorado o programa do que nos outros dias, só por causa do frio, talvez, né? Mas eu queria dizer para vocês, e eu já tinha feito essa chamada antes, que a Amanda viria aqui hoje para falar. Nós vamos explorar ela, era para ela deixar uma mensagem para as mães. Ela é um exemplo de mãe. E só que vamos explorar também, já vamos falar da pai também, né? Ela assumiu a presidência da PAE. Eu não vou te chamar de presidenta, você está chamada de presidente da PAE, tá? Mas antes, Amanda, eu gostaria que você desse um bom dia aqui, Amanda. E nós vamos só terminar esse assunto da Copel, daí nós trazemos você para a conversa. Mas eu queria que você desse um bom dia aqui e já avisasse as mãezinhas também que nós vamos estar aqui conversando.
4: Tá certo. Bom dia, mano. Bom dia, Fernando. Bom dia, Edgar Bueno, bom dia, ouvintes. Daqui a pouco nós vamos conversar, então, né? Sim. Vamos concluir essa pauta aí que está todo mundo sofrendo. Até lá no nosso bairro também, a gente tá andando tendo uns apagão aí.
1: Tá vendo? Tá vendo, Fernando?
5: Sim, tô falando para você. Lugar nenhum que vamos já começar, então. Como é que funciona lá, com todas as dificuldades que vocês têm, que são diferentes das demais escolas, como é que funciona quando fica sem energia?
1: Ela já vai contar depois do assunto da Copel. Vamos terminar aqui.
5: Terminar o quê?
1: Eliminar a pauta da Copel.
0: Ele falou sobre a Copel lá na PAI, né? Eu acho que vamos finalizar aqui, mano, e a Amanda já começa falando sobre isso. Bem-vinda, Amanda.
1: Não, assim, por exemplo, 14 mil unidades consumidoras.
0: Não, 37.
1: 14 mil só da região oeste.
0: Só da região oeste.
1: Só de Cascavel, 1.600 unidades. Só de Cascavel. Entendeu? Isso é uma loucura, isso é um prejuízo. E eu não vejo ninguém falar que vai ressarcir esses prejuízos que as pessoas estão tendo. Esses produtores. Como é que faz?
0: Eu acho que a gente tem que dar encaminhamento nisso, né?
1: Dar encaminhamento.
0: Eu acho que nós podemos pedir para o nosso Lombardi aqui, aquele que não aparece, né? Eu tive a ideia, vamos chamar de Lombardi, né?
6: É para ter uma audiência pública dia 21 na Câmara
0: para
6: discutir isso aí sobre
0: o papel. Nós temos que questionar a agência reguladora. Tá. Agência reguladora do Estado do Paraná. Porque, assim, não vamos mais discutir privatização ou não, mano. Vamos discutir... Já foi privatizado. Então, assim, esse é o leite derramado. Essa cagada já foi feita. Né? O paranaense aí perdeu bilhões de reais nesse negócio e também perdeu agora o serviço, né?
5: Eu estou aflito aqui para nós começar com a Amanda, o assunto da PAI que machuca muito.
0: Vamos lá,
5: mano. A dificuldade da PAI machuca toda a comunidade.
0: Então vamos fazer esse
5: encaminhamento. Mas, não, eu queria só que você... já deixasse encaminhado para o próximo programa, existe uma lei que muitas pessoas não usam, mas uma queima de um eletrodoméstico, uma queima de qualquer aparelho, nem se fala na perda de produção, como aquele produtor ali de perto de Toledo, que perdeu lá 8 milhões de reais com a morte de todos os peixes que ele tinha lá nos seus diversos lagos. Então, existe um sistema que até um determinado valor, eu não lembro, eu acho que até 3, 4 mil reais, que é um sistema que é decidido aqui e meio na hora. A pessoa tem direito ao ressarcimento. Só que, é claro, a burocracia criada para impedir que a pessoa vá lá e receba. Existe uma tática parecida com a que as seguradoras costumam usar. O primeiro pedido do segurado é recusado prontamente. E eles apostam que 80% vai desistir, o que é uma estatística real. Só como comparativo. Então, a Copel também ela dificulta um pouco, não é bem assim. Mas a pessoa que tem direito, tem um técnico dando um laudozinho lá, fui lá, queimou por causa da queda de energia, a pessoa recebe em dinheiro... quase de imediato.
1: Amanda, muitíssimo obrigado. É uma alegria. Você é mãe, presidente da PAI, desportista. Como é que é atleta de corrida? Como é que chama?
4: Atleta amadora, né?
1: Maratonista.
4: Não, eu sou meia maratonista. Ah, não cheguei lá.
1: Meia você já fez?
4: Meia já.
1: Eu posso dizer também que já fiz três vezes meia na Foz.
4: Ah, que legal.
1: Meia, 21 quilômetros, né?
4: É bastante, né?
1: Um dia eu corri do lado da PAI, do lado de você, que era uma promoção da PAI, lembra?
4: Sim, nós andamos junto. Lembro.
1: E ela me testando, né? E eu testando ela. Falei, quem
0: vai... correu meia maratona, hein, Edgar?
1: Em Foz do Iguaçu, três.
0: Mas tu não trocou o chip lá?
1: Não. Não, três meia
4: maratona. Então, eu sou atleta.
1: Eu sou fã de maratona e eu sei que as maratonas organizadas pela PAI, né? Ela também ajuda com lucrinho para a manutenção da PAI, né?
4: Nossa, a gente teve legal, domingo, né? A nossa corrida esse ano. A gente está já na quarta edição da corrida oficial. A gente já
1: levar o mano
4: lá
1: próxima.
4: Em 2017, você vai lembrar, Edgar. A gente fazia no cartódromo. Você foi correr lá no cartódromo.
1: E ganhei uma lá. E
4: ganhou mesmo, eu lembro.
1: Conta pro mano como é que era aquilo. A gente corria com um menino. Cada um podia correr, mas com o carrinho na frente e você carregando a menina, né? E eu fui o campeão.
0: E tu carrega o mano na próxima, Edgar.
5: O Edgar foi campeão.
0: Só assim pra tu levar o mano.
5: No sub-70.
0: Amanda, eu já encontrei várias vezes também, né, Amanda? Em corrida, sempre com os meninos, né?
4: Sim.
0: O Wilson também, parceirão.
1: Viu? E você?
4: Hoje tem corrida também, né? Hoje eu vou correr meia-noite.
0: Lá no aeroporto, né?
4: Sim. Meia-noite.
1: E você treina ou só corre?
4: Porque não, a gente treina.
1: Qual o tempo que você tira para fazer um treino?
4: Ah, tem que fazer.
1: Esse
4: né?
1: é o teu milagre.
4: É um milagre de Deus.
5: Ele
4: na
5: não
4: minha
5: fez
4: vida.
5: O cursílio. Nós, católicos, que fizemos tempo a questão de preferência.
1: Eu fiz o cursílio.
4: Isso. Aí, viu?
5: Ó. Fez o cursílio?
1: Fiz TLC, fiz cursílio, tudo. Sim. Que você imaginar, eu fiz.
5: Sim, mas você era outro esquema, né? Você não ia lá ver Deus e encontrar Deus mais de perto. Você ia lá pedir voto para a turma.
1: Eu nem sonhava em ser político. Nem passava pela minha cabeça. Mas o importante, o humano hoje está para atrapalhar mais do que...
5: Então vou colaborar, presidente. Muito prazer em recebê-lo aqui. Qual é, assim, grosseiramente, a origem dos recursos da PAI?
4: Essa pergunta muita gente faz e ela é muito...
1: Eu sempre faço.
4: É muito interessante. A gente tem mais de 1 milhão, né, de custo mensal na PAI hoje. E 60% desse valor vem através de convênios, né? Nós temos convênio com o SUS, que...
1: É estado e estadual, né?
4: É, o convênio com o SUS é federal. Daí nós temos convênio também com o estado, que custeia a questão dos professores, né? Que a gente presta serviço na área de saúde, assistência e educação. Então, na área da educação, a gente tem o convênio com o estado. Ele dá o dinheiro, a gente contrata. Antes, não, eles mandavam os professores, né? Agora,
1: eu, Amanda, assim, só para lembrar um pouquinho, na minha época eu dava transporte com ônibus adaptado para quem precisa de adaptação, cadeirante e tal. Isso era uma lei, eu dava isso para a PAI. E cedia também lá, enfermeiro, cedia vários profissionais lá. E eu sei que o município ainda ajuda, não na mesma intensidade, mas ajuda. Então, tem verba do município aí também, né?
4: Exato. Ia chegar lá, é isso aí. No tempo de Edgar, áureos tempos. Muito bom. A gente, assim, tem acidência de profissionais, mas hoje tá menos, né? Eu até digo assim que não é tanto culpa do município, porque o município está com déficit também, claro, né? Acho que o déficit de colaboradores é um problema geral, né? De várias áreas. Aí a gente tem indústria também, então está difícil contratar pessoas.
5: Você fala
4: pessoas,
5: né? A falta de...
4: Falta de mão de obra
5: não
4: mesmo.
5: Não consegue contratar mesmo podendo pagar.
4: Não consegue, a vaga
5: pagar.
4: Mesmo podendo pagar.
0: Mas nesse caso, o profissional do município está sujeito a um índice prudencial também, né?
4: Aí.
1: Sim, claro. Sim. Nesse caso, sim, porque o funcionário é dele. Sim.
4: É.
1: Mas hoje tem cedido lá entre estado e município, tem cedido lá 24 funcionários, 90 é contratado por vocês.
4: Ah, sim.
1: Sai da folha de vocês.
4: Exato.
1: Vocês que pagam.
0: Grande maioria.
1: E a minha pergunta é quando vence e não tem todo esse dinheiro, porque eu já sei que isso já aconteceu. E milagrosamente, daqui a pouco está pago. É o povo que ajuda?
4: O povo que ajuda. Eu ia dizer isso. Então, 60% do valor que a gente tem por mês vem de convênio. E 40% é a comunidade, daqui, né?
5: Convênios
4: nossos eventos.
5: Federais.
0: 40%.
4: 40%.
1: É bastante.
0: Meu Deus, Amanda.
4: Mais de aí, 400 mil por mês é a gente que tem que, ó.
5: Pois é.
4: Correr atrás. Zera, claro, a conta todo mês.
5: Não é nem justo te perguntar valores exatos, mas sim, aproximadamente. Digamos que seja 1 milhão redondo. Apenas como exemplo.
4: Isso.
5: Quanto vem da União? Quanto vem do estado e quanto o município arca e a população através das ações sociais de vocês?
4: Assim, do federal vem em torno aí de 120 mil, que é o convênio com o SUS, né? Que a gente atende terapias especializadas, né? Então tem fono, físio, TO, psico.
5: E... Que se fosse pagar, custaria 120, 150 mil
0: acho
5: por mês.
0: Seria até mais, né?
4: Na verdade, assim, ó, o SUS paga muito pouco, né? O SUS paga hoje para nós em torno aí de R$17 a R$18 por atendimento. Não cobre
1: mas
4: o custo do
1: conta,
4: atendimento.
1: Conta, mano, é fácil. Se é 1 milhão, vem 600 de fora.
4: Isso.
1: Vem 600 oficialmente, quando eu digo oficial, é município, estado e governo federal, vem 600. E 400...
4: 400 é a
1: tem
4: corrida,
1: que correr atrás. A diretoria,
4: é a pizza.
1: Tem diretoria aqui, tem diretor que empresta um dinheiro para pegar no outro dia. É, assim, todo mundo se ajuda, né?
5: A prefeitura desse 1 milhão manda quanto? Em dinheiro?
4: Não, eles mandam não mandam em dinheiro. Eles mandam em profissionais, né? E, claro, a gente tem o Fundeb, que é lei, né? Por aluno, né? A gente recebe hoje 900 mil por ano do Fundeb, né? Então, que também está defasado, né, esse valor aí. Mas a gente está em negociação.
6: E lá se atende criança...
4: Desde bebê até não tem terminalidade. Hoje, né, a gente tem educação ao longo da vida, que é um direito também adquirido já, né, por lei. Então, é o único lugar, inclusive, que oferta educação ao longo da vida para a pessoa com deficiência é a PAI. Não tem outro lugar, né? Então, a PAI, ela é o lugar da pessoa com deficiência intelectual e múltipla e autismo também. Hoje, né, a gente já tem mais, né?
6: Tem mais de 500 lá, né? De alunos.
4: Tem mais de 500 alunos.
6: O que que tá pedindo break? Calma, calma.
0: Acabou de...
6: Calma, nem começamos a falar ainda. Calma, calma que eu falo com o Duco depois. Então, Amanda, como é que nós podíamos fazer? Eu digo nós, porque daí eu me incluo, eles também se incluem.
0: Quais que são as maiores dores hoje, né?
6: Calma. É. Que estudo a gente podia fazer para as pessoas que estão nos ouvindo, assim, qual é o caminho para elas ajudar? Elas dizer assim, eu vou lá, um dia por semana você pode contar comigo, isso ajuda ou atrapalha? Porque às vezes vai um cara que vai acabar atrapalhando. E tem outros que vão lá e vão produzir. Ah, eu posso fazer uma contribuição por mês, por aonde faz, por aonde vai. Uhum. Eu vou dar um exemplo de uma ajuda que eu dei para pai, além de outras, né? Mas um dia o Keifer estava ali com um bandoneão. Tem gente que nem sabe o que é bandoneão, aquele negócio de fole tipo gaita, que o argentino toca tango. E aí o Velcir falou, isso aqui meu pai comprou há 35 anos, meu pai já morreu, eu vou dar para pai. Falei, ah, é, você vai dar para pai? Eu olhei, falei, eu vou comprar da pai. Ele foi lá, doou, e depois eu fui lá e comprei da pai. Foi um jeito de ajudar.
5: Pagou o preço justo?
6: Ou paguei um foi pouquinho lá para acima. Nós fizemos, inclusive, orçamento até nos Estados Unidos. Porque você vê na Itália, nos Estados Unidos, na Argentina, no
5: Brasil,
6: tem pouco.
5: Não é um produto que tenha parâmetros, né?
6: A gente viu os valores e eu paguei R$1.000 a mais. Então paguei bem,
5: boa,
6: viu, mano?
5: Boa, parabéns.
6: Ah, bem, paguei bem. Mas como que as como que as pessoas podem... Mas se vocês não me deixar fazer a pergunta, aí não tem como. Como que as pessoas podem procurar para contribuir? Nós precisamos melhorar esse caso.
4: Várias maneiras. Então a gente está com uma campanha ativa, que é o sorteio de 2 televisores, agora ano de Copa, né? A gente teve essa ideia aí de fazer.
0: Chegou.
4: Então, a gente tem lá as meninas da captação de recursos, elas mandam mensagem no WhatsApp. Então, se você quiser, você pode ligar no 3036-4241.
5: 3036-4241.
4: Isso. E falar, olha, eu quero comprar um número dessa ação entre amigos aí. Você concorre com 4 chances... Né? Tá R$100, a partir de R$100 a cartela, com 4 chances. E vai ser agora, dia 20 já.
6: E a cartela é quanto?
4: R$100 com 4 chances. Tá. 4 números, né? Então você vai concorrer agora, dia 20, a esse televisor 4K. Não lembro agora quantas polegadas, mas é aquelas bem grandonas.
6: Eu só pode colocar meu nome na lista que eu vou comprar.
4: Oh, beleza, vou pôr.
5: Tô nesta.
4: Oi, que você, olha aí, pronto, já ganhei o sábado aqui. O Fernando vai comprar também?
0: Claro.
4: Ah, então lógico. Tá bom. Aí, se
0: vou comprar 2 números então, tá?
4: Oh, beleza. Não,
5: tá
4: legal.
5: Começando a melhorar.
4: Aí tá, ó, tô gostando.
5: Já
4: vou ficar
5: perdeu,
4: mais, eu vou tomar mais um café.
5: A
4: viagem, né?
5: É, a perda do descanso do sábado.
4: Imagina. Aí depois você não ganha nessa, digamos. Você continua concorrendo para o próximo sorteio, que é dia 1º de julho. Olha que legal, que é a próxima TV. Então a gente fez uma campanha curta aí, mas a gente está...
6: Legal, isso vai dar um lucrinho, porque as pessoas compram mesmo para ajudar. Né?
4: Ajuda. Esse setor aí da captação arrecada aí por mês uns 150 mil, a gente consegue.
6: Quantos entre diretoria, pessoas que vão lá para trabalhar? Vocês têm 90 funcionários, mais 122. Mas quantas pessoas vão lá para... Porque eu sei que tem
5: a
6: mães...
5: direção da coisa.
6: Eu sei que tem mães que vão levar o filho, mas elas ficam o dia inteiro ajudando lá. Tem?
4: Ficam, tem. Tem mães que... elas ficam lá. A gente tem um setor lá que trabalha também com elas. Por isso que é interessante. Outra forma de ajudar era essa que eu ia dizer agora sobre isso. Você pode ir lá, se você é um profissional liberal, você pode ir lá dar uma palestra para as mães sobre, né, algum tema que você acha pertinente. Tem tanta coisa que elas precisam... ter conhecimento hoje em dia, que elas ficam lá aguardando o filho fazer a terapia, aguardando o filho na aula, e ficam lá. Então a gente também tem que trazer a luz do conhecimento para elas. São tantas áreas que dá para a gente trabalhar na área da psicologia. Se você é um psicólogo, né, você pode ir lá dar uma mão, porque elas não têm
7: elas não são assistidas de nenhuma forma, né? É,

0: Hoje a gente sente muita falta de política pública em relação ao cuidador. E o cuidador, ele vai envelhecendo também, o filho vai envelhecendo. Eu falo porque os meus filhos já estão, o meu está com 21.
1: 21.
0: O Luiz, mais velho, o Enzo está com 18. Então, a gente vai percebendo que isso vai, a idade chega para todo mundo. E as mães não tem uma fisioterapia, não tem uma atividade, um lazer, uma atividade física. Se você é um professor de educação física, ir lá dar uma aula, um laboral, sabe? Isso a gente aceita voluntariado. O que o voluntário não pode é lidar com o aluno, mas com as famílias, lá no administrativo, quer ajudar, leva o Nota Paraná. Você não coloca teu CPF na notinha? Leva lá na PAI a notinha para nós, junta lá o massinho,
1: explica,
0: leva lá.
1: A Nota Paraná, porque nem todo mundo sabe que deposita aí nos mercados e tal, a nota,
0: isso.
1: Quem não quer, né? E
0: isso.
1: Ela concorre a vários prêmios e ajuda. Sim. A PAI.
0: E ajuda a PAI, né? Então a gente está... a gente pega lá o código, lá o QR Code, a gente cadastra. Aquele que não deu o seu CPF fica em nome da PAI. Então a PAI já teve sorteio.
2: Já ganhou, é isso que eu ia perguntar.
0: Uhum.
1: Um dia a PAI estava fazendo pizza e aí na última hora deu problema no caminhão. Precisava furgão. Aí o ex-presidente, o João Maschio, ligou e disse: preciso de caminhão, você tem alguma ideia? Falei, não tem, mas já vou ver. Liguei para dois caras, dois colocaram dois caminhões à disposição. Liguei para o Lindonei Risotto e liguei para o Divo Glória. Os dois imediatamente, eu não precisei nem pedir por favor. Eu falei, ele tá à disposição, porque tem que depositar as pizzas ali, né? Porque é muita coisa.
0: Ele tem que ficar resfriado,
1: um caminhão frigorífico,
0: né?
1: Então, são várias maneiras de ajudar. Você dá uma licencinha para nós, claro. Pedir um break? Porque senão o pessoal vai brigar com a gente aqui. Vamos, Toco. Carca lá.
2: Faz um rápido aí, porque aqui, vamos aproveitar a presença dela aqui.
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5: 8h42.
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1: Se acendeu, voltamos, né? Estamos no ar. E aqui com um bom papo com a Amanda. É uma alegria falar disso. Eu sei que eles estão com uma obra grandiosa lá, que os governos já ajudaram, mas que não cobre a metade da grandiosidade da obra. E eles estão buscando lá, da comunidade, de vários jeitos, com sorteio, com doações, enfim. E eu faço uma pergunta, né? Eu sei que o Márcio trabalhou bastante nisso também, né? O João. O senhor era vice dele, né?
0: Sim.
1: Era vice dele, então. É uma continuidade boa aí, então. E eu queria saber do Centro de Habilitação e Reabilitação que vocês estão lá. Já está quase numa fase, não sei se de acabamento, se consegue. O teu mandato é quanto tempo? Um ano ou dois?
0: 3 anos.
1: 3 anos. Ah, então você vai conseguir, né?
0: Ah, não. A gente está praticamente agora na metade do ano aí. A gente quer inaugurar. Junho, no máximo. É que agora está na fase final. A gente já está colocando móveis. Já tem 2 consultórios odontológicos montadinho, prontinho, top. Um equipamento top, que a gente conseguiu também tudo com o recurso que veio da Itaipu. A gente fez, né, um projeto para Itaipu. Sim. E também os móveis das salas das terapeutas, tudo já.
1: Já
0: sala
1: isso?
0: De fisioterapia, tudo. Agora é pré-incêndio só.
1: Falta a piscina ainda ou tem a piscina?
0: É, não. E a piscina também. A gente fez um projeto também para concluir ela. Então a gente vai inaugurar sem a piscina, a princípio,
1: sim,
0: até chegar esse recurso.
1: Claro.
0: Mas a piscina é top, hein? Por isso que demora. Porque a gente, a pessoa com deficiência merece o melhor, né?
1: É, né?
0: E o melhor custa, né? Então a gente quer entregar, assim... Mas em junho a gente inaugura todo o prédio ali, menos a
10: até
0: piscina.
10: Até tem toda a questão de acessibilidade, né, também, né?
0: É, imagino tem que... Sim, tudo vai tudo equipamento, isso, né? É. Tem ali para entrar na piscina, tem que ter aquele lift, né? O elevador, tudo. Então, a gente demora um pouquinho mais. Os 2 é motores diferente, fortes, potentes, para manter a água bem quentinha o ano todo, para a gente poder ter uma continuidade, né? Hoje a gente acaba na piscina que a gente atende, acaba no meio do ano ali, a gente interrompe. Isso é ruim para quem tem autismo, que eles dependem de uma continuidade, de uma rotina. Depois, quando volta, começa tudo de novo, né? Então, lá a gente vai conseguir atender o ano inteiro, quentinho, tudo, o vestiário, tudo de primeira.
1: Sim,
0: sabe?
1: Nesse centro vai atender, logicamente, em primeira mão os alunos, né? Mas vai sobrar muito espaço e muita vaga para você contratar. Eu quero fazer uma reabilitação, vou lá, contrato e faço. Não, não pode ser assim?
0: Vai ser. Ah, pai, hoje a gente tem um cadastro no SEBAS, né? Que a gente tem uma obrigação de atender a pessoa vulnerável, né? E sem condições de pagar uma terapia. A gente tem que fazer esse atendimento. A gente tem esse convênio com o SUS, que a gente já está no limite já do teto, né? A gente já está lotada a agenda pelo SUS. Mas a gente pode aumentar... Pode, por lei, tudo certinho, não vamos fazer nada de errado, atender particular e plano de saúde. Então, a gente quer, sim, agora que a gente mudar para lá, porque até porque o valor que o convênio paga não sustenta.
1: É verdade.
0: Então, a gente precisa receber um pouco mais. Então, para isso, a gente quer esses atendimentos que a gente quer aumentar, a gente quer colocar, sim, particular e convênios. Então, a gente vai abrir agenda, sim. E vai ser bonito lá, hein? Nossa.
1: Com certeza, porque aquilo lá foi feito exatamente... Nesse sentido, né?
0: Vai isso, atender. A gente vai conseguir ampliar isso para também conseguir manter e dar manutenção e até melhorar o atendimento que a gente já dá hoje para quem não pode pagar.
2: Aquele ensaio que foi feito, claro que a pergunta é de um leigo, aquele ensaio que foi feito pelo governo federal de locar os alunos da APAE nas escolas... nas escolas públicas, uhum, sem separação nenhuma de necessidade, se alguém, e sem professores preparados, gerou uma indignação das pessoas que acompanharam o episódio, e as pessoas dizem, pô, mas não é possível, tem tanta gente lá preparado, ao invés de dar um incentivo para o pai e dar condições reais de trabalho, com bons salários, com verbas suficientes para que aqueles aluninhos tenham um tratamento como merecem. Uhum. Eu sei que é necessário, mas eu ficava muito bronqueado de vocês precisarem eventualmente fazer campanha de vender pizza e tudo. Eu sei que faz parte da vocação de vocês, mas mesmo assim eu acho que o poder público, que desperdiça tanto, tinha a obrigação de tratar a PAI na palma da mão. E agora, como é que está esse movimento? Eles recuaram? Acabou? Passou o susto? Gaveta.
1: Não, na verdade, a acessibilidade, ela hoje é lei no Brasil e funciona em todo o Brasil. Acessibilidade. Começou em Cascavel no meu governo. Então, quando a gente tinha pessoas com algum tipo de espectro de alguma deficiência, a gente recebia, porque antes não recebia, a gente acolhia o aluno e a gente colocava um professor especializado e treinado para cuidar só aquele aluno. Pois bem, hoje mudou muito. Por quê? Porque aumentou muito o número de alunos e as escolas públicas não estão conseguindo atender a demanda. Então, hoje, nem é uma pessoa especializada, mas é uma assessora da professora que acaba cuidando de um aluninho lá, mas ela não cuida de um, ela cuida de 4, 5. E ela não dá conta, porque ela tem que levar no banheiro, tem que trocar a criança, tem que mudar, tem que levar, seja...
10: Não, e dependendo do nível de suporte, nem tem condições, né?
1: E eu sempre disse uma coisa e vou repetir isso hoje. É você fazer esse acolhimento. Depende o nível da necessidade da criança, ela regride, ela fica pior, e uhum, ninguém tem coragem de dizer isso. Ela fica pior do que quando ela entrou.
0: Regride, é.
1: E para ela ressocializar, ela tem que ter um nível, né, Amanda? Senão ela não compreende e não consegue.
0: É que assim, ó, muito interessante isso que você falou. Você está falando da ADI 7796, que foi movimentada, iniciada ali pela Fundação da Síndrome de Down Nacional, e enfim. A gente sabe que as pessoas, por falta de conhecimento, julgam que a PAI segrega pessoas. Julgam. A PAI, ela é totalmente favorável à inclusão. A PAI, ela trabalha para que a pessoa seja inclusa.
1: Exato.
0: Né? Ela prepara o aluno para ir para a inclusão de forma adequada, consciente.
2: Na hora certa.
0: Na hora certa. Não de forma arbitrária.
2: Sim.
0: Que é isso que essa ADI queria.
2: Sim.
0: Acabar com a escola especializada e colocar todos os alunos que estão lá dentro do regular. Exato. Isso é uma loucura, né? Quem entende mesmo do que é uma pessoa com suporte 3, né? Um autismo com nível 3 de suporte. Não tem como você colocar. Tem aluno na PAI que não consegue ficar numa sala de aula com mais um colega. O professor e ele. Ninguém oferece isso.
2: A iniciativa era do governo federal.
0: Não, foi...
2: Porque venderam pela imprensa que era...
0: Não foi a...
10: Essa discussão vinha há bastante tempo já, mano.
2: Sim, eu sei, mas eu quero ouvir dela se passou susto.
0: Essa ADI foi mais a fundação da Síndrome de Down, né, que começou ali a movimentar. Sendo que a gente tem na APAE alunos com Síndrome de Down. E a gente, no momento certo, dá alta para eles irem para o ensino regular.
1: Exato,
0: que foi o que o Edgar falou. No tempo do Edgar, teve ano que teve 60 alunos da APAE que foi para o ensino regular.
1: Exatamente.
0: Que foi acolhido. Né, que era aluno que foi preparado para ir.
10: Foi preparado para isso.
1: Então, e lá cresceu. A gente vê o crescimento do aluno lá na escola pública, misturado com todos.
0: Coisa mais linda. É bom para todos, né?
1: Isso a gente viu muito. Porém, eu vi também aqueles que regrediram. Que foi muito pior ter levado uma escola...
0: Tentou, né?
1: De acessibilidade do que se
10: eu sempre
1: não aceitasse.
10: Eu penso o seguinte, que essa criação desse dualismo, né, dessa polarização também, que agora se tornou comum em várias áreas, né? Então, ou é um ou é outro. Eu acho que é ruim. Então, porque, assim, como você falou, a PAI pode muito bem preparar para depois ir para o ensino regular, para ter essa, essa questão.
1: Mas muitos vão antes de passar pela PAE, né, mano? Ela já sai daqui, o
10: e outra,
1: PAE já
10: fechar,
1: leva.
10: Se fecha a PAE, por exemplo, você acha que o município não tem estrutura para atender criança em CIMEI hoje, com 3 mil crianças fora da, da aula. Era 6 mil crianças, agora nós temos números novos que não confundimos. Você acha que vai ter estrutura para atender, por exemplo, claro as crianças de uma PAE? Não vai.
1: O município não consegue, eu acho que o Estado também não consegue colocar professores de suporte para atender uma criança. Hoje eles estão atendendo 5, 10, uma pessoa só, se matam lá e a criança vai sofrer mais. Mas para encerrar o assunto da PAE, vou dar a minha opinião aqui. A PAE, ela é uma das melhores do Paraná e do Brasil, é referência nacional. E eu queria dar os parabéns a você, às diretorias que por lá passaram, quem foi lá, quem trabalhou gratuitamente, deu uma parte da sua vida lá. Quero fazer um reconhecimento aqui público de todas essas pessoas, muitos que a gente nem conhece, mas que já passaram por lá e que fizeram o que você está fazendo hoje. Parabéns. Que Deus abençoe, que você continue com esse espírito aí. Mas agora vamos falar de mulher. Eu quero que você deixe uma mensagenzinha para a mulher. Porque você é um exemplo de mãe. Não é verdade? Você é um exemplo. Porque você é uma mãe diferente. Eu digo assim, eu conheço muitas e muitas mãezonas. A Lorita é uma mãezona. Não sei quem mais vocês têm para aceitar. Eu me lembro lá do Vanderlei Damasceno, aquele chargista, a dona Julieta. Ela sofreu com aquele menino. E eu depois entreguei um diploma para ela. Ela tinha 72 anos, eu era prefeito, e eu entreguei um diploma para ela. Entendeu? Então é uma coisa fantástica. São mulheres que a gente admira. E você eu admiro por várias coisas. Por várias. Do jeito que você é mãe, do jeito que vocês adaptaram a casa. Vocês dão a vida para aquelas crianças. São dois filhos, né? Conta um pouquinho para nós aí e deixa uma mensagem para que essas mulheres que às vezes estão em casa desanimadas, eu não consigo, mostra para elas como é que consegue.
0: Não é fácil se manter animada, né? Hoje a gente vê que a mulher ela tem que ser uma boa profissional, ela tem que ser uma boa esposa, ela tem que ser uma boa mãe, ela tem que ser boa em tudo.
1: Tem que aguentar o marido ainda, meu Deus do céu.
0: Ela tem que ser multitarefas, multitudo, né? E ser boa em tudo e ser boa mãe, que é o principal, né? Que é a vocação que a gente veio, né? Que vem de Deus, esse dom. Não é fácil, mas é possível, sim. Como o Mano falou, prioridades, né? A gente tem que dar prioridades. E o amor, quando a gente coloca mesmo na nossa vida o amor em primeiro lugar, primeiro o amor a Deus, que é amor puro, você consegue distribuir o teu dia ali e dar conta. É que às vezes a gente, mulher, a gente se cobra muito, né? A gente quer ser. Então, é normal a gente achar que a gente está sempre devendo. Mãe está sempre devendo para o filho. Eu também penso às vezes assim. E está tudo bem. Só que o que ele quer de você? É a presença. Então, você não precisa ficar o tempo todo. Hoje a gente tem mães que largam o filho cedinho lá no CMEI, na escola, não é? E vão para o seu trabalho. E à noite pega lá, no final da tarde pega. É aquele tempo de qualidade, é olhar no olho, perguntar para o filho como foi a aula, né? Então, não se cobre. Não pense que você tem que deixar coisas, que você tem que deixar bens para os filhos. É teu exemplo, é tua presença ali. Isso que vai fazer a diferença na vida dele, né? Porque a gente, como mãe, a gente tem essa intenção de deixar legado para o filho, para a sociedade. Então eu penso isso, mesmo que tenha deficiência, como é o meu caso, que eu tenho dois filhos com distrofia muscular, eles estudaram na PAE e eu sempre criei eles falando: filhos, vocês podem, vocês conseguem, vocês podem, e vocês podem fazer
1: e
0: o que vocês quiserem.
1: De vocês, ela já existe através da voz ou só por sinais de computador, como é que é?
0: Não, eles estão na faculdade.
1: Pois é,
0: né?
1: Eu fiquei sabendo.
0: Eles estão na Unioeste, eles fizeram vestibular, eles assim, porque eles quiseram e porque eles acharam que eles podiam. Eu nunca incentivei, fala bem a verdade, sim, assim, nunca pensei até que eles fossem tão longe. Mas é porque lá de pequenininho eu sempre eduquei eles.
1: Eles aprenderam algo a mais, né? Porque não conheço um caso assim.
0: Eles têm deficiência intelectual, né? Eles são deficientes intelectuais, mas eles foram muito bem estimulados. A gente tinha o trabalho da pai, tinha o trabalho em casa, a gente sempre... É o olhar, né? Da mãe, do pai, de olhar para o filho e não olhar a deficiência, mas olhar a potencialidade que ele tem, né? Sem cobrança, né? Sem achar que ele tem que entregar alguma coisa. E daí a coisa acontece naturalmente. E acho que foi isso que fez com que eles quisessem estar nos lugares, quisessem fazer parte do... ser coroinha na igreja, ser acólito hoje, eles, fazer parte do grupo de jovens. Então, é só esse olhar de mãe, olhar para o filho, não olhar o que ele tem de dificuldade, mas olhar a potencialidade. Sim. Sempre pensando...
1: Mas fale para as mães que esses meninos... Eles não andam, né? Eles andam em cadeira.
0: Ah, sim. Explica isso para as mães. A distrofia muscular dos meus filhos, assim, eles são cadeirantes. Eles não têm oralidade, eles não falam com a boca. Então, eles se comunicam por um método que a gente trouxe.
1: Vocês criaram método?
0: Então. A gente trouxe lá na PAI o curso, né? Do PECS, que é um método de comunicação alternativa para pessoa com autismo, mas a gente adaptou para eles, né? Então, eles se comunicam por essa pasta. Redação, tudo foi né, no vestibular, tudo nessa pasta. E no tablet também agora a gente está implementando um novo aplicativo que a gente já teve no passado, um que era muito bom, mas a empresa faliu. Aí agora a gente está com outro e está dando muito certo. Ontem meu filho Enzo teve uma apresentação no curso de geografia que ele faz à noite. Os dois estudam à noite na Unesp com esse frio. E ele foi e apresentou no tablet com a caixinha de som para a turma ouvir. Eu falo, italiano olha, fala com as mãos. Né?
1: Como você contar isso? Porque as pessoas não têm ideia em casa. Quem é Amanda? O que a Amanda faz? A Amanda foi escolhida por nós aqui como uma super mãe que está homenageando as outras. Estamos homenageando, chegando na casa das outras, através de você, através da sua bondade, da sua sabedoria, da sua doçura, do jeito que você transmite. Eu sei que você carrega milhões de pessoas que se espelham em você. E nós, carinhosamente aqui, o programa resolveu fazer uma homenagem em nome das mães. Traga ela para ela, por favor. Umas flores pra você levar.
0: Nossa, eu até choro, gente. Eu sou chorona.
1: Abre aí pra ela ver o caneco.
0: Obrigado, que lindo, obrigado. Nossa, obrigado, gente. Obrigada, Eliane.
1: Então a gente tá te homenageando aqui, mas querendo chegar no coraçãozinho de cada mãe que tá nos ouvindo, né?
10: Eu acho que nenhuma...
0: Toda mãe tem uma história, toda mãe merece, né? Essa homenagem.
10: Deve imaginar a dificuldade que...
1: Esse caneca para você tomar um café?
0: Sério isso?
1: Sério? Olha aqui.
0: Que linda, amei.
1: Esse é do programa, viu?
0: Olha só, que legal. Olha, gente, que legal com o meu
10: personalizado,
0: nome.
10: Personalizada, hein?
0: Personalizada. Nossa, obrigada.
10: O Wilson vai ficar com ciúme, viu?
0: Vai, ele não vai ter uma dessa, só ele.
1: Então eu quero recomendar Arte Riso, né? Arte Riso, minha amiga Juliana.
0: Olha.
1: Ela que confeccionou isso com essa coisa maravilhosa aí.
0: Que lindo
1: ela
0: trabalho.
1: Mora lá no Floresta.
0: Olha só. Parabéns para ela, se ela é mãe também, né?
1: Claro, exatamente.
0: É isso aí, tem até um cartãozinho dentro aqui.
2: Queria até fazer uma sugestão aqui para as mães, que nessa evolução sociológica aí que nós temos acompanhado, com valorização da mulher, principalmente, valorização das minorias, que eu acho que as mulheres devem organizar um movimento de assumir apenas a metade das responsabilidades, que estão dando muita coisa para vocês.
0: Então, eu
2: vocês passaram do ponto, estão mandando mais do que... recebendo mais atribuições do que deveriam. Tem que dar um pouco de folga, né?
0: Tem que dar, eu também acho.
2: Isso aí.
0: Eu vou gostar de ter uma
1: vou dar opinião sobre isso, porque a atividade é a pessoa que faz. Se você é dinâmico, você faz tudo que você faz. Se você não é dinâmica, você deixa os outros fazer. Então não dá para dizer, ah, vamos dar mais ou dar menos. Não. Isso é uma coisa do espírito, Fernando, de cada um, não é?
0: É verdade.
1: Fernando,
0: né?
1: Se você fosse encerrar o programa agora, você diria o quê para as mãezinhas? E já chamaria a música aí, que é escolhida pelo Mano, viu? A semana que vem nós temos que cortar essa atribuição.
2: Vai
1: do
2: tocar inteira a música, né? O som um pedaço.
10: É a minha, né?
2: Não, então,
10: aqui, Amanda, é o seguinte, esse negócio de democracia não existe aqui, entendeu? Aqui primeiro o Edgar, escolheu a música de entrada aqui, nós acatamos, né?
0: Ah, sim.
10: Agora, pelo menos, a música de final tem que ser eu ou o Mano, né?
0: Também fica justo, né?
10: Ou a Amanda pode escolher também, né? Hoje está escolhida a Amanda, mas a gente pode combinar, né?
2: Claro, se manda uma mensagem. Quero ouvir tal música no final.
0: Ah, já. Gostei.
1: Todo final do programa a gente toca uma música.
0: Ah, né? Que lindo. Tá.
1: Música que faz parte da história. A gente sempre vai buscar dos anos 70, 80, 100. Nova agora, mas desde que agrade as pessoas.
2: É igual no Fantástico.

0: Fantástico.
1: Ah.
0: Quem tem três atribuições importantes, escolhe música.
1: Escolhe a
0: música. É o teu caso.
2: Ah. E dá aqui, ó, em nome da Amanda, mas eu preciso também parabenizar a minha mãe, né? Que é uma mãe maravilhosa. Até deixei minha filha ontem para dormir lá para conseguir chegar cedo aqui. Então, dá o suporte, assim. Cara, é fantástico.
3: Eu não tenho mais a minha mãe, Mano também não tem mais a dele.
1: E eu também não tenho mais a minha.
3: Então.
2: Que morava então na casa onde minha mãe mora, né? É.
1: Ah, é?
2: Sim, ali na Visconde de Guarapuava com a São Luís.
1: Sério?
2: Sim, meus pais moram lá.
3: A mãe do Toco, como é que é o nome da mãe do Toco?
2: Exatamente.
1: Ai,
2: então, ó, um beijão aqui pra dona Solange, né? Tá convidada pra tomar um café lá também, viu?
1: Ah, vamos lá, um abraço pra dona Solange. Olha, muita história aquela casa tem.
2: É,
1: muita energia boa ali.
2: Tem a Santinha lá, né? Todos os netos rezam.
0: É Benedito.
1: Ah, que legal.
0: A mãe do Toco é Alice.
2: E encerrando então o programa com um feliz Dia das Mães aí pra todas as mães, né? E até a próxima, gente.
3: Valeu.
2: Temos que chamar a Amanda sábado, o programa inteiro aqui, né?
1: Ah, eu venho tomar um chimarrão.
0: Tá combinado.
2: Boa.
0: Tá combinado. Você vai receber o convite. Vai nos honrar com a tua presença.
1: Muita alegria.
0: Música espetacular de 1966. Um clássico da música popular brasileira. Composição de Geraldo Vandré e Theo Andrade, na interpretação de Jair Rodrigues.

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16: De acordo com o Instituto de Planejamento e Tributação, o brasileiro trabalha em média 149 dias por ano, quase 5 meses, apenas para pagar impostos. Em 1988, eram 2 meses e 13 dias, ou seja, a carga tributária mais que dobrou em 37 anos. Para manter cada emprego, a empresa pode gastar o dobro do salário em encargos. É como pagar outro ano inteiro só em impostos e obrigações que não vão para o trabalhador, mas para sustentar a máquina pública. De acordo com o Índice de Retorno ao Bem-Estar da Sociedade, o governo arrecada como país rico, mas devolve saúde, educação, infraestrutura e segurança de país pobre. E tem quem acredite que a solução para o Brasil seja aumentar ainda mais os impostos.
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4: 9h26.
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3: 9h50.
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13: Hello, hello, hello! Estamos em mais um episódio de Conexão de Sucesso da Rádio Estúdio 92.3 FM de Cascavel. Hoje eu trouxe o Ari Oliveira, ele que é consultor financeiro e acho que nós estamos no momento que precisamos repensar as nossas finanças. Ari, muito obrigada por aceitar o meu convite. A gente se encontra lá no Vino de maneira descontraída, mas hoje a gente vai ter um papo sério.
14: Olha só, agora realmente ficou comprometido aqui o papo, hein? Eu achei que ia ser uma coisa mais tranquila.
13: Nada. Não, tô brincando. Vai ser um papo tranquilo, a gente vai conversar bastante sobre o que você faz, que é algo bem interessante, e o momento é o certo, né? Nós estamos nesse momento.
14: Exatamente. Quero começar aqui agradecendo pelo convite. Realmente é um momento econômico bem interessante a gente bater um papo, por conta dessas eleições que vem do âmbito nacional, que pode chacoalhar bastante a economia, né? Então, momento bem delicado.
13: Que eu costumo dizer que que assim, né? É, tá vindo a eleição, as pessoas falam assim, não é porque você é de direita, não é porque você é de esquerda, é realmente a eleição como um todo modifica o país, né? Modifica, a economia trabalha, ou melhor, dá uma bagunçada na economia.
14: Sim.
13: E aí a gente vem com os quesitos também, que as pessoas acham assim, ah, a guerra não tá sendo aqui, tá sendo lá no outro lugar. Mas aí a guerra interfere aqui também, por questão de petróleo, transporte, por aí vai, né? Então a gente tem que entender. E acho que o que a gente faz errado, o que eu faço errado, é a gente resolver pensar nas suas finanças quando a água bate na bunda.
14: É, eu costumo dizer que as finanças é mais ou menos igual ao nosso corpo. Que, por exemplo, se der uma dor de dente, o resto do corpo parece que prejudicado, né? Ou se você, sei lá, qualquer parte do corpo, né? Enfim. E as finanças é, digamos assim, é como um braço. Ele tá sempre ali, mas você só nota quando você vai escrever alguma coisa, que você precisa do braço, né? Então é a mesma coisa disso que tu comentou, de deixar para o final, a gente acaba sempre pagando mais caro. Então, eu acho que isso que é um papo legal que eu queria trazer aqui contigo também, de a organização financeira, além de gerar frutos, de gerar economia, ela consegue te gerar até um resultado onde você nem precisa trabalhar mais. Então, só trabalha se quer, né?
13: Ah, eu gosto de trabalhar.
14: É.
13: Mas eu
14: Mas é por
13: entendo.
14: amor, né?
13: Não, sim, mas eu entendo o que você quis dizer. É que quando a gente trabalha por uma necessidade, que a gente tá ali, né? Eu costumo dizer que hoje no Brasil, o empresário, ele quer ter frio na barriga, seja empresário, né? Porque
14: Sim.
13: chega ali dia 5, tem folha de pagamento, tem luz, água, aluguel. E muitas das vezes você não está esperando, ou às vezes não está com as finanças em dia. Então, ser empresário hoje no Brasil foi uma montanha-russa, é um frio na barriga.
14: A média, pelo que eu vejo, sim, entre os meus clientes, é que é 50 mil reais o pequeno empreendedor começa devendo no começo do mês, sem ter
13: Sim.
14: ganhado nada, né? Dia 1º de janeiro,
13: De
14: de
13: primeiro
14: cada
13: de
14: mês.
13: cada mês, assim. É, faz sentido, verdade. 50 mil reais devendo.
14: É. Né?
13: É.
14: Então ele começa devendo aquilo para chegar no dia 30, no lucro, né?
13: É esperança.
14: É.
13: É a esperança, a última que morre.
14: É.
13: Tá, mas me explica como que funciona o seu atendimento? Como que você faz toda essa assessoria de negócio realmente? Como que você trabalha hoje? Me explica. O passo a passo.
14: Então vamos lá. O que que é uma consultoria financeira? Na verdade, faz 18 anos que eu trabalho com finanças, mas eu tenho formações em diversas áreas. E aí, com o tempo, eu fui verificando que o que eu gostava mesmo era de dinheiro, de números, de ajudar as pessoas nesse sentido. Então, eu criei vários ramos do meu negócio ao longo dos anos e separei em várias empresas. Então, por exemplo, eu tenho empresa de consultoria financeira, onde a gente analisa toda a vida do CPF da pessoa ou do CNPJ dela, para fazer uma formatação do que será daqui 1 ano, daqui 3 anos, daqui 5 anos, ou para ela reagir, talvez, de uma coisa que ela esteja sofrendo, né? Porque 80% dos empresários acaba tendo um déficit em muitos meses do ano, nem ganhando para pagar o que ele gasta. Então, a gente faz um planejamento para melhorar essa área. Em outra ponta, daí eu tenho uma empresa também de alavancagem financeira com bolsa de valores, que a gente tem um braço educacional que ensina as pessoas a ganhar dinheiro com a aplicação de curto, médio e longo prazo. E também tem alavancagem financeira, que eu, a minha queridinha que eu mais gosto é de consórcio. Por que que eu gosto mais da de consórcio? Porque a pessoa, ela não precisa saber nada, só precisa pagar um boleto e a gente faz toda a estratégia, a estrutura, onde ela vai vender aquele consórcio contemplado depois por um preço 10, 20, 50 vezes mais do que ela pagou. Então, até para deixar mais claro, vamos voltar um pouquinho. O que que é alavancagem financeira?
13: Ah, isso é legal.
14: Né? Que é o quê? É a gente, você. usar o dinheiro de terceiros para que você possa aumentar o seu capital mais rápido. Então, vamos dar um exemplo aqui que eu acho que todo mundo meio mais familiarizado, de uma casa. Então, você vai lá e compra uma casa sem ter dinheiro. Fez o quê? Fez um financiamento imobiliário, né? Seja lá, com qual banco for. Só que não é nisso que eu trabalho especificamente. Por quê? No financiamento imobiliário de uma casa, você faz mais uma dívida do que um investimento.
13: Sim, porque você vai pagar duas casas.
14: Isso, duas, três, né? Então você acaba pagando mais juros do que faz abatimento da parcela. Então, na minha concepção, não é tão vantajoso e tão sábio, tão inteligente fazer isso. É claro que todo mundo merece sua casa, é um sonho do brasileiro. Eu super apoio, né? Mas assim, tem outras formas de a gente fazer para que ele não gaste todo esse dinheiro e consiga a mesma casa. Então, só para entender o que é alavancagem financeira, então, você pega o dinheiro que é de outra pessoa e compra alguma coisa. Então, você consegue aumentar seu patrimônio com dinheiro que não é seu. Então, por exemplo, do consórcio. Digamos que a pessoa é muito sortuda, ela gastou lá, pagou lá R$ 1.000 e liberou um crédito para ela no sorteio do consórcio de R$ 400.000. Então, ela usou. Teve um investimento de 1.000 e usa 400.000. E ela compra lá um apartamento, aluga por Cascavel uns 2, 3 mil por mês. Então ela está pagando 1.000 e ganhando 3. Então ela está fazendo um investimento imobiliário de uma forma inteligente. Então isso é alavancagem financeira. Que daí ela sai, ela paga 1.000, ganha 3 e no final, quando acabar de quitar o consórcio, ela ganha o imóvel. Então ela consegue acessar um patamar, vários imóveis, de uma forma muito mais fácil do que ela guardar dinheiro todo mês lá, para no final da vida talvez comprar um apartamento.
13: Entendi.
14: Então, essa é a alavancagem.
13: Tá, mas e hoje o mercado imobiliário está bom?
14: Então, aí depende muito de cada investidor, né? Porque hoje eu tenho muitas pessoas que trabalham com mercado imobiliário de imóvel, de comércio e de galpão. Então, o que eu particularmente vejo que dá mais lucro é o galpão, porque você gasta menos para construir e aluguel mais caro, por conta do tamanho dele, né? Aí, em segundo lugar, vem os pontos comerciais, com um ponto de 100 metros quadrados para um apartamento de 100 metros quadrados, o dono vai ganhar muito mais, né? Vai cobrar mais caro.
13: Tá, mas se a gente for falar de imóvel comercial, o imóvel comercial ele vai ter uma vida útil bem menor que o imóvel residencial, né? Porque ele vai perdendo a vida útil dele, decorrer
14: Vai saindo
13: da
14: novos
13: usabilidade
14: lançamentos, né?
13: dele, né? É, ainda assim, vale a pena?
14: Então, aí, isso que eu queria chegar nesse ponto. Eu, particularmente, Ari, eu gosto mais de fazer investimento sempre com liquidez.
13: Que seria como?
14: A liquidez é o quê? Por exemplo, um imóvel, ele é um capital alocado onde você precisa vender ele para ter dinheiro de volta. Né? Muito embora ele possa valorizar, eu tenho lá um apartamento que vale 1 milhão. Se eu preciso vender ele, eu posso levar 3 meses, um mês, um ano, para ter aquele 1 milhão na mão. Eu prefiro ter essa liquidez de 1 milhão lá guardado, ganhando no CDI, que paga 1% ao mês. Porque quando eu tenho uma queda, por exemplo, ou no Bitcoin, ou na bolsa de valores de alguma ação bem consistente, que nós temos hoje no Brasil, por exemplo, a VEG, a Petrobras, a Vale, são empresas, os próprios bancos. E quem não gosta de investir no Brasil, a gente tem ações como a Apple, a Amazon, né?
13: Que dá para investir fora.
14: Isso, Google, que são empresas bem relevantes. E aí, quando você tem essa liquidez, com esse dinheiro lá parado, como que funciona o mercado de ações? Ela funciona num ciclo quase infinito de vai e volta, como se fosse um elástico. Então ela sobe, acontece alguma coisa na economia, uma guerra que tu citou, ela cai. Depois ela sobe de novo. Teve o Covid, por exemplo, para ter números reais. Vamos dizer a Petrobras, o pessoal conhece bastante. Teve o Covid, a Petrobras valia 30, R$ 40, caiu para 7. Todo mundo falou: nossa, acabou o mundo, vai todo mundo morrer. Aí caiu para 7, porque ninguém queria comprar ações. O pessoal estava tirando dinheiro das ações, por quê? Queriam
13: Eu não sabia que.
14: gastar, queriam saber se ia sobreviver.
13: Queriam viver.
14: Isso, ou via, né? Ou, enfim, N motivos. E aí, assim que acaba a pandemia, assim que acaba a guerra, assim que acaba o conflito econômico, assim que acaba a eleição, o que que acontece? As ações tendem a voltar tudo de novo. Então, você imagina, se você.
13: Então agora seria o momento de comprar ações.
14: Então, a bolsa hoje brasileira, ela ainda está em alta.
13: Ah, é?
14: Ela trabalha sempre com todas as ações e as bolsas, elas trabalham sempre com o futuro. Então, o que que acontece? Ela nunca vai. Sempre quando uma ação subiu ou desceu, é porque eles acham que no futuro acontecerá tal coisa.
13: Entendi. E o que que a bolsa tá achando no
14: Então,
13: futuro?
14: o que que é? Então, o que acontece? No, as ações, por exemplo, da Petrobras, por que que subiu muito? Porque, por exemplo, o governo atual, ele é praticamente um sócio da Petrobras, né?
13: Sim.
14: Então, como esse governo está em andamento, as ações sobem. Agora, se, por exemplo, o governo atual perde, as ações da Petrobras tendem a cair. Porque daí o novo, a nova administração que entraria no lugar dessa, ela pode mudar todo o sistema
13: De
14: de
13: gestão.
14: gestão da Petrobras.
13: Entendi.
14: Então fica uma instabilidade no ar. Se o governo atual ganha de novo, a Petrobras tende a subir mais porque continua na mesma. Então
13: Continua valorizando.
14: não tem então uma expectativa quebrada. Então, sempre é pensado no futuro. Como ainda a gestão continua, as ações vão subindo. Então, se a gente tem dentro de uma empresa uma perspectiva que ela vai ter mais lucro naquele trimestre, são cada 3 meses as empresas lançam a perspectiva de lucro e o que lucrou. E aí as ações sobem ou caem, sempre 3 meses antes do acontecido.
13: Entendi, entendi. Faz muito sentido. Eu não tinha pensado nisso. É que eu não sou da área, né? Então eu não tô ali constantemente entendendo. É, tá. Mas então você tem três frentes nas suas empresas.
14: Isso.
13: Então você, no caso, se eu chegar ali, eu, Marielle, com CPF, você vai me ajudar tanto com o meu CPF, meu CNPJ e aí investir.
14: Isso, exatamente.
13: Né?
14: A grande ideia é o quê? Vamos pegar de exemplo, então. Chegou lá, aí eu vou te fazer umas perguntas, a gente bater um papo, então, para entender. A primeira coisa é entender a situação atual, para a gente tomar conhecimento. Que a maioria das pessoas nem sabem, por exemplo, elas passam o cartão de crédito em todo lugar, ela nem sabe nem quanto ela deve no cartão. Se ela pegar nos últimos próximos 12 meses, se eu te perguntar para quanto você deve, se precisa pagar em agosto, ela vai falar, sei lá,
13: Claro.
14: agosto de Deus, né? Então, em setembro, em abril, a maioria não sabe. E aí, depois que a gente faz um levantamento, ou a maioria, por exemplo, paga vários streamings lá de Netflix, tal, e não sabe quanto paga. Ou, enfim, a maioria não tem a mínima noção do que paga. Então, a primeira coisa é a gente ver quanto a pessoa ganha, qual que é quanto ela vai ganhar no futuro, e para verificar o estado atual. Então, a
13: A
14: gente.
13: saúde atual da conta dela.
14: Exatamente. Assim como da vida,
13: Da
14: né?
13: vida, é.
14: Então, por
13: Sim.
14: exemplo, você quer melhorar em qualquer área da vida, primeiro você tem que saber onde você está.
13: Sim,
14: Igual no
13: sim.
14: GPS, né? Você,
13: Sei.
14: né? Vou vir aqui fazer o podcast, eu vou colocar lá no GPS, ele vai falando, vira aqui, vira ali, senão
13: Sim.
14: vou parar lá em Corbeil,
13: É,
14: né? Então, eu preciso ter primeiro saber onde eu estou. A partir do momento que a gente descobre onde você está, aí a gente vai verificar qual que é seu objetivo. Qual que é seu plano? Ou a maioria das pessoas nem plano tem. Então, o plano é assim, muito vago, geralmente. Então a pessoa fala, ah, eu quero ficar rico. Eu ficar rico quanto? Quanto é 1 milhão? 10 milhões? É 100 mil? Né? Ou a pessoa fala, ah, eu quero comprar um
13: Mas
14: carro.
13: sabe o que eu acho? Eu acho que às vezes a pessoa tá numa turbulência tão grande de vida que ela não consegue nem pensar. Ela não consegue pensar que às vezes ter a ajuda de um profissional vai sair mais barato do que. Eu falo assim, vou pegar o exemplo do meu nutrólogo. Que ele falava assim pra mim, eu vou te organizar, eu vou te organizar. Eu falava, mas que danho que esse homem vai me organizar? O que que ele quer me organizar? É porque assim, para emagrecer,

0: Você não adianta só você fechar a boca, dependendo do peso que você está, é claro. É uma coisa que é uma coisa mais difícil. Então, organizar para ele. Você tem que estar com os nutrientes certo, você tem que estar com. Primeiro, você tem que saber quantos quilos você quer perder, né? Que é aquilo que
1: Isso.
0: você falou. Aí, depois, você tem que estar com os nutrientes certo, porque se você não come proteína corretamente, não vai adiantar nada. Se você. Tomar Monjaro, um exemplo. Se você não come proteína corretamente, não vai adiantar nada você tomar Monjaro. Se você não toma uma vitamina certa, vai cair todo o seu cabelo. Então, essa é organizar. E a mesma coisa você. Né? Porque às vezes aquilo que você falou muitas das vezes a pessoa tá lá gastando, óbvio que não é tão caro um streaming, mas se ela tem oito streaming, vai ser mais de R$ 1.000,
1: Isso aí vai
0: né?
1: somando, é.
0: Mais ou menos isso, um exemplo, né? Vai ser quase R$ 1.000. Então, acho que é esse o organizar. Então, às vezes, digamos assim, ah, eu não vou contratar o Ari porque eu tô sem dinheiro, né? Tô toda lascada. Mas às vezes contratar você vai ser muito mais inteligente, porque você vai ajudar a organizar, vai ajudar a direcionar, do que ela ir por conta própria, fazendo loucura.
1: É, mas é exatamente nesse ponto. Porque acontece, como a gente fala assim, o óbvio precisa ser dito, né? Então, o que que acontece? A pessoa sabe que ela precisa saber, ela precisa primeiro saber onde ela está, precisa saber um objetivo e precisa daí traçar estratégias para chegar naquele objetivo. Mas, que nem tu disse, exatamente, o perfil brasileiro é o quê? Vamos levar. E aí,
0: Perfil brasileiro, isso?
1: eu acho que é, porque assim. É, tu viajou bastante também, eu não sei o que tu achou, mas me parece que o povo europeu é mais organizado, assim, nessa parte final.
0: Que plano tem Serasa?
1: Então, dos meus estudos que eu fiz, o que que acontece? Eu verifico que a passagem de bens e valores deles para as pessoas das próximas gerações são muito maiores do que o do brasileiro.
0: Culturalmente, né?
1: Então, o brasileiro geralmente ele come, mesmo que ele herde alguma coisa, ele dá um jeitinho de acabar a vida com menos do que ele começou. Então,
0: É verdade.
1: ele é cultural, né? E o que que cabe daí a mim? Trazer essa cultura de inteligência emocional e inteligência financeira para a pessoa chegar lá no fim da vida tranquila, né? Então, daí, depois que a gente fez esses passos básicos, daí a gente vai traçar um objetivo onde caiba no bolso dela tranquilo. Por exemplo, na empresa de consórcio, eu tenho um consórcio lá, por exemplo, que é de 200 mil de crédito, a pessoa paga R$ 500 por mês. Em média, vamos dizer que ela demorou um ano para ser contemplada. Então, ela pagou R$ 6.000 nessa conta de padeiro, né? E a gente vai vender esse crédito de 200 mil por 60 mil.
0: E vende rápido?
1: Vende na mesma hora, na mesma semana. Eu tenho
0: Nossa.
1: uma estrutura com todos os
0: Peraí, que
1: bancos.
0: eu me interessei, mas deixa eu chamar o intervalo e a gente já conversa
1: Tá
0: mais
1: bom.
0: sobre isso. Ficamos aqui com o nosso intervalo.

0: Voltamos. Ari, tô bem curiosa para saber desse negócio de vender aí por não sei quanto. Me explica direito, com calma, essa fórmula milagrosa.
1: Então vamos por etapas, para ficar bem claro pro pessoal que está assistindo.
0: E só vou te falar, tá bem interessante a maneira que você tá falando, porque hoje eu sinto assim, vou falar eu como mulher. Eu sinto que nós mulheres queremos também fazer, trabalhar com investimento, nós queremos também garantir a nossa vida. E você pode perceber no que, não, eu tenho um relacionamento, mas tem muitas mulheres que não têm um relacionamento e não querem ter. E eu acho sensacional, mas elas precisam pensar no futuro delas, né? Que nem assim às vezes não quer deixar para ninguém e tudo mais, mas quer ter uma vida de viagem, quer ter uma vida boa, quer ter uma vida tranquila, e você tá falando de uma maneira que tá fazendo eu, como mulher, entender.
1: Ah, que bom. Inclusive, tem muitas pessoas que me procuram para organizar férias.
0: É?
1: Olha só, eu não tenho nada a ver com agência de viagem nem com férias. Mas o que a gente faça? Por exemplo, a pessoa é casada, tem dois, três filhos. Quer ir para Disney? Vai gastar lá
0: 100 mil?
1: no mínimo, né?
0: No
1: Então,
0: mínimo.
1: o que a gente, em vez de, só que ele não consegue guardar aqueles 100 mil. Ou consegue, mas vai demorar demais para tirar do orçamento, né? Então, o que que eu faço? Organizo uma estratégia de alavancagem financeira onde ele vai, por exemplo, guardar lá 1.500 por mês durante um ano, que vai dar ali 12, 18 mil, para ele ter 100 no final do ano. Então, qual que seria essa grande mágica nessa essa estratégia? A alavancagem financeira do consórcio, ele funciona assim. A primeira coisa que eu fiz ao longo do tempo e com a evolução da tecnologia foi inventar uma inteligência artificial junto com. Na verdade, eu fiz ciência da computação quando era moleque, né?
0: Você tem até filosofia, né?
1: Sou formado em filosofia,
0: Direito?
1: direito e ciência da computação. Estudei um pouquinho. Aí, mas não fui eu que fiz a inteligência artificial, né? Porque eu não. Também faz muitos anos que eu estudei e não me interessava tanto assim por o assunto, daí eu acabei contratando o pessoal. Mas o que que acontece? Essa inteligência, ela me traz o quê? Ela vai em cada banco e cada administrador de consórcio, um por um, e vai me dizer, olha, esse aqui, se eu contratar, tem a média de contemplação de tantos meses. Ah, esse aqui demora mais, esse demora menos. Então, o que que acontece? Hoje, um consórcio normal que a pessoa demorava lá 3, 4, 5, 10 anos para sair, com a inteligência artificial, com a estratégia e com toda essa pesquisa, a gente consegue reduzir muito esse prazo. E com a redução do prazo, daí surge o braço que eu mais gosto lá da empresa, que é o quê? De alavancagem financeira com consórcio. Que é exatamente isso. Então, por exemplo, uma pessoa que
0: E
1: investe.
0: você gosta porque você vê retorno?
1: Isso, porque, por exemplo, você vê a pessoa, a família inteira, indo lá para a Disney porque você organizou aquela vida dela e fez aquela estratégia e ela te mandar as fotos, dá todo mundo feliz. Isso é uma
0: Entendi.
1: coisa que não tem preço,
0: Não é verdade? Faz sentido.
1: né? Então é muito legal. E ou a pessoa comprar a casa. Com o consórcio, e depois ela te chamar lá pro churrasco,
0: Legal.
1: né? Tudo bem que sai um churrasco bem ruim de vez em quando, né? Mas daí a gente indica um churrasqueiro para a pessoa, né?
0: Legal.
1: E aí, enfim, e aí voltando ao assunto, como é que funciona então? Primeiro a gente faz a pesquisa para ver qual que é mais interessante dentro das administradoras, dos bancos e tudo mais. Feita essa pesquisa, daí a gente faz algumas estratégias que tem N que o pessoal faz em consórcio, né? A mais conhecida é o lance embutido, que é o quê? Que a pessoa pega uma parte do próprio da carta para dar de lance no crédito. Só para ter uma ideia assim. E aí depois que sai aquele consórcio, eu tenho uma infinidade de pessoas querendo comprar aquelas cartas contempladas. Que é o quê? Por que que as pessoas querem comprar uma
0: É
1: carta
0: isso que eu queria
1: contemplada?
0: saber.
1: Então, por exemplo, uma pessoa quer comprar uma casa de 1 milhão. Ela vai lá no banco, vai fazer o financiamento. Ela vai pagar, em média, aí uns 15.

0: de 16 mil reais mensais, daquele 1 milhão hoje com a taxa de juros que está o Brasil. No consórcio vai ficar uns 5, 6 mil a parcela. Então ela paga 3 vezes menos e o período do consórcio é metade do período do financiamento. Geralmente o financiamento é 400 meses, o consórcio é 200. Muda um pouco conforme cada caso. Então ele paga metade das parcelas e 3 vezes menos a parcela. Então compensa ela comprar um crédito contemplado de consórcio do que ela financiar.
1: Entendi.
0: Sai muito mais barato.
1: E pode, no caso, você compra um. Eu comprei um consórcio. Porque eu entendi que consórcio você tem que vincular algum bem. É obrigatório?
0: Depende. Por exemplo, existe consórcio hoje para serviço, para construção, para comprar terreno, para serviços. Então a pessoa, sei lá, quer colocar lá, quer fazer uma cirurgia plástica. Então tem os
1: Entendi.
0: consórcios só para aquilo.
1: Sábio?
0: Tem.
1: Não sabia.
0: É.
1: E qual que é o mínimo do consórcio de cirurgia plástica, por exemplo?
0: O mínimo hoje que tem lá, eu acho que é 10 mil. A partir de 10 mil já tem consórcio. A pessoa paga R$ 300, eu acho. Por aí.
1: E quanto tempo para contemplar um consórcio desse?
0: O de serviço depende muito de que eu tenho que jogar lá na inteligência artificial para ver caso a caso,
1: Entendi.
0: né? Então a pessoa fala, ah, eu quero fazer uma cirurgia daqui a 6 meses. A gente vai procurar um que tem aquela possibilidade, né? Porque os consórcios de serviço são poucas pessoas, então contempla mais rápido.
1: É, só curiosidade mesmo. É, então, assim, peguei o um consórcio de serviço para cirurgia plástica. Eu recebo esse dinheiro. Fui
0: Isso.
1: contemplado, eu recebo esse dinheiro. Eu tenho que confirmar que eu fiz a cirurgia plástica. Como que eu faço essa confirmação?
0: Então, aí, e como existe hoje no Brasil mais de 100 administradores de consórcio, cada uma pode exigir ou não garantia. E aí a gente tem que ver caso a caso, mas
1: Caso a caso.
0: em regra, depende do se a pessoa foi uma boa pagadora, quer dizer o quê? Ah, ela pagava certinho a parcela até ser contemplada, então eles não se preocupam tanto.
1: Entendi.
0: Ah, atrasava e tal, daí já se preocupa mais.
1: Entendi.
0: Ou assim, verificou no CPF dela que não tá tudo ok, ela pode pedir um fiador. Para se caso a pessoa não pagar, vai
1: O
0: cobrar de
1: fiador
0: alguém.
1: vai cobrar de alguém.
0: Isso.
1: Entendi.
0: E
1: Então.
0: aí, e valores mais altos, já passou de 100 mil, 200 mil, daí já pede uma garantia real, tipo um carro, ou um imóvel, alguma coisa assim.
1: Entendi. Entendi. Faz sentido, né?
0: É.
1: Faz sentido. Tá, e tem muita gente que compra consórcio alto. Vamos falar consórcio alto para mim, que eu penso é de 1 milhão.
0: Então, em regra, dentro da empresa lá, eu procuro trabalhar a partir de 1 milhão. Por quê? Porque a gente consegue dividir em várias cartas a estratégia, por exemplo, 5 cartas de 200, 7 de 150, 3 de 300, né? Arredondando, né? Então, o que que acontece? Da estratégia fica mais interessante. A partir do momento que eu compro 7 cartas, saindo a primeira, a gente já vendendo ela, você vai ter lucro aproximado de uma carta de 200 mil, de 60 mil, que eu estava falando, né? Se você já tem 60 mil que você ganhou no negócio, e você já tinha pago só 6 naquele primeiro exemplo, então você lucrou 54.
1: Sim.
0: Com os 54 que tu lucrou, tu paga todas as parcelas das outras, né? E aí, você pagou a parcela das outras. Assim que sai as outras, também vai lucrando sem precisar pagar mais nada.
1: Entendi.
0: Então, na verdade, quanto mais a gente faz se a capacidade de pagamento da pessoa for de 1 milhão, que vai dar hoje a parcela mínima aproximadamente aí uns 2.500, não é tanto, R$ 2.500 por mês, já dá para contratar 1 milhão. Então, daí a gente faz essa estrutura. A primeira carta que sai, ela já paga todas as outras.
1: É, faz sentido.
0: E aí, ou seja, ela acaba pagando menos do que ela contratar, por exemplo, uma de 300 mil só e esperar contemplar, na sorte, sei lá.
1: Entendi.
0: Então, acaba sendo uma alavancagem em cima de outra, porque você só paga até sair a primeira. E aí, fazendo isso, surgiu também, ao longo do tempo, uma comunidade que eu criei chamada 1 milhão na conta. O que é essa comunidade? As pessoas me procuravam muito na internet também. Queriam fazer consórcios de 100 mil, 200 mil, que não tinha muito dinheiro para investir. Só que queriam ter 1 milhão na conta, que é um sonho de, acho que, muita gente no Brasil. E o que que eu criei? Uma estrutura onde a pessoa começa com uma carta só. Aí ela contempla, a gente. Bom, vamos usar esse mesmo exemplo que eu usei. Ela pegou uma, pega 500 por mês, contemplou, vendeu por 60, sobrou 50 mil. Aí ela pega aqueles 50 mil, agora em vez de ela ter uma carta só, ela vai comprar duas. E vai pagar com o lucro da primeira.
1: Tipo como quando comprou um apartamento e colocou para alugar. Só que ele
0: Isso.
1: vai fazer em cartas.
0: Isso. É. Só vai girar o dinheiro.
1: É, entendi. Aí ela vai pagar as outras cartas com o dinheiro que ela lucrou vendendo a primeira.
0: Isso. Então, daí a primeira rodada ela faz 50, depois vai para 100 mil, vai para 200, 400, 800 e 1 milhão. Então vai demorar mais ou menos, se a estratégia funcionar tudo certinho, 5 anos,
1: Ela vai ter 1 milhão na conta.
0: 1 milhão, se ela não tirar no meio. Que a maioria eu vejo lá na comunidade, a maioria tira, tipo, está com 200 mil, vai lá e compra um carrão e aí zera o dinheiro e começa de novo,
1: Tá, mas é que o
0: né?
1: que que acontece? É que você tá ali todos. Eu entendo as pessoas que tiram dinheiro. Você tá ali todos os dias trabalhando com isso. Então você deve colocar na ponta do lápis tudo, né? E pensando todo dia nisso. A pessoa que não trabalha com isso é muito fácil para ela. Tipo, entrou 200 mil da conta dela. Nossa, 200 mil? O que eu vou fazer com esses 200 mil?
0: É, inclusive, o último agora, semana passada, foi um médico de Goiás. Não lembro o nome exatamente da cidadezinha de. Enfim, aí ele fez um consórcio grande e sobrou para ele 200 mil. Daí ele mandou a foto no outro dia já, comprou uma BMW.
1: Aí, viu? Eu faria isso, total.
0: O objetivo nosso era chegar a 1 milhão, né?
1: Seria essa pessoa, a gente tem que viver o hoje. Se aquilo que a gente falou, entendeu? De questão de cultura, realmente, sabe? Porque, se você for numa cultura de um americano, de um europeu, é uma cultura diferente.
0: O americano, a ideia dele é chegar com 21 anos com 1 milhão de dólares, né? Na
1: Sim.
0: conta. A cultura do brasileiro é chegar com 21 anos e ter o carro, né?
1: O primeiro carro, ou o primeiro imóvel, né? Eu tive uma chefe que falava bastante de, ai, você, tipo, ai, tô trabalhando. Ela perguntava, já fez um consórcio? Já fez um consórcio? Não, já fez um. Já comprou uma Bíblia? Ela falava. Aí, o que é Bíblia? Ai, gente, um financiamento. Você tem que ter um financiamento, que é uma Bíblia. Que daí você dá valor para pagar o financiamento, você vai trabalhar melhor.
0: Não deixa de ser, né? Que
1: É.
0: 420 meses
1: 420
0: é
1: meses
0: página.
1: é página, uma Bíblia. Ela fala, já comprou a Bíblia? Mas por que a Bíblia? E é, mas é realmente aquilo de questão de cultura. Mas eu acho que eu tenho essa cultura do comprar BMW, porque para mim.
0: Mas tá tudo certo. O que não pode é não fazer nada, né? O que que eu vejo? A maioria das pessoas vai falar, é aquele exemplo que tu deu. Mas agora eu não consigo. Agora eu não tenho dinheiro. Agora. Mas ela senta lá sexta-feira, toma uma cervejinha, né? É só organizar melhor que consegue. Nem que com. O ideal para quem tá apertado é começar, mas começar pequenininho. Que aí, vamos dizer, começou pagando R$ 300 por mês. Tem consórcio de 100 mil reais. Que vai dar lucro de 30 mil. E aí você pagou, digamos, eu tenho vários clientes que foram contemplados com 3, com 4, com 5. Vamos dizer que demorou 10. Então, de 300 vezes 10 deu 3 mil. Você vendeu por 30. A pessoa vai dar aquela animada. Ela fala,
1: Sim, com certeza.
0: né?
1: Com certeza. Né? Porque outra que porque assim, se você for falar para guardar dinheiro, quem guarda dinheiro?
0: Então,
1: É difícil?
0: o brasileiro que a gente falou, precisa ter o boleto. Ela
1: Precisa
0: não
1: ter o
0: estava
1: boleto.
0: tão errada, né? Ela não estava
1: Precisa
0: tão.
1: da Bíblia.
0: Só que eu acho que o boleto mais inteligente vai dar muito mais lucro que um boleto que você só paga juro, né?
1: Não, sim, com certeza. Hoje, porque você fazer o um financiamento hoje é um absurdo. Você casa
0: A
1: com o
0: taxa de
1: banco.
0: juros tá alta.
1: A taxa de juros está alta. Você casa com o banco, né? Só que daí você para pra pensar que às vezes pega uma pessoa que recém saiu da faculdade, precisa de um carro para trabalhar. é uma facilidade para ela. Senão ela não vai demorar muito para ela conseguir ter.
0: É, às vezes um carro para a pessoa, ela vai acabar ganhando dinheiro usando aquele carro,
1: Usando aquele
0: né?
1: carro, com
0: Então.
1: certeza. Com certeza. Então, acho que é uma necessidade.
0: Mas é muito de vida para vida, né? Por
1: Sim.
0: exemplo, eu trabalho a 3 quadras. Eu tenho o carro porque eu gosto, porque eu podia ir a pé.
1: Nossa, você sabia que hoje eu tava falando, eu morro de preguiça de dirigir? Eu, por mim, não faço questão. Nenhuma. Nenhuma, nenhuma. Eu gosto de...
0: Tu tem cara de parisiense, andar de bicicleta em Paris, assim.
1: Ai, também. Será que
0: Só.
1: vamos mudar para lá? Vamos mudar para lá. Pior que é, eu acho, faz sentido. Eu gosto de andar a pé, eu gosto de. Que nem assim, aqui é ouvindo, né? Então aqui pertinho. Às vezes eu saio daqui. Só quando é chover, alguma coisa assim, eu não me importo de ir a pé. Ai, toda a minha casa, não me importo de ir a pé. Eu gosto de andar,
0: Uma
1: de
0: moradora de
1: ver.
0: Veneza também, lá não tem carro.
1: Não tem carro. Verdade, verdade, faz sentido. Tá, mas eu gostei bastante de uma fala. A gente tá quase acabando, você acredita? Eu tinha
0: Nossa,
1: precisado de você
0: eu
1: agora
0: achei que tinha
1: edição.
0: passado uns 10 minutos.
1: Eu gostei bastante de uma fala que você falou, que eu achei até de uma certo tom mais humano. Que as pessoas que geralmente trabalham com finanças, elas não pensam tanto no próximo e tudo mais, elas estão ali mais no racional. Mas você dá fala que você falou assim, ah, é onde você está, né? Que muitas pessoas elas não sabem onde ela está e aonde ela quer chegar, né?
0: Sim.
1: Elas não, como que ela vai saber onde ela quer chegar se ela ainda não sabe onde ela está, né? E você? Hoje, você tá com as suas empresas, você tá bem, você tá falando bem, tá com a família estruturada, tá tudo certo. Aonde mais você quer chegar?
0: Oh, show, essa pergunta aí. Então, o nosso objetivo aí para os próximos 5 anos é que a empresa. A gente vai estar estruturando o nosso próprio consórcio, nossa própria marca, né?
1: Que legal.
0: A gente vai ter a empresa se chama O Sonho BR, que é o sonho brasileiro, que eu fiz uma cópia lá do sonho americano, né? Então, o sonho
1: De
0: brasileiro
1: brasileiro.
0: de realizar os sonhos das pessoas. E aí, dentro desses 5 anos, a gente trazer a nossa própria marca, o nosso próprio consórcio, que a gente vai poder ter uma gama e uma facilidade muito maior do que ficar buscando cada dia um banco diferente ali para atender a necessidade do cliente.
1: E
0: É.
1: também se enquadrar nos seus clientes.
0: Isso. Então, daí a gente. Ah, você precisa do quê? Ah, eu quero fazer uma cirurgia. Então, esse aqui é especial para isso, né? Ah, eu quero comprar uma casa de 3 milhões. Então, esse aqui é especial para isso. Então, a gente vai ter toda essa estrutura para que possa atender o mais rápido possível o cliente, né? Então, essa é a nossa é o nosso próximo passo dos próximos 5 anos aí que já está em andamento aí esse projeto.
1: Que legal, Ari.
0: É,
1: Parabéns.
0: tchau,
1: Muito,
0: obrigado.
1: muito, muito legal. Legal. Você acredita que acabou?
0: Não, não é possível.
1: Vamos precisar de mais episódios.
0: Legal, foi um prazer. É, quero agradecer mais uma vez o convite.
1: E eu queria que você falasse para as pessoas onde elas podem estar te encontrando, no Insta, telefone de empresa, nome de empresa. Fala para as pessoas para elas estarem entrando em
0: Show.
1: contato, saírem do estado latente delas.
0: É, o mais importante é que você saia do onde você está para um objetivo, muito embora, independente do estado que se encontre,
1: Sim.
0: né? Para que eu acho que a gente nunca deve se conformar com o estado que a gente está.
1: Concordo
0: A partir do
1: plenamente.
0: momento que ou a gente está sempre evoluindo ou caindo, nunca a gente não existe estabilidade, né? Então a gente acha que está estável. Mas a gente está sempre caindo, é igual a saúde, né? Ou sempre está melhorando ou piorando. Eu acho que o mais fácil, em vez de passar um monte de coisa, é falar só do Instagram mesmo, que é o mais fácil de encontrar, né? Que é arroba Ari, com I, ou Sonho BR, ou o sinal da empresa, ou Sonho BR.
1: Legal. Muito obrigada.
0: Obrigado, eu.
1: Muito
0: Gratidão.
1: obrigada mesmo. Ficamos aqui com mais um Conexão de Sucesso da Rádio Estúdio 92.3 FM de Cascavel. Ele vai ao ar toda terça-feira, às 13 horas, com reprises aos sábados. Até lá.
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8: 10h36.
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11: 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Dr. Lucas, por que começar o tratamento quanto antes é tão importante?
12: Bom, Vívia, isso é muito relevante porque nós entendemos que quando a criança está bem ali no início da infância, quanto mais cedo, ela tem um potencial de desenvolvimento melhor. Então, ela vai ter uma resposta melhor a um tratamento. Então, quanto mais cedo a gente consegue iniciar, a gente estimula mais áreas que essa criança precisa. Quando ela já atinge uma idade maior, ela vai responder menos a esse tratamento. Então, a gente vai conseguir ter um resultado um pouco menor do que se começar anteriormente.
11: Realmente, Dr. Lucas, tempo é desenvolvimento e cada minuto, nesse caso, conta.
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4: 11h41.
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2: Meio-dia e seis.
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1: 12:31.
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2: Meio-dia e 59.
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3: 1h27.
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2: 1h55.
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5: 3:26.
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3: 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Quando se dá bem, tá com a bola toda. 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Vai dar jogo? 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
6: 4 horas.
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12: Você ouve agora o programa Expresso do Rock, na estação Arquivo do Rock, Rush, The Purple e Neil Young. Temos também as participações especiais de Xaxá.
13: Amantes do rock and roll, companheiros de programa, o Atitude aterriza sua nave no Expresso após um giro no planeta rock e traz duas bandas da Grécia que estão em turnê desde abril. Olha que bacana, hein? E duas bandas francesas que tocam um rock and roll bem diferenciado, com uma curiosidade sobre o guitarrista de uma dessas bandas. Valeu, Júlio!
12: Élida Rodrigues.
14: Fala, Júlio! Fala, companheiros de Expresso do Rock! Hoje trago pra vocês só a banda do Rio Grande do Sul. Pois é, passaram por aqui Clã MacLeod, ainda Culpados Inocentes e Delitos. É daqui a pouquinho no nosso Conexão Rock.
12: Júlio César Filho.
15: E no território do rock vão ser as bandas Put of Mud, O Leader, Ted e Grand Truck.
12: Mestre Sidão.
16: Sejam bem-vindos ao Expresso do Rock. O Geleia Geral invade o programa de hoje com a sonoridade revigorada de bandas novas e bacanas, mostrando que o rock and roll continua vivo, pulsante, energético e fazendo muito barulho. Ouçam em volume máximo Goodbye John, The Answer e Heartless.
12: E Chefe Bruxo.
17: E aí, roqueiros, roqueiras e parceiros do Expresso do Rock, o Drops Caldeirão de hoje apresenta Arcade Fire, Belly and Sebastian e também do vocalista Jeff Scott Soto.
12: Primeiro, a gente passa pelo território do rock.
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15: E começando mais um Território do Rock, hoje eu inicio com a banda Puddle of Mudd, que é um grupo formado em 1993, com influências de Alice in Chains, Pearl Jam, aquela cena grunge que explodiu em Seattle na década de 90. Eles conseguiram chegar ao mainstream com o álbum Come Clean, e é uma música desse álbum que nós vamos ouvir, a música She Hates Me. Depois vamos ouvir a banda O Leader, que também seguiu na mesma direção que Puddle of Mudd. Recebeu o título de banda pós-grunge, mas nunca chegou ao mainstream. Deles vamos ouvir a música Are You There? E a segunda sequência fica a cargo da banda Ted, vamos ouvir a música Throat Lacust. E vamos fechar com a banda Grand Truck, com a música Wrecked.
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0: Esse foi o som da banda Grand Truck com a faixa Racket. Antes ouvimos Put of Mud, She Hates Me, Oh Leader, Are You There? E Ted Throat Lacust. Esse foi o Território do Rock. Espero vocês no próximo programa. Até lá, tchau!
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2: 4h27.
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15: O Geleia Geral invade o Expresso do Rock para apresentar três bandas da nova geração que agitam a cena atual, executando o barulhinho bom com forte influência de várias vertentes do rock setentista, sem deixar o rock moderno de lado. Então, aumentem o som. Iniciamos nossa invasão com a música intensa e poderosa do power trio Goodbye John. Iniciaram a trajetória em 2009 na cidade de Nashville. Somente após o lançamento do segundo disco de estúdio em 2017, intitulado Magic Valley, ganharam espaço na mídia e passaram a fazer parte do cast dos grandes festivais nos Estados Unidos e na Europa. Foram influenciados pelos sons pesados dos anos 70, principalmente Led Zeppelin, e na pegada mais atual de bandas como Kings of Leon e Blackberry Smoke. Já lançaram 4 álbuns de estúdio. O Goodbye June é considerado um dos grupos precursores da chamada Nova Onda do Classic Rock. Uma excelente banda que faz a mistura bem temperada de hard rock com southern rock e doses de blues contemporâneo. Continuamos nossa invasão com o som vindo direto da Irlanda, do quarteto The Answer. O grupo foi formado no início de 2000 com a liderança do guitarrista Paul Mahon. A partir de 2002, passaram a lançar singles com uma mostragem da proposta sonora da banda, rock clássico e o hard rock executado com vigor, com uma pegada moderna muito bem produzida. Lançaram em 2006 o primeiro registro de estúdio, intitulado Rise. A partir de 2007, começaram a participar dos grandes festivais pela Europa e também na abertura de shows de Whitesnake, Paul Rodgers, Deep Purple e Rolling Stones. Para conquistar a América, aproveitaram a turnê mundial do AC/DC e dividiram um palco com a banda, para divulgar também a sonoridade do hard clássico executado pelo The Answer. Em 2016, lançaram o 6º álbum oficial de estúdio. Continuam na estrada, fazendo um barulhinho muito bom na senda de bandas atuais que beberam em fontes do hard rock setentista. Vamos finalizar nossa invasão com o som hipnótico e alucinado de mais um power trio norte-americano, Earthless. Começaram a mostrar o seu som instrumental e autoral em 2001 na cidade de San Diego, na Califórnia. Com muitas referências de bandas dos anos 70, principalmente do poderoso trio britânico Cream e também do combo japonês Flower Traveling Band, o grupo também se identifica com o krautrock e com o space rock e com a música de seus conterrâneos do ZZ Top e da James Gang. Lançaram o primeiro álbum de estúdio em 2005, com muito space rock com tons psicodélicos, rock clássico e uma vibe instrumental bem anos 70. Em 2018, estiveram no Brasil para 4 apresentações e divulgação do excelente disco denominado Black Heaven. Em 2022, foi lançado um novo trabalho fonográfico, denominado Night Parade of the Only 100 Demons, mostrando que a música temporal do Earthless continua ganhando rótulos como Heavy Psycho, Prog Psicodélico e Space Rock Contemporâneo. Earthless. Barulho bom, sem rótulos. Então, aumentem o som e curtam Goodbye John, The Answer e Earthless.
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0: geleia geral invadiu o Expresso do Rock, trazendo o barulhinho bom das bandas novas e bem renovadas, como o som do Goodbye Johnny com a faixa Stand and Deliver. Depois tivemos The Answer com a clássica Under the Sky e fechamos com Earthless com Black Heaven. Eu recomendo o álbum de estreia do quarteto irlandês The Answer, gravado em 2005 e lançado em 2006. Intitulado Rise, o disco ganhou uma reedição comemorativa de 10 anos. O trabalho foi todo remasterizado, trazendo também um disco bônus de demos e raridades. Rock em Estado Bruto, uma obra para celebrar a volta do rock clássico em grande estilo. Valeu, Júlio. No próximo programa, o Geleia Geral faz mais uma invasão expressa do rock, trazendo boa música e o rock em todas as suas vertentes. E não percam a sintonia. Continue ligados à programação através das redes sociais. Um grande abraço e até a próxima edição do Expresso do Rock.
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7: 4h55.
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16: Saudações, ouvintes do Expresso do Rock! Tá começando por aqui mais um Conexão Rock. Essa vitrine musical traz hoje pra vocês bandas do Rio Grande do Sul. As três bandas são de lá, hein? Começamos com a banda Clan MacLeod, da cidade de Porto Alegre, no Rio Grande do Sul. A Clan MacLeod conta com o Alessandro Torres, o Sentinela, no vocal e violão. Também Carlos Iglesias, na guitarra, o Calucho. Ainda West Pape, no baixo. E Michael Rodrigues, o Bactéria, na bateria e percussão. A banda é formada em 2003 na cidade de Caçapava do Sul, no Rio Grande do Sul. Tem influências como Alice in Chains, Soundgarden, The Doors, Hendrix, Led Zeppelin, Audioslave, Living Color, Pink Floyd, Rush, Legião Urbana. São algumas das influências que essa galera traz aí, né? E pra conferir toda essa mistura, a Clan MacLeod traz pra gente a música Mente Insana. Também no Conexão Rock de hoje, você ouve Culpados Inocentes, da cidade de Porto Alegre, no Rio Grande do Sul. A Culpados Inocentes tem Gabriel Tomazoni no vocal e guitarra, Gabriel Rato no baixo e vocal, Edson Fernandes, o Ed, na guitarra e vocal, e Rafael Sarratti, o Rafa HC, na bateria. A união das raízes do rock com irreverência, a pegada e a vitalidade hardcore californiano é um retrato da banda Culpados Inocentes, que teve início em 1999, na zona norte de Porto Alegre. As letras e cifras da banda retratam a realidade dos adolescentes e, não raras vezes, dos adultos também, né? E a Culpados Inocentes traz pra gente a música O Que Eu Nunca Quis Falar. E para fechar o nosso Conexão Rock de hoje, trago para vocês a banda Delitos, de Novo Hamburgo, no Rio Grande do Sul. A Delitos conta com Matt no vocal, Bernie na guitarra, Lucas Mermit no baixo e Fael Rios na bateria. A Delitos surgiu em 2003, mas em 2016 lançou seu primeiro EP oficial aí, que foi disponibilizado na internet e já trouxe um grande reconhecimento pro grupo, que traz uma sonoridade muito bacana também. Da Delitos, a gente ouve a música Se Um Dia. Com vocês agora no Conexão Rock, então, Clan MacLeod, Culpados Inocentes e Delitos.
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0: Esse foi o nosso Conexão Hack de hoje, fechando aí com Delitos, de Novo Hamburgo, no Rio Grande do Sul. A música Se Um Dia, legal, são dos caras, né? Trouxemos também o Culpados Inocentes, com a música O Que Eu Nunca Quis Falar, e ainda a Clan MacLeod, com a música Mente Insana. Clan MacLeod e Culpados Inocentes, aí as duas de Porto Alegre, né? Entre em contato com a gente no expressodorock.com.br. Até o próximo programa, valeu!
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4: 5:17.
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3: O Atitude aterriza sua nave no Expresso e começa com um puta vulcano. Bom, vamos lá, puta vulcano. Olha, a gente é obrigado a admitir, né? Vamos falar a verdade, que o universo do hard rock sempre foi uma coisa, né? Um cenário meio masculino. Só que, felizmente, muito mudou nestas últimas duas décadas. E uma das coisas que mudou, certo, é a grande Luna, que é aí a band leader do Puta Vulcano, certo? Canta com um vocal maravilhoso, certo? É, com uma coisa assim meio mais lírica e ao mesmo tempo pesada. Vale a pena conferir. Continuando com o Naxatras. Bom, Naxatras é um hard rock progressivo. Essa que é a verdade. Todo mundo chama de stoner rock, mas é um hard rock progressivo. Detalhe, começaram a tocar em 2012, certo? São de Tessalonique, na Grécia. Na sequência, vem o Dead Acid People. Uhum. Olha só, o Dead Acid People é um quarteto francês de stoner rock, mas stoner rock no molde tradicional mesmo, certo? Eles começaram a tocar em 2014, estão novos aí de carreira, tem dois discos e mandam muito bem mesmo. Qualidade sonora, vocal forte, super bacana. E para fechar, vem o Stone Birds. Olha, é o seguinte, o Stone Birds é um power trio francês, né? Relembrando o estilo daqueles power trio que existiram no final das décadas de 60 e 70, tá? Com um peso e uma aridez de stoner rock, sonzeira mesmo. Então, vamos curtir Puta Vulcano, Naxatras, Dead Acid People e Stone Birds.
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0: É, galera, que sequência sensacional. Curtimos aí Puta Volcano, Dune, Naxatras, Sun is Burning, Dead Acid People, Blood Red Tide e Stony Birds Into the Fog. Espero que tenham gostado. E olha só, antes de ir embora, gente, uma curiosidade aí sobre o guitarrista do Dead Acid People. Bom, o seguinte, Jimi Hendrix tocava a guitarra com a mão esquerda, era canhoto. Só que ele nunca inverteu as cordas. Então ele simplesmente virava a guitarra do contrário e tocava, criando um jeito exclusivo de se tocar a guitarra. Esse camaradinha aqui do Dead Acid People tem essa mesma característica. Ele é um canhoto que toca com a guitarra invertida, estilo Jimi Hendrix. Interessante, né, gente? Valeu, galera! Valeu, Júlio! 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
1: 5h46.
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8: 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Em um caldeirão, misture country, blues e um pouco de soul. Deixe até criar uma mistura homogênea e logo em seguida uma xícara de distorção. Duas colheres de sopa de atitude e rebeldia a gosto. Pronto, está criado o caldeirão do rock. 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
17: E aí, roqueiros, roqueiras, ouvintes do Expresso, está no ar mais uma edição do Drops Caldeirão do Rock. Eu sou o Chefe Bruxo e no programa de hoje destaco os Arcade Fire, Belly and Sebastian. E fechando a sequência, Jeff Scott Soto. Então bora curtir Caldeirão do Rock.
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0: E esse foi Jeff Scott Soto, aqui representado pela faixa Love is the Revolution. Antes ouvimos um novo trabalho da banda Arcade Fire e a faixa dupla The Lightning 1 e 2. E abrimos a sequência com o indie rock da banda Belly and Sebastian com a faixa Talk to Me, Talk to Me. Um abraço a todos e até o próximo Expresso do Rock!
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9: 6:07.
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9: Chegamos na estação Arquivo do Rock e hoje com Rush, Deep Purple e Neil Young. No dia 1 de março de 1974, a banda canadense Rush estava lançando seu primeiro álbum. Eu escolhi a faixa In The Mood. A banda recebeu críticas positivas após o lançamento do disco. A Billboard escreveu: "O disco é uma boa dose de hard rock, destacada pelos vocais de Geddy Lee, o poderoso trabalho de guitarra de Alex Lifeson e a bateria sólida de John Rutsey." Em seguida, Deep Purple, no 15º álbum de estúdio, lançado em 1996, vamos ouvir a música Soon Forgotten. Este é o primeiro álbum com o guitarrista Steve Morse, que substituiu Rich Blackmore. E finalizo com Neil Young. Em novembro de 1975, ele lançava o 7º álbum de estúdio. Após o lançamento, esse disco ele alcançou a posição 25 na Billboard. Em 1997, o álbum recebeu a certificação ouro. Vamos ouvir a música Stupid Girl, Rush, Deep Purple e Neil Young, agora no Arquivo do Rock.
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0: Ouvimos Rush, In the Mood, The Purple, Soon Forgotten, e Neil Young, Stupid Girl. E com o arquivo a gente chega ao final de mais uma viagem no Expresso do Rock. A gente volta no próximo programa.
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2: 6h53.
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3: 7h24.
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4: 7h55.
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2: 8h25.
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Amanhã, 10 de maio, Dia das Mães, apresentaremos edição especial da Hora Milagrosa, em homenagem a Maria Santíssima, Mãe Celestial dos Filhos e Filhas de Deus, a Santa Vó Rosa, Mãe desta Igreja Apostólica, e as Mães, nossas prezadas ouvintes.

0: Estamos nos aproximando de mais um dia dedicado às mães, ó ouvintes. Quando então prestaremos homenagens às mães celestiais, Maria Santíssima e Santa Vó Rosa, por serem, para nós apostólicos, perfeitos exemplos de mãe. Enquanto viveram na terra, Maria Santíssima, Mãe de Nosso Senhor Jesus e dos filhos e filhas de Deus, e a Santa Vó Rosa, o Consolador e Mãe desta Igreja Apostólica, cumpriram perfeita missão de mães, aconselhando e consolando a tantos quantos a elas recorriam em busca de amparo, de amor e de carinho. Nos dias presentes, elas são para aqueles que creem em Deus Pai e em Nosso Senhor Jesus, o consolo e o aconchego divino nas horas difíceis da vida, o amparo e a proteção no viver de cada dia e a paz e o conforto nas horas de alegria. Homenagearemos também as mães que têm se esforçado para manter a unidade da família e que têm sido zelosas na formação de filhos e filhas para Deus, o Pai. Enquanto cumpriu seu ministério à frente desta Igreja Apostólica, o Santo Irmão Aldo muito recomendou que as mães tomassem como exemplo o viver e a conduta da bendita Mãe Maria Santíssima e da Santa Vó Rosa, tanto para a vida pessoal quanto para a educação e o relacionamento com seus filhos e filhas. Ele assim o fez com o objetivo de incentivar as mães quanto à perseverança no bem, na boa conduta e na confiança em Deus Pai e nos seus santos, para que a proteção divina esteja presente em seu lar e em todos os dias de seu viver.
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2: Ensinando a respeito da celebração do dia dedicado às mães, o Santo Irmão Aldo muito aconselhou as meninas, aos meninos e aos jovens quanto ao amor, ao respeito e à consideração que precisam dedicar às suas mães. Também recomendou a eles que sejam bem dispostos e humildes para acatar os conselhos e a correção de suas mães, pois, tendo mais experiência de vida, elas assim o fazem, porque desejam apenas o bem-estar e uma vida digna e honrada para os seus filhos e filhas. Crianças e jovens, estejam atentos ao mandamento de Deus Pai, que contém preciosa promessa, conforme ensinou o apóstolo São Paulo: "Vós, filhos, sede obedientes a vossos pais no Senhor, porque isto é justo. Honra teu pai e a tua mãe, que é o primeiro mandamento com promessa, para que te vá bem e vivas muito tempo sobre a terra." Ao nos prepararmos para a celebração de mais um dia dedicado às mães, direcionemos a elas os nossos cumprimentos extensivos aos seus filhos e filhas. Sim, pois estes têm a oportunidade de mais uma vez cumprimentá-las por essa data festiva. Externemos também a nossa consideração para com aqueles que as têm na lembrança e que nestes dias delas se recordam com muito carinho e consideração.

0: Estamos apresentando A Hora Milagrosa e na sequência vai falar-lhes o pastor Ramão Simval Medeiros Machado.
1: Ó prezados ouvintes, eu lhes desejo paz, consolo, alegria, que são as bênçãos dos céus para a vossa vida, para o vosso lar. E, senhoras mães, eu lhes desejo toda a paz e a unção gloriosa do Espírito de Deus para o vosso ministério de mãe. Missão tão nobre que a Virgem Maria Santíssima deixou-nos o exemplo de boa mãe. Pois eu lhes desejo, amadas irmãs, que nesta data do Dia das Mães sejam muito abençoadas, muito ajudadas pela Virgem Maria Santíssima e pela Santa Vó Rosa. Mas desejo também que elas, estas duas mães divinas, que nós adoramos e veneramos, porque nos deixaram o exemplo de verdadeiras mães, souberam lutar pelo povo de Deus, souberam dar as suas vidas, em sacrifício, em lutas, quantas lágrimas, quantas horas de orações fizeram para nos ajudar, para nos abençoar, para nos livrar das adversidades desta vida. Então estas duas santas querem encontrar em vosso coração, ó mães, tudo o que elas têm plantado, os conselhos do Santo Irmão Aldo, a doutrina gloriosa do Evangelho de Jesus Nosso Senhor, elas querem encontrar em seu coração, ó irmãs, de maneira que a vossa vida seja como uma luz a brilhar no seu lar, na sua família e para todos os que as conhecem, como exemplo de mulheres santas, honradas, santificadas. E assim, então vocês possam contar com o amparo destas santas para continuarem vencendo as lutas de vossa vida como mães. Porque, na verdade, ser mãe é um ministério. E um ministério exige sacrifício, renúncia, exige fé, amor, exige um desprendimento de muitos prazeres desta vida. Porque uma mãe, uma verdadeira mãe, é uma senhora que está sempre voltada para a sua família, que dedica a sua vida para o seu lar, para ajudar o seu esposo, para lutar pelos seus filhos. Essa senhora, seja uma jovem mãe ou uma mãe idosa, tem que lutar. E para vencerem, irmãs, é verdade, e vocês sabem disto, sempre precisaram da ajuda dos céus, de Maria Santíssima e da Santa Vó Rosa. E o profeta Santo Irmão Aldo tem ajudado a todas aquelas que têm cumprido a sua missão de mãe com alegria, embora tenham que lutar tanto para cumprir o seu ministério, para não negar a sua fé, para ajudar os seus filhos a vencerem lutas que às vezes parecem intransponíveis, obstáculos tão grandes, mas a tua fé, ó mãe, tem ajudado o teu filho. A tua fé, ó mãe, tem ajudado o teu esposo, tem ajudado a tua família e também os teus amigos. E isto alegra muito a Santa Vó Rosa. Estou mostrando estas coisas exatamente para mostrar a todos os pais, a todos os filhos, o que é o ministério de uma mãe, para que também deem valor, colaborando, ajudando, sendo bons de coração, seguindo o exemplo destas senhoras mães, que têm santificado a sua vida, que têm crido na Santa Vó Rosa, que têm obedecido à doutrina e à disciplina dos céus. A essas mães santificadas, consagradas a Deus, Eu dou-lhes os meus parabéns pelas tuas qualidades, ó mãe, que está me ouvindo. Parabéns. Que Deus abençoe o teu ministério. Que Jesus e a Santa Vó Rosa e a Virgem Maria com o irmão Aldo e muitos santos e anjos abençoe o teu lar, coroando-a como rainha do mesmo. E as tuas vitórias sejam ainda maiores. Mas eu estou me lembrando das mães que praticaram e viveram e estão vivendo segundo os conselhos do Santo Irmão Aldo, de Jesus e da Santa Vó Rosa. Mas a senhora mãe, que está me ouvindo agora, está seguindo estes conselhos? A tua missão de mãe está sendo cumprida? Como tens aprendido, prezadas irmãs, prezadas ouvintes, meditem nisto. Eu apenas quero lhes ajudar, em nome do Santo Irmão Aldo, como mensageiro da Santa Vó Rosa, a refletir no valor de serem fiéis a Deus. Mas muitas mães, às vezes, não sabem carregar a sua cruz de mãe. Como uma mãe, que eu citei o exemplo, uma mãe santificada, uma mãe honrada, que não mede sacrifício para lutar pelos seus filhos, pelo seu lar. Uma mãe, muitas vezes, doente, muitas vezes, sem poder fazer uma lida na sua casa, no seu lar, cuidar dos filhos, assim ainda tem que fazer. Uma mãe que, para ser mãe, tem que sofrer muito durante os meses da sua gravidez. Mas esse é só o começo da sua luta. Depois de dar à luz um filho, tem que lutar por ele o resto da vida. Então, irmãs, confiem nestas santas divinas, a Santa Vó Rosa e Nossa Mãe Maria Santíssima. Confiem no Santo Irmão Aldo para lhes ajudar nesta luta. Mas não neguem a sua fé. Não neguem a sua qualidade de rainha, rainha do seu lar. Um ministério tão nobre. Feliz é aquela mãe que pode olhar o seu passado, que pode olhar os dias da sua luta e concluir que cumpriu a sua missão até aqui como uma verdadeira mãe, filha de Deus, não negou a sua fé, foi sempre a guardiã do seu lar, sempre confiou em Jesus, sempre confiou na Santa Vó Rosa, em Maria Santíssima, e agora é uma mãe vitoriosa. E neste Dia das Mães, pode receber a homenagem dos seus filhos, pode receber a homenagem do seu esposo, pode se lembrar das suas vitórias. Custou-lhe muitas lágrimas, muitas lutas, mas mãe, parabéns pelas tuas vitórias. Vós que sois mães, são dignas de todo respeito, de toda consideração e amparo, porque são mães. De vós originou-se vidas, almas, para serem santas e pertencentes a Deus. Mães, vós sois quem pode ajudar essas almas a estarem aos cuidados de Deus. Por isto é que a vossa missão é tão nobre, tão grande, tão valiosa, que nós, no Dia das Mães, nos lembramos da luta de Maria Santíssima para criar o seu filho, para ajudá-lo, sabendo de sua missão gloriosa de servir a Deus, mas no final ter que ver o seu filho sofrer, ser crucificado, mas nem assim ela desistiu da sua luta. Ela continuou com ele e ajudá-lo. E hoje é rainha dos céus. Hoje, na glória de Deus, ela está com o seu filho. Assim também, mãe, deve ser a sua luta. Porque o galardão que vos espera é muito grande. A Santa Vó Rosa prepara galardões para dar a quem for fiel, a quem merecer. Então, nada melhor neste Dia das Mães é vos ajudar a lembrar, irmãs, da recompensa que vos espera. Além do amparo e a proteção da Santa Vó Rosa nesta terra, na sua luta, no seu dia a dia, terão o amparo de Maria Santíssima, do Santo Irmão Aldo, de Jesus, terão as bênçãos de nosso Deus e dos santos e anjos. E depois de vencerem nesta terra a vossa luta, irão alcançar o vosso galardão na glória celestial. É o maior presente que alguém pode alcançar. Este presente, este tesouro, para ser alcançado, mães, vai depender de vocês. E a Igreja Apostólica, o profeta e Santo Irmão Aldo, estamos aqui para lhes ajudar. Mas precisam crer e levar a sua cruz, o seu ministério, com coragem, com lealdade e fé. E Deus te ajudará. Neste momento, eu passo a orar em vosso favor. Santa e gloriosa Mãe, Vó Rosa querida, nós te adoramos e veneramos como Espírito Consolador, Mãe do povo apostólico. Adoramos e veneramos a nossa Santa Mãe Divina, Virgem Maria, ó Santa Gloriosa dos Céus, Mãe de Jesus nosso Salvador. O vosso exemplo tem nos levado a vencer nesta terra, porque tem nos ensinado a ser fiéis, a saber sofrer nas lutas que tivermos que enfrentar, com a certeza que a vitória não tardará. Santa Vó Rosa querida, deixou-nos este exemplo de mãe. Portanto, eu te peço, olhe para estas tuas servas, tuas filhas que agora, orando, talvez chorando, de alegria ou de tristeza, Santa Vó Rosa, conforte estas almas, dê a estas mães da unção gloriosa do teu Divino Espírito. Virgem Maria, estende a tua mão bondosa, poderosa, e console estes corações, para que elas saibam ser como a Senhora foi. E ainda o é, a Senhora Santa Vó Rosa, tem de misericórdia das que enfrentam lutas na sua família. Abençoe estas mães, dando-lhes um amparo dos céus. Abençoe a saúde. Também abençoe os seus filhos, as criancinhas, os jovens. Abençoe os casais, para que sejam unidos e sejam o braço forte de seus filhos. Bendita e Santa Vó Rosa, eu peço que a Senhora unja a água e o óleo que eles colocaram sobre este aparelho para ser ungido, e que, pela virtude do teu poder, ao usarem esses elementos, eles tenham saúde, tenham paz e a felicidade, e este lar seja sempre protegido, amparado pela Senhora, por Maria Santíssima e pelos teus santos e anjos. Amém.
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